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1: Bom dia, bem-vindo às notícias apresentadas por Vitor Rufino. O presidente da República, Daniel Chapo, diz ser responsabilidade do governo atender as famílias que estão a ser vítimas da xenofobia na África do Sul. O chefe do Estado, que falava esta sexta-feira em conferência de imprensa, que marcou o fim da sua visita de trabalho à província de Manica, referiu que o seu executivo está a fazer o uso de todos os recursos para garantir um regresso seguro destas famílias ao país.
2: Estamos a fazer um trabalho 24 sobre 24 horas, de segunda a segunda, para poder evacuar os nossos irmãos. Disponibilizamos transporte via terrestre, que partem dos locais onde há focos de xenofobia, para a fronteira de Ressano Garcia. Na fronteira de Ressano Garcia está a equipa multissetorial das alfândegas de Moçambique, da migração em Moçambique, as equipas, portanto, do INGD, do Ministério de Negócios Estrangeiros e Cooperação, a trabalhar neste momento.
1: Presidente da República, falando esta sexta-feira em conferência de imprensa, que marcou o fim da sua visita de trabalho à província de Manica. 169 moçambicanos permanecem nos locais considerados epicentro dos ataques xenófobos na província sul-africana do Cabo Ocidental. Deste número, 64 estão acomodados num parque junto ao edifício municipal de Mossel Bay e 105 na cidade costeira de Hermanus. Em comunicado, o Gabinete de Informação, Gabinfo, indica que os cidadãos acolhidos continuam a beneficiar de assistência prestada pelas autoridades locais, organizações da sociedade civil e outras entidades envolvidas na resposta humanitária. Esta quinta-feira foram reportadas na província de KwaZulu-Natal manifestações em Durban e Pinetown, acompanhadas por atos de intimidação a cidadãos estrangeiros, incluindo moçambicanos proprietários de estabelecimentos comerciais. O Gabinfo refere que, face a este cenário, decorrem diligências para assegurar meios de transporte para o eventual repatriamento dos moçambicanos que manifestem interesse em regressar ao país. Moçambique passa a integrar o Conselho Executivo da Organização Mundial da Saúde, OMS, um órgão de governação de saúde global responsável por orientar a implementação das decisões da Assembleia Mundial da Saúde e definir prioridades estratégicas para a organização. A eleição do país para ocupar uma posição neste órgão resulta das deliberações da 79ª Assembleia Mundial da Saúde, realizada em finais de maio último em Genebra, na Suíça. Em comunicado, o Ministério da Saúde refere que a indicação constitui um marco importante para o nosso país e um reconhecimento da crescente contribuição de Moçambique para a saúde pública, regional e global. Salienta ainda que o país vê reforçada a sua participação nos processos internacionais de tomada de decisão em matérias fundamentais para a saúde das populações. A primeira-dama da República, Geta Chapo, anunciou esta sexta-feira a construção de 100 casas para idosos e crianças desfavorecidas na localidade de Cheia Cheia, distrito de Nipepe, no Niassa. A iniciativa, segundo Geta Chapo, pretende prover habitação condigna às crianças órfãs e chefes de agregados familiares e pessoas de terceira idade com fraco poder econômico.
3: Nós queremos aqui em Cheia Cheia construir 50 casas para os nossos idosos. Queremos construir também 50 casas para crianças vulneráveis, crianças que perderam os seus pais. Vamos recrutar os nossos jovens para fazerem blocos, construir a casa. Os nossos parceiros vão pagar os nossos jovens.
1: Primeira-dama da República, Geta Chapo, anuncia a construção de 100 casas para idosos e crianças desfavorecidas na localidade de Cheia Cheia, distrito de Nipepe, no Niassa. A embaixadora do Reino dos Países Baixos defende mudanças urgentes de comportamento e ações concretas em defesa do ambiente. Elizabeth Ackermann alerta que o combate às alterações climáticas é determinante para a preservação do planeta. A posição foi manifestada esta quinta-feira em Maputo durante a inauguração da exposição internacional World Press Photo, dedicada aos impactos das mudanças climáticas.
4: Guardar nosso planeta muito, muito bem. Verdadeiramente melhor. Como já disse, não temos um planeta B, não temos um plano B. Este planeta é a planeta que temos e devemos cuidar. Acho que pode ser as coisas muito simples. não fazer lixo, não uso muito água quando não preciso, não uso carvão.
1: Segundo a embaixadora, a exposição reúne fotografias premiadas que retratam realidades de África, Europa, Ásia e América, regiões afetadas por fenómenos associados às mudanças climáticas. Na atualidade internacional, a Nigéria anunciou que vai repatriar mais de 1.000 cidadãos nigerianos da África do Sul em meio ao aumento das tensões anti-imigração. A triagem para o programa de repatriação voluntária da Nigéria começou na quinta-feira, segundo disse um porta-voz do Ministério das Relações Exteriores. Em comunicado, o Alto Comissariado da Nigéria, em Pretória, afirmou ter negociado isenções com as autoridades locais para que as pessoas com crimes relacionados à imigração pudessem embarcar nos eventuais voos de repatriamento em vez de serem detidos. Fechamos com a previsão do tempo. A cidade de Tete poderá registrar este sábado 35 graus Celsius de temperatura máxima, seguida por Quelimane com 31 graus. Nampula e Pemba, 30 graus. Maputo, Vilanculo e Beira, 28. Xai-Xai e Inhambane, 26. Chimoio e Lixinga, 25 graus centígrados de temperatura máxima. Apresentamos as notícias a esta hora, as próximas às 7 horas. 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
0: Fica 5 horas e 6 minutos. 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
1: Atenção às notícias já a seguir apresentadas por Adérito Lipang. Bom dia.
2: Muito bom dia, Rosa Freitas e ouvinte. O presidente da República, Daniel Chapo, diz ser a responsabilidade do governo atender as famílias que estão a ser vítimas da xenofobia na África do Sul. O chefe de Estado, que falava esta sexta-feira em conferência de imprensa, que marcou o fim da sua visita de trabalho à província de Manica, referiu que o seu executivo está a fazer o uso de todos os recursos para garantir um regresso seguro destas famílias ao país.
3: Estamos a fazer um trabalho 24 sobre 24 horas, de segunda a segunda, para poder evacuar os nossos irmãos. Disponibilizamos transporte via terrestre, que partem dos locais onde há focos de xenofobia, para a fronteira de Ressano Garcia. Na fronteira de Ressano Garcia está a equipa multissetorial das alfândegas de Moçambique, da migração em Moçambique, as equipas, portanto, do INGD, do Ministério de Negócios Estrangeiros e Cooperação, a trabalhar neste momento.
2: Ainda na província de Manica, o presidente da República reiterou o compromisso do governo na promoção dos direitos da mulher e o seu empoderamento.
4: Nós queremos aqui.
2: 169 moçambicanos permanecem nos locais considerados epicentro dos ataques xenófobos na província sul-africana do Cabo Ocidental. Deste número, 64 estão acomodados num parque junto ao edifício municipal de Mossel Bay e 105 na cidade costeira de Hermanus. Em comunicado, o Gabinete de Informação Gabinfo indica que os cidadãos acolhidos continuam a beneficiar de assistência prestada pelas autoridades locais, organizações da sociedade civil e outras entidades envolvidas na resposta humanitária. Esta quinta-feira foram reportadas na província de KwaZulu-Natal manifestações em Durban e Pinetown, acompanhadas por atos de intimidação a cidadãos estrangeiros, incluindo moçambicanos proprietários de estabelecimentos comerciais. O Gabinfo refere que, face a este cenário, decorrem diligências para assegurar meios de transporte para o eventual repatriamento dos moçambicanos que manifestem interesse em regressar ao país. Moçambique passa a integrar o Conselho Executivo da Organização Mundial da Saúde, OMS, um órgão de governação da saúde global, responsável por orientar a implementação das decisões da Assembleia Mundial da Saúde e definir prioridades estratégicas para a organização. A eleição do país para ocupar uma posição neste órgão resulta das deliberações da 79ª Assembleia Mundial da Saúde, realizada em finais de maio último, em Genebra, na Suíça. Em comunicado, o Ministério da Saúde refere que a indicação constitui um marco importante para o nosso país e um reconhecimento da crescente contribuição de Moçambique para a saúde pública regional e global. Salienta ainda que o país vê reforçada a sua participação nos processos internacionais de tomada de decisão em matérias fundamentais para a saúde das populações. A primeira-dama da República, Geta Chapo, anunciou esta sexta-feira a construção de 100 casas para idosos e crianças desfavorecidas na localidade de Cheia Cheia, no distrito de Nipepe, no Niassa. A iniciativa, segundo Geta Chapo, pretende prover habitação condigna às crianças órfãs e chefes de agregados familiares e pessoas de terceira idade com fraco poder económico.
4: Nós queremos aqui em Cheia Cheia construir 50 casas para os nossos idosos. Queremos construir também 50 casas para crianças vulneráveis, crianças que perderam os seus pais. Vamos recrutar os nossos jovens para fazerem blocos, construir a casa. Os nossos parceiros vão pagar os nossos jovens.
2: Primeira-Dama da República, Guetta Chapo, anuncia a construção de 100 casas para idosos e crianças desfavorecidas na localidade de Xéxéia, no distrito de Nipepe, província do Niassa. A embaixadora do Reino dos Países Baixos defende mudanças urgentes de comportamento e ações concretas em defesa do ambiente. Elizabeth Ackermann alerta que o combate às alterações climáticas é determinante para a preservação do planeta. A posição foi manifestada quinta-feira em Maputo durante a inauguração da exposição internacional World Press Photo, dedicada aos impactos das mudanças climáticas.
5: Guardar nosso planeta muito, muito bem. Verdadeiramente melhor. Como já disse, não temos um planeta B, não temos um plano B. Este planeta é o planeta que temos e devemos cuidar. Acho que pode ser as coisas muito simples. Não fazer lixo, não uso muito água quando não preciso, não uso carvão.
2: Segundo a embaixadora, a exposição reúne fotografias premiadas que retratam realidades da África, Europa, Ásia e América, regiões afetadas por fenômenos associados às mudanças climáticas. Breve nota do estrangeiro, e é sobre a xenofobia na África do Sul. A Nigéria anunciou que vai repatriar mais de 1.000 cidadãos nigerianos da África do Sul em meio ao aumento das tensões anti-imigração. A triagem para o programa de repatriamento voluntário da Nigéria começou na quinta-feira, segundo disse um porta-voz do Ministério das Relações Exteriores. Em comunicado, o Alto Comissariado da Nigéria em Pretória afirmou ter negociado isenções com as autoridades locais para que pessoas com crimes relacionados à imigração pudessem embarcar nos eventuais voos de repatriamento em vez de serem detidos. Fechamos com o resumo das temperaturas máximas previstas para hoje nas principais cidades. Tete pode registrar hoje 35 graus centígrados de temperatura máxima, seguida por Quelimane com 31. Nampula e Pemba podem chegar aos 30 graus. Maputo, Vilanculo e Beira, 28 graus. Para Xai-Xai e Inhambane prevê-se hoje 26 graus. Chimoio e Lixinga, 25 graus centígrados de temperatura máxima. Apresentamos as notícias das 7, as próximas quando forem 9 horas. 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

0: São 9 horas em Moçambique.
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2: Atenção às notícias já a seguir, apresentadas por Adéri Tulipang. Bom dia.
3: Uma vez mais, bom dia, Rosa Freitas e ouvinte. O presidente da República é esperado na capital norte-americana, Washington, D.C., onde vai co-presidir a sessão inaugural do Fórum sobre Fragilidades 2026, organizado pelo Banco Mundial. O detalhe com o enviado especial da Rádio Moçambique a Washington, o jornalista Mohamed Jan. Bom dia.
4: Bom dia, Daniel Chapo. É o único chefe de Estado convidado ao Fórum Fragilidades do Banco Mundial, devendo co-presidir o evento com o presidente deste grupo, Ajay Banda. O chefe de Estado vai transmitir a experiência de Moçambique na gestão de conflitos, segurança e fragilidades que assolam alguns pontos do país, como o caso do conflito em Cabo Delgado. A gestão da paz e mudanças climáticas estarão também no topo do discurso de Daniel Chapo, num evento que contará com mais de 3 mil participantes, alguns dos quais já se encontram aqui em Washington, D.C. O Fórum Fragilidades, a realizar-se aqui em Washington, D.C., a partir de segunda-feira, vai ocorrer sob o lema Ação Transformadora para os Lugares Mais Complexos do Mundo. O convite formulado ao presidente Chapo para co-presidir o Fórum Fragilidades vem confirmar ainda mais o restabelecimento da confiança com as instituições multilaterais do Bretton Woods, nomeadamente o Banco Mundial e o Fundo Monetário Internacional. Rádio Moçambique, Mohamed Jani, Washington, D.C.
3: Presidente da República é esperado na capital norte-americana, Washington, D.C., onde vai co-presidir a sessão inaugural do Fórum sobre Fragilidades 2026, organizado pelo Banco Mundial. Ontem, por cá, o presidente da República disse ser responsabilidade do governo atender às famílias vítimas de xenofobia na África do Sul. Daniel Chapo referiu, por isso, que o Executivo está a fazer o uso de todos os recursos para garantir um regresso seguro destas famílias ao país.
5: Estamos a fazer um trabalho 24 sobre 24 horas, de segunda a segunda, para poder evacuar os nossos irmãos. Disponibilizamos transporte via terrestre, que partem dos locais onde há focos de xenofobia para a fronteira de Ressano Garcia. Na fronteira de Ressano Garcia está a equipa multissetorial das alfândegas de Moçambique, da migração em Moçambique, as equipas, portanto, do INGD, do Ministério de Negócios Estrangeiros de Cooperação, a trabalhar neste momento.
3: O chefe de Estado falava esta sexta-feira em conferência de imprensa que marcou o fim da sua visita de trabalho à província de Manica. 169 moçambicanos permanecem nos locais considerados epicentro dos ataques xenófobos na província sul-africana do Cabo Ocidental. Deste número, 64 estão acomodados num parque junto ao edifício municipal de Mossel Bay e 105 na cidade costeira de Hermanus. Em comunicado, o Gabinete de Informação Gabinfo indica que os cidadãos acolhidos continuam a beneficiar de assistência prestada pelas autoridades locais, organizações da sociedade civil e outras entidades envolvidas na resposta humanitária. Na quinta-feira foram reportadas na província de KwaZulu-Natal manifestações em Durban e Pentown, acompanhadas por atos de intimidação a cidadãos estrangeiros, incluindo moçambicanos proprietários de estabelecimentos comerciais. O Gabinfo refere que, face a este cenário, decorrem diligências para assegurar meios de transporte para o eventual repatriamento dos moçambicanos que manifestem interesse em regressar ao país. A Agência Japonesa de Cooperação Internacional, JICA, pretende financiar a terceira fase do projeto de promoção de sustentabilidade dos sistemas de abastecimento de água e saneamento na província do Niassa. Jornalista Fernando Damas.
6: A possibilidade foi admitida por Sulmira Takahashi, representante sênior da Agência Japonesa de Cooperação Internacional, que acrescentou que, neste momento, a instituição está a avaliar o impacto do PROSU às dois. A fonte avançou o facto, à margem da 10ª reunião do Comitê Provincial de Supervisão do Projeto de Promoção da Sustentabilidade do Sistema de Abastecimento de Água e Saneamento na província do Niassa, PROSU às dois. Fernando Damas, em Lixinga.
3: Na atualidade internacional, 3 soldados foram mortos ontem por jihadistas filiados ao grupo terrorista Estado Islâmico no nordeste da Nigéria. Segundo as autoridades locais, as mortes ocorreram no ataque a uma base militar em resposta ao assassinato de um vice-líder do Estado Islâmico na região. As forças norte-americanas e nigerianas mataram no mês passado Abu Bilal al-Minuki, o segundo comando do Estado Islâmico, descrito como o terrorista mais ativo do mundo. O Papa Leão XIV reúne-se este fim de semana com as vítimas de abusos sexuais por parte de membros da Igreja no quadro da visita que efetua a partir de hoje à Espanha. De acordo com a imprensa do Vaticano, o encontro visa auscultar as preocupações das vítimas, respeitando as suas vontades e privacidade. A fonte acrescenta que o Papa chega à Espanha num momento-chave para gestão de abusos sexuais cometidos na Igreja Católica, tendo em conta que o país adotou um sistema misto que inclui reparações simbólicas e compensações económicas para os casos que prescreveram judicialmente. Fechamos com um resumo das temperaturas máximas previstas para hoje. Tete pode atingir 35 graus centígrados de temperatura máxima. Para Quelimane prevê-se 31 graus. Nampula e Pemba, 30. Maputo, Vilanculo e Beira, 28. Xaxé e Inhambane, 26 graus. Por último, Chimoio e Lixinga podem ser as mais frescas, com 25 graus centígrados de temperatura máxima prevista. Apresentamos as notícias das 9 às próximas, quando forem 11 horas.

9 horas e 7 minutos. 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Às 9 horas e 10 minutos, o Linha Direta. Às 11, as notícias do país e do mundo. Às 11 e 10, o Inhambane em movimento, em simultâneo com o canal desportivo da Rádio Moçambique, o RM Desporto. E às 11h55 será a despedida, portanto, o final deste nosso período em português, que conta com os empréstimos de Febo Artiel. Votos sinceros para que tenha um excelente sábado. Estamos a 6 de 6 do ano 2026. A Rádio Moçambique, emissora provincial de Inhambane, pretende recrutar por seu quadro de pessoal um locutor jornalista bilíngue, portanto, que saiba falar Tsindaw e Tsitswa. Requisitos: 12ª classe, o equivalente, conhecimento de informática na ótica do utilizador, domínio das línguas Tsindaw e Tsitswa, noções da língua inglesa, idade compreendida entre 18 a 35 anos, ser residente em Inhambane, alto sentido de responsabilidade e profissionalismo, disponibilidade imediata e de trabalhar em turnos. Os interessados deverão apresentar até o dia 10 de junho de 2026 as suas candidaturas na secretaria desta estação emissora durante as horas normais de expediente, munidos dos seguintes documentos: fotocópia autenticada do bilhete de identidade, certificado de habilitações literárias autenticados, currículo vitae, carta de pedido de emprego dirigida ao diretor de recursos humanos da RM. O senhor Ibrahimo Amisi Labanu, residente na província de Niassa, distrito de Chimbunila, procura seus filhos na província de Inhambane, que teve com a senhora Anita Dismani Makwakwa, na altura mais conhecida por Essineta. Na época, o senhor Ibrahimo Labanu fazia parte das Forças Armadas de Defesa de Moçambique na década de 1980. Nome dos filhos procurados: Hassan Ibrahimo Libano, Ambumba Braimo Libano e Linda Braimo Libano. Para quem conhecer a sua localização, poderá entrar em contato com o Sr. Braimo Libano pelos números 86 90 53 168, 86 012 80 86, 86 361 82 94. Dentro de instantes e em conexão com a Antena Nacional, teremos o programa Linha Direta. Votos sinceros para que tenham um excelente sábado e que a nossa emissão continue chegando ao seu receptor nas mais queridas condições de sintonia. Tenha um excelente fim de semana, onde quer que esteja. Se é que está no seu local de labuta, muito bom trabalho. Nove horas e 10 minutos e meio, já a seguir o Linha Direta. Ótima audição.

0: Muito bom dia. Este é o início do programa Linha Direta, o seu espaço de debate aos sábados aqui na Rádio Moçambique. Hoje, na esteira da passagem, ontem, do 5 de junho, Dia Mundial do Ambiente, propomos a falar sobre a gestão ambiental e as estratégias da mitigação das mudanças climáticas, muito a propósito da revisão da política e lei do ambiente que está em curso, nomeadamente através da auscultação pública, e a fase em que o processo de revisão se encontra. Vamos, durante perto destas 2 horas, ou seja, até bem próximo das 11 horas, fazer o debate em torno desta temática com um painel multidisciplinar, composto por Danilo Liassi, da Agência Nacional de Controlo de Qualidade Ambiental, AQUA, e é membro da Comissão de Revisão da Política e Lei do Ambiente. Está connosco também o arquiteto urbanístico Erasmo Nhaxungo, igualmente integra a Comissão de Revisão da Política e Lei do Ambiente. Enquanto isso, João Carlos Frades participa nesta linha direta em representação do setor privado. Ele é presidente do Pelouro de Sustentabilidade da Economia Circular e Mudanças Climáticas na Confederação das Associações Económicas, CTA. Finalmente, estamos com o ativista ambiental Rui Silva e representa neste debate a sociedade civil. E, como é habitual, do outro lado, o nosso ouvinte é também convidado a participar do Linha Direta, programa no qual pode participar apresentando questões ou contribuições através de chamadas telefónicas. Os números para o efeito iremos anunciar, portanto, na segunda hora deste programa. Hoje o Linha Direta tem a sonorização de Michel Horácio. Eu sou Adérito Lipang na moderação do debate. Meus senhores, muito bom dia uma vez mais e desde já, em nome da Rádio Moçambique, agradecer a presença de cada um de vós neste programa e de imediato vamos ao debate. O processo de revisão da Política Nacional do Ambiente e agora da Lei consiste em grande medida num exercício de atualização, modernização e renovação da visão coletiva e do consenso social entre os moçambicanos, partindo, portanto, da premissa de que a gestão ambiental e climática não é tarefa exclusiva do Estado, mas já assenta no princípio de transversalidade nos compromissos regionais e globais, dado que o ambiente não obedece fronteiras artificiais. Esta, portanto, é uma premissa que está assente no draft da nova proposta da política do ambiente e mudanças climáticas. Por isso mesmo, a minha pergunta tem mesmo que ver com a fundamentação da revisão deste instrumento, bem assim da própria Lei do Ambiente. Pergunta ao senhor Danilo Liassi, que representa a Agência Nacional de Controlo da Qualidade Ambiental, AQUA, e é membro da Comissão da Revisão de Política e Lei do Ambiente, conforme já anunciei. Quais é que são, portanto, as principais constatações que ditam a revisão destes instrumentos, senhor Danilo?
1: Muito bom dia. Agradecer o convite para estar neste programa em nome da Comissão da Revisão da Política e Lei do Ambiente e também na qualidade de colaborador da AQUA, que é a Agência Nacional para o Controlo da Qualidade Ambiental, e também como jurista e de profissão. O processo de revisão destes dois instrumentos baseou-se primeiramente num diagnóstico. Como sabe, qualquer processo de revisão deve cingir-se primeiramente atendendo aquilo que são as nuances que devem reger a proteção do meio e meio, né? Mas partindo também é do princípio de que é preciso fazer um enquadramento, né? Que a revisão ela ocorre fruto daquilo que é a previsão condicional, que o ambiente é um direito fundamental, primeiramente.
0: Exato.
1: Isso tem que estar claro. Que é um direito fundamental e acima de tudo é um bem público. E como bem disse, a responsabilidade é de todos nós. A própria Constituição já é clara nisto, que todos nós temos o direito de viver num ambiente equilibrado e saudável, mas também temos a obrigação de criar todas as condições para proteger este mesmo ambiente. Claramente que, inserido num Estado, há aqui também a responsabilidade maior do Estado, através dos seus órgãos, de criar regras ou normas, digamos, normas jurídicas, para proteger este mesmo ambiente. Como sabemos, a Política Nacional do Ambiente foi aprovada em 95, mas é fruto também, como bem disse na sua intervenção, do corolário da transversalidade do próprio ambiente, a globalidade do próprio ambiente. Ela surge num contexto de mais, muitas vezes até de pressão, da própria pressão internacional, e depois aprovamos a política e em 97, né, é a nossa lei do ambiente. O contexto que norteou a aprovação destes dois instrumentos, saíamos de uma realidade completamente diferente, e era aqui necessário criar as balizas, faça a repetição, necessárias para a prosecução e a proteção do meio ambiente. Quer do seu ponto de vista institucional, não tínhamos um órgão, né, estava a nascer, ia nascer na altura, era preciso dotar capacidade técnica, né? Era preciso criar a própria lei e alguns instrumentos que complementassem a lei. E, de facto, concretizou-se. Tivemos a política, tivemos a lei e, sucessivamente, outros instrumentos que foram surgindo como regulamentos para operacionalizar a própria lei. E, envolvidos esses anos todos, né, era necessário fazer uma reflexão. Será que nós estamos já em ir para o desiderado daquilo que foi a aprovação destes mesmos instrumentos legais, sabendo que o país sofreu várias alterações constitucionais e também sob o ponto de vista político e econômico? Então, era preciso fazer este diagnóstico, né? De que forma é que a lei, a política e a lei estão a responder àquilo que são os problemas.
0: E passados mais de 30 anos após, portanto, a aprovação desta atual política do ambiente, em termos institucionais, legais, socioeconómicos e também de natureza ecológica e climática, que desafios é que foram identificados ao longo, portanto, destas cerca de três ou pouco mais de três décadas, e que oportunidades se abrem e que devem constar dos novos instrumentos para reger este setor importante?
1: Eu dizia que em termos institucionais houve uma evolução com a criação do Ministério, na altura, o Ministério para a Coordenação da Ação Ambiental. Depois houveram criação também de outras instituições, por exemplo, a Água. A Água também surge num contexto em 2010, para alavancar esta que era a componente da investigação ambiental. Depois ela evoluiu. Mas ainda emerge o contexto, do ponto de vista institucional, de dotar essas entidades de capacidade científica. Um dos grandes desafios que nós vimos no âmbito do diagnóstico é esta capacidade científica de prever aquilo que são as componentes ambientais. E a questão também, um dos grandes desafios é a questão também da própria educação ambiental. E vimos que na própria política e na lei está lá previsto, mas a questão é a materialização desta mesma educação ambiental. Isto é um dos grandes desafios. Isso cria-nos uma... E também não esquecer que esses anos todos nós aderimos muitos tratados e acordos internacionais para, de facto, salvaguardar aquilo que é o próprio ambiente. Mas um dos outros desafios é a questão da materialização, a questão da praticidade.
0: O que é que prende? São questões legais?
1: Questões legais não, porque evoluímos muito. Nós temos instrumentos legais em todo, como disse, a transversalidade do próprio ambiente acaba tocando em várias áreas. Um dos grandes desafios que nós tivemos ao longo do tempo e temos hoje é a questão da própria industrialização. E a própria industrialização, nós temos instrumentos aprovados, por exemplo, o próprio até regulamento de avaliação de impacto ambiental é um instrumento extremamente importante, mas ele encontra-se naquilo que é a nossa ótica, do ponto de vista diagnóstico, desajustado daquilo que é um pouco a realidade. Nós evoluímos muito do ponto de vista
0: legal
1: e também do ponto de vista de crescimento econômico, mas nós ainda achamos que, do ponto de vista da materialização e da educação ambiental, ainda precisamos trabalhar muito. Agora, não vai ser aprovando novas leis, novos instrumentos legais, que nós vamos dizer que vamos mudar o cenário ambiental que tem. Mas a ideia é olhar para a lei, primeiro, a política. A política, estamos a falar do próprio desenho, daquilo que é o governo pensa sobre as questões ambientais, olhar para ela e tirar as ilações desta política que está em vigor, para depois materializarmos junto dos instrumentos legais, como a própria lei do ambiente. Agora, uma das questões também que nós vimos é o desafio que as mudanças climáticas oferecem hoje. A questão das mudanças climáticas já não é uma questão de conversarmos sobre mudanças climáticas, é uma questão mesmo de criar políticas e leis para adaptarmos às mudanças climáticas. A questão da adaptação às mudanças climáticas. E nós não temos, no país, uma lei que versa sobre a adaptação das mudanças climáticas. Então, era preciso pegar nesta política e na lei e ver que mecanismos é que nós podemos adotar para convivermos ou adaptarmos aquilo que são as mudanças climáticas, fruto do contexto interno, mas do próprio contexto também, do próprio contexto internacional. Então, a questão das mudanças climáticas é uma questão premente também, no processo de mudança, e como sabe o próprio país é um país que é vulnerável às mudanças climáticas. Então, são desafios enormes que nós temos, né, sob ponto de vista da própria revisão da lei.
0: Muito bem. A senhora é Rasmin Chung, que é igualmente membro da Comissão de Revisão da Política e Lei do Ambiente, junta-se a este debate para uma pergunta que surge de uma justificativa em torno da necessidade da revisão da política do ambiente e mudanças climáticas. Fala-se, portanto, a dado momento, neste novo instrumento que está em socialização do debate, de um compromisso de Moçambique com o desenvolvimento sustentável, mas também a proteção do ser humano, incluindo também da biodiversidade, dos ecossistemas e recursos naturais. Como é que esta política pretende, portanto, alcançar estes resultados?
2: Bom dia. Obrigado pelo convite. Em relação à questão que nos coloca, a nova política tem como um dos pilares a questão da pobreza e ambiente. Portanto, quando nós falamos da pobreza e ambiente como um dos pilares, é que entende-se que as populações mais vulneráveis são as que mais, devido às práticas, portanto, no uso dos recursos naturais, têm sido vistas como as populações que...
0: Portanto, práticas nocivas.
2: Práticas nocivas. Estamos a falar de queimadas descontroladas, práticas agrícolas ancestrais e que degradam muito mais o ambiente, a ocupação de áreas sensíveis nas cidades e nas vilas. Portanto, são as populações mais vulneráveis que são vistas como as que contribuem para a maior degradação do ambiente, quer nas zonas rurais como nas zonas urbanas. Então, nesta proposta de política, um dos pilares que é a pobreza e meio ambiente e que está também a questão da proteção dos recursos naturais como um dos 8 pilares que constituem esta política, pretende-se que os assuntos, portanto, da integração dos assuntos da pobreza na gestão do ambiente sejam mais fortalecidas neste documento. Isto porque, quando nós vemos que a pobreza é um dos fatores que aceleram a degradação e que, em muitos dos nossos instrumentos, a pobreza tem vindo a ser tratada como uma das grandes prioridades, então, neste caso também, nós vemos que temos de ter muita atenção em relação à integração dos assuntos da pobreza nas políticas ambientais. Como é que isso se faz? Através, já falou o meu colega, da maior educação, nós notamos no diagnóstico realizado que realmente há uma grande consciência sobre o ambiente em Moçambique, a todos os níveis, mas precisamos de trabalhar um pouco mais no aperfeiçoamento, portanto, da educação ambiental e na consciencialização, sobretudo, das populações mais vulneráveis sobre o seu papel, portanto, na gestão ambiental.

0: Portanto, quando nas cidades nós temos ocupações em áreas sensíveis, nos mangais, isso concorre, portanto, para uma maior degradação do ambiente.
1: O Sr. Erasmo apontou a questão da pobreza, que infelizmente é uma realidade. Que alternativas é que podem ser, portanto, propostas para contornar, para que esta pobreza não seja, portanto, um vetor, portanto, nocivo para a degradação do ambiente?
0: Bom, na proposta que nós temos nesta recente que está sendo preparada, a questão da pobreza está sendo vista como a forma de atacar essas questões seria, portanto, dar um papel mais ativo das comunidades para que elas próprias participem, portanto, na gestão do ambiente ao nível dos seus próprios locais de residência. Estamos a falar de comitês de gestão de recursos naturais e outras formas, portanto, de gestão de recursos naturais a nível de base. Este não é um princípio novo, portanto, já têm sido testadas várias formas de gestão comunitária de recursos naturais. O que a nova política propõe é que esses assuntos sejam mais aprofundados e aperfeiçoados, dando maior papel, portanto, às comunidades para que elas próprias valorizem os seus recursos e tirem vantagens, portanto, materiais e reais de que a conservação do ambiente e uma boa gestão concorrem para o seu próprio futuro.
1: Muito bem, vamos agora perceber qual é a visão do setor privado em torno destas e de outras premissas para a elaboração da política do ambiente e mudanças climáticas. Senhor João Carlos Frades, bem-vindo.
2: Muito obrigado, bom dia, muito obrigado pelo convite, muito obrigado aos ouvintes que estão do outro lado da linha.
1: Sim, pergunto-lhe qual é a visão do setor privado, portanto, em torno destas e de outras premissas para a elaboração desta política do ambiente e mudanças climáticas.
2: Bom, no entendimento, neste caso vou falar em particular do nosso pilar da sustentabilidade, economia circular e mudanças climáticas.
1: Exato.
2: O setor privado é uma parte vital nas questões ambientais. Em duas vertentes. Em primeiro lugar, quando nós falamos em eventos climáticos extremos, por exemplo, o setor privado é afetado, é o setor privado que perde muito os seus investimentos nas suas propriedades agrícolas, no, nos seus aviários, nas suas fábricas e por aí em diante, por um lado. Mas, por outro lado, também, o setor privado pode ser um motor para o desenvolvimento económico através, portanto, de políticas ambientais sãs. Portanto, há aqui assim uma relação, há uma simbiose entre o ambiente e o setor privado, desta forma. Portanto, é que o setor privado, neste caso, materializa as questões económicas, tá, e pode transformar também o meio ambiente num ativo económico. E essa é a nossa perspectiva.
1: Muito bem. A questão da proteção dos recursos naturais, que é advogada, portanto, neste instrumento, tem uma forte relação com o setor privado, que muitas vezes tem sido acusado de explorar de forma desenfreada as várias potencialidades do mundo natural que Moçambique oferece, desde logo no setor florestal ou mesmo na mineração. Até que ponto o setor privado assume, portanto, este compromisso com práticas que assegurem uma utilização responsável dos recursos naturais e o equilíbrio ambiental, económico e social a longo prazo, enquanto um dos valores definidos nesta política?
2: Se é verdade que existem algumas entidades ligadas ao setor privado que eventualmente prevariquem e tenham atitudes incorretas, isso não pode ser generalizado ao setor privado. Efetivamente, também existem inúmeras empresas, eventualmente até mesmo a maioria das empresas, cumpre os requisitos e as normas ambientais. A lei é para ser cumprida, existem instrumentos, portanto, que é isto que eventualmente estamos aqui assim agora a discutir. Reconhecemos que existem fragilidades no cumprimento da lei, temos consciência que, e aqui foi colocado aqui pelos colegas que antecederam, que é necessário capacitar mais técnicos. Temos consciência que o número de fiscais distribuídos pelo país ainda são escassos. Estou a falar de fiscais ambientais, mas isso não pode ser nunca motivo para rotular o setor privado como prevaricador. Esta política envolve, portanto, todos os cidadãos, como aqui foi dito, está previsto, portanto, na Constituição, todo cidadão é responsável.

0: responsável de alguma maneira, portanto, todo o cidadão não só tem a responsabilidade de proteger o meio ambiente, como também tem a necessidade de salvaguardar, portanto, isto que está aqui assim contemplado tanto na política como na lei.
1: Muito bem. E para a sociedade civil, meu caro Rui Silva, qual é a mais-valia, portanto, desta revisão a avaliar para os novos elementos introduzidos nesta política do ambiente e mudanças climáticas?
2: Muito bom dia, obrigado pelo convite, bom dia a todos. Eu acho que o que é o fundamental nesta nova política, e já alguns colegas que me antecederam disseram, é fundamentalmente o maior envolvimento das próprias comunidades. E creio que foi o Dr. Danilo que falou, começou por falar muito na questão da educação ambiental. Havendo este envolvimento mais forte junto com as comunidades, vai igualmente também ajudar a uma maior consciencialização em termos ambientais por parte das comunidades. E, ao mesmo tempo, envolvendo as comunidades, nomeadamente sensibilizando cada vez mais os líderes comunitários, eles acabam por ser aqueles que defendem o bem-estar da sua própria população. E podem ser, ao mesmo tempo, também ajudar em termos de fiscalização. Nós estamos num país em desenvolvimento, temos as nossas carências financeiras, como todos nós sabemos, o país é extenso, cada vez a população está a crescer em termos demográficos e é fundamental que cada vez mais as comunidades estejam envolvidas até na gestão dos próprios das próprias explorações, nomeadamente explorações mineiras e florestais também, obviamente. E é uma forma de, ao envolver, eu costumo dizer que o maior desafio ambiental que nós temos no país é a mudança do nosso comportamento. E nesse sentido, esses líderes comunitários, essas comunidades podem ser um motor de arranque para que possamos ter uma consciência muito mais apurada. Obviamente que não é de um dia para o outro que nós conseguimos mudar o comportamento das pessoas, não é praticamente, eu diria quase impossível, mas é importante que de facto haja uma maior sensibilização junto dos líderes comunitários e que eles possam transmitir essa mensagem às suas próprias populações para que possamos mitigar alguns efeitos em relação às explorações. O engenheiro Frade falou e muito bem em relação ao setor privado em que. E concordo perfeitamente, não podemos generalizar os maus impactos que as empresas vão fazendo. Há casos pontuais, mas obviamente que os casos negativos são aqueles que sobressaem mais e fala-se mais. E temos o caso do que aconteceu, tem vindo a acontecer, e o governo moçambicano tomou as medidas certas em relação à questão de Manica.
1: Exato.
2: Em relação à questão de Manica. Se, e mesmo com, e tendo aqui um jurista, o Dr. Danilo, mesmo que as empresas que lá estão cumprissem na íntegra a lei que ainda existe, é a minha firme convicção que não teríamos chegado. Não teríamos chegado à situação que chegamos, com medidas fortes, no, no, na paragem da exploração, mineira. Um aspecto que eu acho extraordinariamente importante que seja colocado nesta nova lei, nós temos empresas. E Moçambique tem que agradecer, obviamente, quando uma empresa estrangeira quer vir investir em Moçambique, são postos de emprego, é a economia a crescer, etc. No entanto, eu até costumo dizer, basta que essas empresas cumpram a legislação que já estão habituadas no seu próprio país. E o que é que acontece? Em algumas situações, nós verificamos que acabam por trazer equipamentos um tanto ou quanto obsoletos, e hoje as tecnologias já estão de tal forma avançadas que os novos equipamentos já ajudam a mitigar as consequências ambientais, e que haja essa obrigatoriedade no sentido de reduzir o mau impacto. Obviamente que nós, todas as explorações têm o seu impacto, mas a economia e o ambiente não têm que ter uma relação conflituosa, bem pelo contrário, estarem de mãos dadas. E nesse aspecto, acho que as comunidades, em termos de fiscalização, porque são elas as principais prejudicadas nos casos negativos, têm um papel extraordinariamente importante. Para isso é necessário que, de facto, estejam mais conscientes e que esteja prevista esta participação ativa das próprias comunidades na nova lei ambiental.
1: Se me permite, posso recuperar a sua primeira abordagem, que falava da mudança de comportamento. Como é que se consegue esta mudança de comportamento para pessoas pobres que, em algum momento, assumem certas práticas nocivas ao meio ambiente para conseguirem o seu sustento?
2: Como eu disse, não é fácil mudar o comportamento, não é nada fácil.
1: Nomeadamente, na verdade, é por uma questão de necessidade.
2: Exatamente, exatamente. Que também só precisa de haver um maior... E tem havido ultimamente... Tem havido ultimamente esse envolvimento. E nesse caso, o que acaba por ser muito importante é que haja essa consciência, porque são práticas seculares, no fundo, práticas que já vêm de geração em geração e que não é fácil mudar. O que é preciso é termos uma postura simples, no sentido de explicar às pessoas o porquê de haver essa necessidade de alterarmos os nossos comportamentos, e por outro lado, que na minha modesta opinião é muito, muito importante, há muitas situações que, fruto das mudanças climáticas, como o Dr. Danilo disse muito bem, somos um país muito vulnerável às consequências das mudanças climáticas e, no entanto, até somos dos que menos polui a nível global. E quando há necessidade, e mesmo aqui no Sul, quando foi das últimas cheias, verificou-se isso, quando há necessidade de fazer reassentamentos, não é fácil conseguir que as pessoas aceitem esses reassentamentos. E eu, de certa forma, entendo um pouco essa resistência, porque acabam por ser gerações que viveram naquela zona, são memórias, são tradições, os seus antepassados sepultados naquelas zonas, e não é fácil. E verificamos em muitos casos que, quando a época, no caso das chuvas, termina, as pessoas regressam novamente às zonas de risco. Portanto, há que haver um trabalho muito apertado, e aí não será um trabalho exclusivamente do Estado, será um trabalho também das autoridades centrais, será um trabalho de ONGs, de ativistas, de grupos de jovens, que felizmente cada vez temos mais jovens ao longo do país empenhados nesta aposta de consciencialização, e acho que esse é um aspecto extraordinariamente importante a ser verificado na nova lei.
1: Muito bem, contamos aqui com a presença de dois membros da Comissão de Revisão da Política e Lei do Ambiente. Pergunto-lhes, o debate que se tem feito muitas vezes na atualidade gira à volta da necessidade de se garantir que o ambiente não seja um custo, mas sim fonte de valor económico. E É neste contexto que se tem visto, portanto, o incentivo à reciclagem por parte das comunidades e até dos agentes económicos para encararem, portanto, os resíduos como fonte de renda e assim preservar o meio ambiente. Até que ponto esta abordagem é necessária e qual é o seu lugar, portanto, nesta política que está à auscultação do Dr. Danilo?
3: Obrigado mais uma vez. Como nós dizíamos já, a política ela não tem um desiderato de a política e consequentemente a lei não tem um desiderato de olhar para os aspectos nocivos ao ambiente de forma isolada. Aqui é preciso realçar que esta lei, a política e a lei, elas têm em vista uma sistematização e uma componente olhando para aquilo que é a realidade do país. E a questão da reciclagem, aquilo que nós temos vivenciado e também até na qualidade de parte de um órgão que tem feito a fiscalização ambiental, nós achamos que ainda precisamos aprimorar os aspectos de todo o processo ou toda a cadeia da própria reciclagem, desde a recolha, depois entre aspas, a venda e depois as empresas que estão licenciadas ambientalmente para desenvolver essa mesma atividade. Então, aqui há um desafio enorme. O que a política e a lei trazem é uma componente de incorporar dentro do contexto da sociedade comportamentos adequados àquilo que é a gestão dos resíduos. Está aqui na esta mudança, como dizia o doutor, como dizia o nosso ativista, esta mudança, essa consciencialização, que não é uma questão fácil. Nós, muitas vezes, infelizmente, o que nós podemos apurar com o nosso diagnóstico é que nós olhamos, como dizia e bem no início, tentamos perceber de que modo é que as pessoas olham para o próprio ambiente como um mecanismo de vivência saudável ou como um meio em que as pessoas pretendem alcançar o mínimo para a sua sobrevivência. Então, nós estamos a tentar dotar a política e a lei de uma viragem, de olhar para o próprio ambiente, como bem dizia que há um benefício que eu tenho, mas também há uma componente de proteção, porque nós é que precisamos mais do ambiente do que o ambiente de nós. Nós temos que meter isto na cabeça. Nós é que precisamos do ambiente, do que o ambiente, nós é que precisamos mais do que o ambiente de nós. Então, a questão que coloca da reciclagem, nós ainda estamos, eu acho que ainda é preciso, a partir da política e da lei, a lei vai dar este comando, que é para criarmos instrumentos ou regulamentos específicos para tratar desta matéria da própria reciclagem. Porque nós entendemos que ainda não é feito com aquele rigor que nós pretendíamos para aquilo que é o desiderado, que é a qualidade ambiental que nós procuramos, fruto daquilo que nós usamos e descartamos. Porque este é o processo. Nós usamos e descartamos. Vou dar um exemplo. Nós ainda não temos, é raro encontrar, em alguns estabelecimentos, escolas, etc., locais onde há separação e dos resíduos. Então, nós temos que começar a partir daí. A política tem esta visão. A lei vai dar este comando, que é para passarmos para esta obrigatoriedade. A partir do momento que nós temos esta segregação, é mais fácil depois nós termos consubstanciarmos e apoiarmos ao setor privado, porque é preciso investimento, para que esse setor privado possa, de facto, olhar para esta componente de gestão de resíduos como uma mais-valia para o próprio setor privado. Há um benefício da sociedade e o país também ganha, sob o ponto de vista de aproveitamento destes mesmos resíduos. Então, para dizer que é uma preocupação, de facto, premente, e só ver mesmo num dos pilares, nas prioridades estratégicas, a questão que o ativista Rui falava, a questão da consciencialização e divulgações ambientais. E faz parte desta questão da utilização dos nossos resíduos. E depois, a lei, como bem sabe, a lei vai dar aquilo que são as nuances, mas acreditamos que depois, e uma das questões também que está prevista na lei, é a aprovação de regulamentos específicos para tratar determinadas matérias que estão na lei.
1: Muito bem, podíamos ouvir a abordagem do Sr. Erasmo Xungo sobre a mesma questão, por favor.
4: Bom, em relação à questão que nos coloca, poderíamos falar de um princípio que está plasmado nesta proposta de política, que é o princípio da valoração dos recursos naturais. Portanto, este princípio é de dar valor aos recursos naturais. É um princípio que não constava na legislação anterior, mas aqui falamos, portanto, de promover, portanto, práticas que possam fazer com que as comunidades moçambicanas entendam que os seus recursos naturais têm algum valor. Estamos a falar aqui, por exemplo, dos créditos de carbono, portanto, formas em que o sequestro de carbono possa dar algum benefício ao país. Esta é uma das vias. Também falamos da economia azul, portanto, o mar, os recursos marinhos podem também ter um valor que pode ser agregado na economia. O princípio de que o ambiente não pode ser visto como um custo, mas sim um investimento, é um princípio justo, uma vez que os recursos naturais, com o princípio da valoração destes recursos, é possível medir na economia o contributo dos recursos naturais. É um passo que ainda não temos neste momento, mas é possível sabermos que se eu protejo a floresta, estou a contribuir para o ambiente e isso vale X em termos de contributo no PIB. Há países que já fazem isso. Nós, nesta proposta, achamos que poderíamos trazer esta abordagem para ser uma das prioridades. É, já neste momento existem práticas de sequestro de carbono, portanto, há algumas zonas que já estão a implementar estas práticas, por forma que os recursos naturais comecem a ter valor e contribuam para o PIB. Também há numa das propostas aqui, há um princípio de que deveremos premiar todos aqueles que embarquem, portanto, em práticas amigas do ambiente. Portanto, se uma indústria, se uma atividade agrária embarca num princípio de produção que seja amiga do ambiente, essa prática deveria ser compensada de alguma forma. Portanto, quer em sermos monetários ou outras formas de compensação, portanto, para que na nossa contabilidade pública os recursos naturais comecem a ter também um valor que se possa ser agregado. Portanto, é mais ou menos isto que posso falar em relação a esta questão de fazer com que o ambiente não seja um custo, mas sim um contributo, portanto, para a economia nacional.
1: Muito bem. E como é que o setor privado encara estas oportunidades que o ambiente oferece para que os resíduos sejam fonte de negócio? Haverá cada vez mais interesse dos empresários nesta matéria, o Sr. João Carlos Frades?
0: Existe, claro, muito esforço neste momento para promover esta temática da economia circular no país. Existem, inclusivamente, alguns instrumentos, como é o caso, por exemplo, da responsabilidade alargada do produtor, da recente taxa ambiental de embalagens. Gostaria de dizer, por exemplo, que o setor privado, através da CTA, teve um papel fundamental na aprovação desta taxa ambiental de embalagem, que não foi, portanto, muito fácil, inclusivamente, explicar a vantagem da introdução de mais uma taxa, mas esta taxa, por sua vez, tem um impacto enormíssimo em toda a sociedade. Por exemplo, uma garrafa plástica, depois de ser utilizada, era normalmente descartada na natureza. a partir, portanto, deste procedimento e do envolvimento do setor privado neste momento, hoje praticamente que não se vê garrafas plásticas na rua. E porquê? Porque estas garrafas plásticas são recolhidas, são, e neste caso, são processadas como ainda embalagem, e são, infelizmente, neste momento, digo infelizmente, exportadas para serem processadas fora do nosso país, o que é uma pena. E o que é que fazem, por exemplo, fora do nosso país? Eles produzem, misturam estes resíduos plásticos com lã e produzem tecidos, normalmente esses tecidos utilizados pelos desportistas, são utilizadas, portanto, estas garrafas plásticas como aditivos para como aditivos, portanto, para as estradas, e são utilizadas estas garrafas plásticas para a produção de mobiliário, asnas, portanto, para as portas dos telhados e para aí em diante. Estamos a falar apenas de um setor, que é, neste caso, o aproveitamento das garrafas plásticas no âmbito desta economia de circular e do envolvimento do setor privado nisto. Mas eu também poderia dizer que muitos de nós vemos quase que diariamente pessoas a passarem pelas nossas ruas a pedir, portanto, para comprarem baterias utilizadas. E o que é que se fazem com essas baterias utilizadas? Essas baterias usadas, portanto, fora do uso, neste caso, são transformadas, portanto, faz-se o aproveitamento do chumbo. E esse chumbo, neste momento, ainda está sendo exportado, porque nós não temos indústrias locais capazes de fazer o devido processamento. São exportados em lingotes. Temos também o mesmo, posso alargar o mesmo para as embalagens, portanto, de refrescos metálicas. Exatamente o mesmo procedimento, são transformadas em sucata de alumínio, portanto, são transformadas, neste caso, em lingotes, que também estão a ser exportadas porque nós não temos capacidade local para o efeito. Posso, por exemplo, alargar, portanto, um bocadinho mais esta abordagem, até mesmo, portanto, para... portanto, neste caso, embalagens PET, estou a falar especificamente nos invólucros das próprias baterias que são utilizadas para fabricação de polímeros, que também, infelizmente, ainda estão a ser exportados. Portanto, estamos a ver aqui assim um conjunto de produtos que resultam, portanto, do descarte para a natureza, mas que podem ser transformados em valor económico, que neste momento estão a ser aproveitados por outros países, porque nós internamente ainda não conseguimos desenvolver a capacidade para o efeito. Gostaria de acrescentar também que existe uma iniciativa que é um município, um aterro sanitário, e a função, sobretudo, dos aterros sanitários é essa, é, portanto, permitir fazer a segregação e a reutilização dos, neste caso, dos resíduos para o IFE, para um bem, e transformá-los em bem económico. Portanto, a economia circular é um processo que ainda é novo em Moçambique, num certo sentido, não obstante o setor privado estar muito envolvido com a mesma existirem neste momento inúmeros exemplos de empresas locais que trabalham, portanto, nesta atividade, portanto, relacionada com a economia circular. É preciso fazer mais, sim, é preciso fazer muito mais, porque de outro modo não teríamos necessidade, como eu disse, de estar a exportar estes produtos.
1: Hoje ainda temos o problema do pneu dos automóveis, que é um grande problema para o meio ambiente, que iniciativas podem ser pensadas para este mal.
0: Por exemplo, uma das iniciativas que pode ser utilizada no caso específico dos pneus é aproveitar aquilo que se chama óleo pirolítico, que é um óleo que pode servir de combustão ou de combustível, digamos assim, para caldeiras e outros produtores, digamos, de calor. E essa, portanto, seria uma possível utilização, para além, obviamente, do aproveitamento dos arames que constituem, portanto, parte do pneu. Há uma indústria aqui em Maputo, na província de Maputo, que já faz esse aproveitamento, mas que era suposto, portanto, fazer em maior escala, se ela própria também tivesse condições para o efeito. Mas há condições, sim, para fazer um melhor aproveitamento, portanto, dos pneus usados. E, aliás, existe já um dispositivo legal que faz o banimento do comércio de pneus usados, mas que esse dispositivo não está sendo implementado. E isso tem consequências, portanto, nos acidentes de viação, infelizmente, que ocorrem, portanto, no nosso país, agravados, obviamente, também pela qualidade das nossas estradas e pelo, portanto, a subcarga, muitas vezes, dos nossos meios de transportes. Portanto, mas existe sim condições, portanto, para fazer uma melhor utilização dos pneus utilizados e, de alguma maneira, isso já está sendo feito.
1: Muito bem. Hoje, na esteira, portanto, da passagem ontem do 5 de junho, Dia Mundial do Ambiente, falamos sobre a gestão ambiental e as estratégias da mitigação das mudanças climáticas, muito a propósito da revisão da política e lei do ambiente que está em curso no país. Neste programa Linha Direta, contamos, portanto, com a presença aqui nos nossos estúdios do o Dr. Danilo Lias, da Agência Nacional de Controlo de Qualidade Ambiental, a ACQUA, e é membro da Comissão de Revisão de Política do Lei, melhor, da Política e Lei do Ambiente. Está connosco também o arquiteto urbanístico Erasmo Nhachungo, que igualmente integra a Comissão de Revisão da Política e Lei do Ambiente. Enquanto isso, João Carlos Frades participa neste Linha Direta em representação do setor privado. Ele é presidente do Pelouro de Sustentabilidade da Economia Circular e Mudanças Climáticas na Confederação das Associações Económicas, CTA. E, por fim, contamos ainda com a presença do ativista ambiental Rui Silva, que representa neste debate a sociedade civil. Nós voltaremos, portanto, depois do sinal horário para o prosseguimento deste Linha Direta. Até já.
5: Até já, Dery Tulipang, amigo ouvinte, continuação de uma ótima sintonia. 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Em todo o território nacional, são precisamente 10 horas.

0: Mas muito bem, estamos de regresso para esta segunda parte do Linha Direta, sendo que contaremos daqui a pouco com a participação do nosso ouvinte. Os números iremos anunciar daqui a pouco. Senhor João Carlos Frades da CTA dizia que
1: Pronto, eu dizia que no âmbito da taxa embalagem de embalagens, existe inclusivamente a perspectiva de, neste caso do setor privado, a proposta que nós temos feito numa comissão apropriada para discutir estes assuntos, é a utilização destes fundos, primeiro, para a reabilitação de indústrias que requerem, portanto, investimento em equipamento, portanto, mais amigo do ambiente, estamos a falar equipamento orientado, portanto, para a produção de embalagens, neste caso, a atribuição de créditos concessionais com taxas muito baixas, portanto, essa é a nossa visão. Outra visão que nós temos à volta deste assunto é a utilização de parte destes fundos para financiar instituições de ensino especializadas ou que se pretendam especializar nesta questão, portanto, da gestão de embalagem, portanto, neste caso, financiar teses de licenciatura, teses de mestrado, teses de doutoramento especificamente orientadas para a embalagem e, por outro lado, também reforçar programas de responsabilidade social alargada de empresas que já vêm fazendo ou que pretendam fazer, portanto, esta atividade ligada à embalagem. Portanto, existem aqui várias iniciativas, como eu disse, existem aqui assim uma visão, é preciso de facto evoluir, há muito por fazer ainda, há desafios que ao nível, portanto, da comissão que eu há bocado acabei de referir estão plasmados e são de certa forma conhecidos, mas o que está aqui em causa, portanto, é que há uma grande preocupação da sociedade e o setor privado não está alheio e está a fazer um esforço muito grande, portanto, para se engajar, digamos, nesta temática, porque realmente é possível olhar para benefícios económicos a partir, portanto, da economia circular.
0: Muito bem, pergunto agora ao ativista ambiental Rui Silva, até que ponto o incentivo para que se olhem os resíduos como fonte de renda, ou pode não ser interpretado como uma forma de garantir inclusão na governação de assuntos ambientais em Moçambique?
2: Nós estamos com vários desafios e como resposta acabo por ir por acabar por ligar o que disse o engenheiro Frade e o que disse o doutor Danilo. Começando por aquilo que o doutor Danilo disse. Eu, enquanto ativista ambiental, eu não sou ainda a favor que se faça a separação seletiva dos resíduos a partir de casa. Isto porquê? Porque os próprios municípios ainda não têm essas condições. Eu sou a favor, sim, de uma separação básica. Basta, separar úmido do seco. E aí já vamos garantir várias coisas. Eu tenho um profundo respeito pelos catadores. E nós, quando passamos num contentor do lixo, às vezes vemos, ou quase sempre vemos, mais resíduos fora do contentor do que propriamente lá dentro. Isto não quer dizer que as pessoas depositem fora do contentor. O que acontece é que nós misturamos tudo no mesmo saco, os catadores acabam por tirar o saco, rasgar e procurarem a matéria-prima que querem coletar, porque nós não produzimos lixo, nós produzimos matéria-prima. E como forma de chegarmos de facto a uma altura, e a minha firme convicção que havemos de chegar lá, de incentivarmos e até haver uma obrigatoriedade da separação seletiva dos resíduos, iniciarmos com esta separação básica. Vamos ajudar os catadores para a economia circular, para a reciclagem, etc. Relativamente à parte da industrialização, nomeadamente da reciclagem, nós estamos a correr um risco muito grande. O engenheiro Frades disse e muito bem que uma boa parte dos resíduos que são coletados acabam por ser exportados, mas não nos podemos esquecer de uma coisa. à semelhança do que já acontece em Angola. Angola já há alguns anos que proibiu a importação de resíduos, com exceção do metal, que é aquele resíduo que toda a gente quer. África do Sul, que é para onde nós enviamos mais, já há uns 3 ou 4 anos que aflorou a possibilidade de vir encerrar as fronteiras na importação de resíduos. Neste momento já reduziu um pouco as cotas. E se calha de haver esse bloqueio, essa proibição de a exportação dos resíduos, nós passamos a ter aqui vários problemas. Primeiro, problema social, os catadores deixam de ter essa fonte de renda e ficamos com os resíduos aqui. O que é extraordinariamente importante que haja uma cooperação e uma aposta muito grande entre o setor privado, nomeadamente a CTA, e entre o governo, é a necessidade de captarmos investimento na área da reciclagem, sob o risco de virmos a ter problemas no futuro com os resíduos que aqui vão ficar. E esse, na minha opinião, é o maior desafio que nós estamos a enfrentar, e era importante que, de facto, cada vez mais nos empenhássemos mais no sentido de conseguir atrair mais investimento para Moçambique, dando benefícios fiscais a essas empresas, que vão ajudar também a criar mais postos de trabalho e vão ajudar a que no futuro não venhamos a ter problemas como a eventualidade, à semelhança de Angola, que a África do Sul encerra as fronteiras à importação dos resíduos.
0: E de forma breve, e que outras estratégias de inclusão neste processo de gestão ambiental devem ser adotadas para que, de facto, esta matéria seja de todos e não apenas de alguns?
2: Nós temos a sorte de viver num país onde temos muita gente com muita criatividade. Temos uma taxa de desemprego elevada, como todos nós sabemos, mas na questão da economia circular, basta que nós consigamos transmitir às pessoas que, a partir dos resíduos, conseguem criar renda. Ainda há pouco se falou do caso dos pneus. Há uma forma de ajudar, e até pode ser que jovens estejam a ouvir e vejam aqui uma oportunidade de criar o seu pequeno negócio. Nós, com os pneus, por exemplo, não é uma coisa que já se faz muito na América Latina, é transformar os pneus em a chamada telha de pneu, ou seja, grande parte das pessoas vivem em casas com telhado de zinco, que no verão, obviamente, são casas excessivamente quentes. Utilizando esta telha de pneu, nós vamos reduzir brutalmente a temperatura no interior das casas no verão e vamos melhorar a temperatura no inverno. Ou seja, uma oportunidade para, é uma questão de também as pessoas, quem quiser, quem estiver interessado, ir aprofundando um pouco isto, é uma forma de nós reduzirmos a quantidade de pneus que nós temos mal descartados, se bem que temos na Matola o aterro de resíduos perigosos, onde muitos dos pneus estão lá, mas isso será uma forma também de criar aquelas pequenas empresas de começarem a usar o pneu como telha de pneu. Sei lá, um dos grandes problemas que nós temos, o mau descarte dos óleos queimados, do óleo alimentar queimado. Já há, felizmente, alguns jovens que já estão a transformá-lo, por exemplo, em barras de sabão, usando esse óleo queimado. O próprio PET tem uma infindável quantidade de objetos que podem ser criados. No fundo, o que nos falta apenas é, vou chamar um nome pomposo, fazer workshops.
0: Exatamente.
2: Junto das comunidades, mostrando às pessoas que a partir de resíduos conseguem gerar alguma renda, com o PET, sei lá, as vassouras feitas com garrafas de PET, bancos feitos com garrafas PET, etc. Um infinito número de coisas que podem ser feitas com recurso destes resíduos, como digo, que não são resíduos, mas sim matéria-prima.
0: Então, Danilo, para além da política do ambiente e das mudanças climáticas e sua estratégia de implementação, está igualmente em auscultação a lei do ambiente. Pergunto-lhe quais é que são os princípios fundamentais desta lei.
3: A lei tem, quer dizer, os princípios que a lei prevê, que acabaram sendo esses que também estiveram naquilo que é a consolidação daquilo que são os pilares da própria política e que depois foram transformados em de forma articulada na lei. Por exemplo, nós temos o princípio do desenvolvimento sustentável, é um dos princípios que emerge, e ele também se desdobra em vários outros. Nós temos o próprio princípio poluidor pagador, que é um princípio que já vem de outrora, mesmo da própria política, a lei anterior, mas estes princípios, poluidor pagador, princípio de menos sustentável, princípio, por exemplo, não está, na própria lei que estava a falar aqui, a questão do próprio financiamento ambiental, que é uma nova abordagem que a própria política emana, sob o ponto de vista depois de concretização na própria lei. O próprio princípio da utilização dos próprios resíduos. Tudo que, por exemplo, estava a falar o próprio Rui, nós não podemos olhar estes princípios como estanques, como parados no tempo. Porque nós temos a concepção sempre, quando nós elaboramos as leis, preparamos as leis, nós elencamos uma série de princípios, são aqueles que vão nortear a própria aprovação da lei. Mas os princípios, eles desdobram-se em todos. E tudo que estamos a dizer aqui, que estamos a falar desde o primeiro dia, desde a primeira hora, são até princípios. São princípios. A questão da educação, a educação ambiental é um princípio que tem que, deve notar a própria lei. Então, eu não queria olhar para os princípios como estivéssemos a falar entre cultores do direito ou cultores ambientais. Nós estamos a falar para a sociedade. Exatamente. Então, é preciso transformar esses princípios. Quando eu falo de utilização da própria gestão de recursos, o princípio do desenvolvimento sustentável, o que é isso? O desenvolvimento sustentável, eu tenho que transmitir, que é olhar para o ambiente e olhar para a economia. Então, estes dois aspectos devem estar juntos. Isto é um princípio. Então, transformando isso, o próprio princípio da própria utilização dos recursos, etc. Então, tudo isto, tudo que estamos a dizer aqui, são estes princípios que devem nortear, que estão a nortear a política e a própria lei do ambiente. O princípio da responsabilização.
0: Exato.
3: Um princípio que está com muita força nesta lei. A responsabilização como um princípio primeiramente de educação. E depois olhamos para este princípio já de uma forma já repreensiva. O princípio, por exemplo, da prevenção, né? O princípio da própria prevenção. O próprio princípio que também tem se discutido muito, prevenção e precaução, como é que se adequa ele. Então, são vários princípios pela natureza que é o ambiente, pela sua transversalidade, mas olhar para tudo isso é dizer que o princípio basilar desta política e a lei é o princípio da proteção do próprio meio ambiente. Este é que é o princípio basilar. Depois emergem outros princípios, como eu já tinha dito, que vão consolidar aquilo que é uma política e uma lei que seja adequado àquilo que é a nossa realidade. Quando se falava aqui de temos jovens com uma capacidade de inovação, como é que a política e a lei traz? Qual é o princípio que vai traduzir esta inovação? É este princípio da participação. Nós temos aqui na lei também o princípio da participação. A participação a todos, a todos os, mas para a gente participar, a gente precisa ter um outro princípio, informação.
0: Exato.
3: Outro princípio é isso, é informação. As pessoas têm que estar informadas do que é isso, do ambiente, quais são as consequências, tudo mais. E há um outro princípio também, que é que está aqui previsto, que é o princípio também da inovação, o próprio princípio também do uso da própria ciência em prol do ambiente. Então, são vários os princípios que estão aqui. Eu não gostaria de elencá-los de forma muito, muito literal, sob o ponto de vista de não haver a percepção, porque a ideia aqui eu acho que é fazer perceber a todos, a todos nós que o ambiente em si é o motor, okay, do desenvolvimento próprio do país. Temos que estar aliás a essa questão do ambiente. Não é possível desenvolver um certo país se nós olharmos, se nós deixarmos o ambiente, o próprio ambiente de lado. O representante daqui da CTA, logo no início, foi claro isso, esta própria dicotomia, que acaba os próprios empresários ficando até prejudicados pelo não cumprimento ou pelo não olhar do ambiente de uma outra forma, mas ao mesmo tempo este ambiente pode ser útil para todos nós. Então, eu gostaria de olhar para os princípios nesta vertente. Tudo que nós dissemos aqui está traduzido em princípios que estão aqui previstos na política e na lei.
0: Muito bem, voltaremos daqui a pouco para este linha direta com a reação, portanto, de um dos nossos convidados, Erasmo Nhashung. Queria pedir, portanto, com a vossa permissão, a apresentação de uma nota de última hora. Indicação de que morreu na madrugada de hoje Dom Osório Afonso, bispo da Diocese de Climane e administrador apostólico da Arquidiocese da Beira. Dom Osório perdeu a vida no passo episcopal na cidade de Climane. E temos já a reação do Presidente da República, que passamos a ler na íntegra. República de Moçambique, Presidência da República, Gabinete de Imprensa. Comunicado de imprensa. Presidente da República lamenta a morte do bispo da Diocese de Quelimane e administrador da Arquidiocese da Beira. Maputo, 6 de junho de 2026, o Presidente da República, Daniel Francisco Chapo, manifesta profundo sentimento de pesar e consternação pela morte de Sua Excelência, Reverendíssima Dom Osório Sitora Afonso, bispo da Diocese de Quelimane e administrador apostólico da Arquidiocese da Beira, ocorrida na madrugada de hoje no Paço Episcopal, portanto, que é a residência oficial de um bispo da Igreja Católica, neste caso de Climane. Na sua mensagem, o chefe de Estado refere que o passamento do bispo Osório constitui uma perda irreparável para a sociedade moçambicana em geral e para a comunidade cristã em particular, ressaltando o fato de o finado ter se destacado em vida pelo culto da humildade, dedicação pastoral e pregação dos valores da paz e reconciliação. Membro do Instituto dos Missionários da Consulata, o malogrado exercia as funções de Bispo de Quelimane desde 31 de agosto de 2025, tendo em abril deste ano sido nomeado pelo Papa Leão XIV, administrador interino da Arquidiocese da Beira. O Presidente da República termina sua mensagem desejando que a comunidade católica e os familiares e amigos do prelado elevem as suas preces a Deus para que a alma de Dom Osório Sitora Afonso repouse em paz. Estivemos, portanto, a ler na íntegra este comunicado de imprensa do Gabinete de Imprensa da Presidência da República, muito a propósito da morte na madrugada de hoje de Dom Osório Afonso, bispo da Diocese de Climane e administrador apostólico da Arquidiocese da Beira. São 10 horas e 19 minutos. Regressamos ao Linha Direta. Erasmo Nyashunga, um dos principais fundamentos da Lei do Ambiente, regula sobre a resiliência e capacidade adaptativa para reduzir, portanto, a vulnerabilidade climática. E Moçambique, como é sabido, é muito vulnerável e já foi dito aqui aos efeitos das mudanças climáticas. O resultado disso tem-se visto todos os anos com mortes e destruições devido às cheias, inundações e mesmo com perdas de extensas áreas agrícolas, e o que acaba criando bolsas de fome devido à seca e também estiagem. Como é que esta proposta de lei pretende regular o ambiente num contexto, portanto, destas adversidades que, em algum momento, atingem os extremos?
4: Bom, como tínhamos falado logo no início, a questão das mudanças climáticas é um ponto novo, portanto, na política. Portanto, na política anterior, o assunto das mudanças climáticas não estava lá. Mas pela dinâmica social e a situação em que o país se encontra em termos de vulnerabilidade, a política e a lei abordam a questão das mudanças climáticas. E as mudanças, em relação às mudanças climáticas, nós falamos da adaptação, da mitigação e a resiliência. Então, neste caso, a pergunta é relativa à resiliência climática. Podemos dividir este assunto em várias partes. Podemos começar por falar na resiliência das infraestruturas.
0: Penso-lhe para condensar na medida do possível.
4: Sim, a resiliência das infraestruturas. Temos visto vários casos em que as nossas infraestruturas, estradas e outros equipamentos, pontes, depois de inaugurados, têm sofrido, portanto, os impactos das mudanças climáticas quando se trata de enxurradas, por exemplo. Então, a política e a lei propõem, portanto, que as infraestruturas sejam resilientes à situação climática em que nós vivemos. Não podemos continuar a projetar infraestruturas como projetávamos há 100 anos ou há 50 anos atrás. A resiliência climática vai também, não só para as infraestruturas, mas também para as práticas agrícolas. Podemos falar aqui de sementes melhoradas, sementes que sejam mais adaptadas, portanto, a climas severos, que é aquilo que temos estado a assistir presentemente. Também nas cidades e nas zonas urbanas, podemos falar da resiliência em termos de aquilo que se designa por cidades verdes, portanto, iniciativas de plantio massivo de árvores nas nossas cidades para que elas sejam amortecedores naturais para o excesso de calor que tem-se observado. Ainda na construção, podemos falar de resiliência em termos do projeto de edifícios, por exemplo. Nós, geralmente, temos normas construtivas que tornam os edifícios mais quentes e o conforto é mais difícil lá. Então, a política propõe, portanto, recomendações em que haja mudança, portanto, nos regulamentos de edificações para que os edifícios possam ser mais confortáveis e mais resistentes, portanto, aos ventos e aos ciclones. Portanto, este é um tema que está sendo bem abordado nesta política e que traz, portanto, essas recomendações para a adaptação e a mitigação, portanto, dos efeitos severos das mudanças climáticas.
0: Muito bem. Podemos dar espaço agora aos nossos ouvintes para que coloquem as suas opiniões e ou então questões para os nossos convidados. Para este Linha Direta estão disponíveis os números 84-6500-342, repito, 84-6500-342, e temos ainda disponível o número 87-16-54-901, é através destes números que o ouvinte pode participar deste Linha Direta, deixando ficar as suas opiniões e ou então questões para os nossos convidados. Ainda para os membros da Comissão de Revisão, fala-se igualmente da necessidade de reconhecer-se, portanto, e valorizar-se as tradições e o saber das comunidades locais que contribuem para a conservação e preservação dos recursos naturais e do ambiente. Neste domínio, quais são as principais preocupações colocadas na auscultação para a revisão da Lei da Política do Ambiente e adaptação às mudanças climáticas? Dr. Danilo.
3: Quando nós falamos
0: Peço desculpas, Dr. Danilo, antes de prosseguir com a sua indicação, temos já o primeiro 20 em linha. Muito bom dia. O nome e de onde fala, por favor?
5: Adérito Litang, bom dia. Bom dia, ouvintes da Rádio Moçambique. É o Domingos Xunga, de Caia, província de Sofala, no posto administrativo de Murano. Primeira coisa, quero saber também com o convidado, será que uma pessoa se cortar árvores ou queimar lenhas para fazer carvão, isso já pode estragar o ambiente? E segunda coisa, sobre as mudanças climáticas, por exemplo, ventos, ciclones e muito mais. Será que também é por causa de não protegermos bem o nosso ambiente? Com poucas palavras, é o Domingos Xunga de Gaia, província de Sofala. Devolvo a palavra. Bom dia.
0: Muito obrigado, ouvinte Domingos. Sim, Dr. Danilo, pode prosseguir com a abordagem da questão que colocava antes. Depois iremos encontrar um momento para reagir a todas as questões que foram colocadas pelos ouvintes.
3: Sim, sim. Obrigado. Eu dizia que esta é uma das grandes preocupações que nós temos no âmbito da política e a própria lei. Nós, quando legislamos para a sociedade. E porque vivemos também em sociedade. E os recursos naturais, esses, nós, pela especificidade e olhando para aquilo que é o nosso país, eles estão junto às comunidades. Então há uma grande preocupação da própria comunidade. Sempre que fazemos um processo de revisão, a preocupação da comunidade é: será que este processo de revisão, será que a lei não nos vai tirar aquilo que são os nossos benefícios que temos em face dos recursos que estão próximos a nós? Então, o que temos tentado é conversar com as comunidades, não é explicá-los de que, de facto, para que a gente possa ter aqueles recursos possam ser úteis para a própria comunidade, é preciso que esses mesmos recursos sejam explorados de forma sustentável.
0: Muito bem, doutor Danilo, indicação de termos o próximo ouvinte. Bom dia, o nome de onde fala, por favor?
6: Muito bom dia.
0: Sim, já está a participar.
6: Estou aqui no distrito de Vanduz, província de Maniga. Chamo-me Abreu de Musimacimbe. Eu, primeira coisa, estou a escutar tudo. Mas eu tenho uma pergunta. Ouvi que ali o convidado está dizendo que então há cortes de árvore, muitas coisas. Por exemplo, em Moçambique, nós aqui estamos fazendo negócio de carvão, destruir árvores, tem muita coisa para machamos. Então, como que nós podemos deixar de destruir árvores para fazermos carvão, para termos dinheiro? Então, para não cortarmos estrada, para não criar todos esses problemas, como vamos viver sem cortarmos árvores? Como

0: outro membro da Comissão de Revisão, Erasmus Chung, como é que reage, portanto, a esta necessidade de reconhecimento e valorização das tradições e do saber das comunidades locais que contribuem para a conservação e preservação dos recursos naturais?
1: Bom, obrigado. Este princípio assenta no, no, na ideia de que as comunidades têm um conhecimento endógeno, tradicional, de conservação e gestão de recursos naturais. Há uma assunção da nossa parte de que esse conhecimento deve ser valorizado. Portanto, quando se fala aqui da valorização do conhecimento tradicional, é mesmo uma forma de que aquilo que as comunidades dominam e têm feito ao longo de séculos para a preservação do seu habitat deve ser bem aprofundado, bem entendido e, na melhor das hipóteses, ser adotado para que essas práticas continuem a ser úteis para a gestão do ambiente. Não é verdade que as comunidades não têm conhecimento de gestão, só estragam os recursos. Esse princípio não é correto, na nossa opinião, pelo que nós achamos que temos que valorizar, portanto, o conhecimento indígena e endógeno, portanto, das comunidades.
0: Muito bem, vamos atender ao próximo ouvinte. Muito bom dia. O nome de onde fala, por favor?
2: Bom dia. Aqui fala o Eduardo Schetti, a partir do DR, da Zambésia.
0: Sim, ouvinte Eduardo.
2: Sim, a minha sugestão tem a ver com essa situação ambiental. Sim, senhor, que todo pessoal é responsável pela conservação do meio ambiente. Mas é apenas que estão aí na cidade, não vivem de perto da situação no campo. Na verdade, a população no campo cresceu bastante em termos de demografia. Então, para além da agricultura, que é a base principal, né, de sobrevivência, que requer um espaço enorme para essa atividade, também existem outras fontes, outras fontes de rendimento, não é? Como o abate das árvores para o carvão vegetal, tábuas, barrotes e até paus para uso doméstico ou para venda. Portanto, para além desta situação, cabe ao governo do poder, não é? Investir muito mais no campo, além da cidade. Isto é apenas que quando o governo quer investir no campo, existem aqueles funcionários que trabalham nos gabinetes. Eles não admitem que o investimento ou o fundo pare diretamente nas mãos dos carenciados ou dos camponeses, alegando que o camponês ou a pessoa que nunca pegou muito dinheiro não tem responsabilidade. Enquanto que não. Alguns desses camponeses ou carvoeiros já são do nível acadêmico básico, médio, até licenciados, né? É preciso revelar bem essa situação na parte do governo. A pessoa do campo tem ideia. Pobre, pensa bem mesmo. O camponês sabe usar o adubo para além de aumentar o seu espaço de cultivo. Ele pode usar o adubo no mesmo espaço e produzir, só que não tem como obter. Muito obrigado pela atenção que foi dispensada. Eduardo Bisquete, a partir de Ter, também.
0: Muito obrigado, ouvinte Eduardo. Pergunto agora ao representante da CTA, João Carlos Frades, que sinal é que as preocupações dos cidadãos ao escutados, portanto, sobre o pacote legislativo transmite na ótica, portanto, do setor privado?
3: Bom, eu começaria por dizer que, neste caso, a interpretação que é feita desta proposta de lei é que existe, neste momento, uma linha orientadora para a valorização do ambiente como um ativo económico. Isso aí, assim, por si só, já é um grande ganho, porque abre espaço, por exemplo, para os mercados de carbono, que é algo que acabamos aqui, assim, de ouvir por parte de alguns ouvintes. Estamos a falar, por exemplo, de que é necessário preservar a natureza, e isto aqui abre espaço, portanto, para este tipo de abordagem, a valorização da natureza, portanto, para se obter compensações através dos mercados de carbono. Temos, por exemplo, a situação do Red Mais, que Moçambique, inclusivamente, já

0: beneficiou. Temos, inclusivamente, no caso desta lei, abertura e espaço para o pagamento por serviços ambientais, que é, portanto, uma inovação e é algo, portanto, que todos eventualmente poderemos ganhar. As compensações ecológicas, portanto, existem aqui, assim, muitos instrumentos que estão aqui, assim, abordados neste novo instrumento que permitirão, portanto, responder a muitos destes problemas. Contudo, temos consciência de que isto não são coisas que se resolvem de um dia para o outro. É preciso, portanto, abrir espaço também para o financiamento climático, para as empresas, portanto, atuarem nesta área. Temos, por exemplo, a necessidade de incentivar que cada vez mais a nossa madeira seja menos exportada e seja localmente processada. Ela muitas vezes é exportada, portanto, para países que a transformam em mobiliários. Nós conhecemos vários países que têm importado as nossas madeiras para esse efeito. E a questão que eu muitas vezes coloco é: porquê que essas fábricas não são colocadas cá em Moçambique? Porquê que essas mesmas fábricas não produzem aqui em Moçambique para se exportar a partir de Moçambique para qualquer outro país? Isso, o problema, portanto, neste caso, é assistência técnica especializada. Pronto, no nosso país existem instrumentos legais que permitem, portanto, que a mão de obra estrangeira também opere no nosso país, a mão de obra especializada, neste caso, possa operar no nosso país e possa, portanto, orientar essas indústrias. Portanto, existe aqui muito espaço e efetivamente, portanto, a natureza deve ser preservada como um bem
1: Daqui a
0: económico
1: pouco
0: também.
1: vamos, portanto, conferir também a opinião do ativista ambiental, mas antes vamos atender a linha. Muito bom dia, o nome de onde fala? Ouvinte em linha, bom dia. Muito bem, Rui Silva, qual é a opinião, portanto, em relação às preocupações levantadas pelos cidadãos aos escutados sobre o pacote legislativo na ótica, portanto, da sociedade civil, neste caso?
2: Nós temos e aquilo que tinha dito já anteriormente, a necessidade da participação ativa por parte das comunidades, isso que creio que está previsto já para a nova lei, felizmente.
1: Peço-lhe para que mantenha o seu fio de pensamento e uma indicação de termos um ouvinte em linha. O
2: Certo.
1: nome de onde fala, por favor?
3: Sim, bom dia.
1: Sim, bom dia.
3: Mário Ceni, Nampula.
1: Pode repetir, por favor?
3: Mário Ceni, Nampula.
1: Já está a participar. Peço que coloque a sua questão ou opinião de forma breve, por favor.
3: Sim. Bom, a minha questão é mesmo breve. De uns anos para cá, tem-se tributado a garrafa PET, está sendo cobrada a garrafa PET. Até que ponto esta cobrança influencia na redução do meio, da degradação do meio ambiente? Não seria melhor abolir as garrafas PET ao invés de cobrá-las? Muito obrigado. Era essa a minha questão.
1: Muito obrigado, Mário Sen. Sim, por favor. Sim, quer continuar.
2: Eu acredito que esta nova lei moderna, como lhe chamo, para Moçambique, deverá tratar as comunidades como parceiras de governação, com governação ambiental, com todos os direitos, responsabilidades e benefícios. Muitas vezes vemos instituições, empresas que chegam a Moçambique e têm como principal objetivo o lucro, sem verem os interesses das próprias comunidades. E esse aspecto é extraordinariamente importante que seja sempre fiscalizado, e mais uma vez digo, através das próprias comunidades.
1: Muito bem, creio que podemos já começar a reagir a estas questões colocadas pelos ouvintes. Tivemos, por exemplo, a intervenção do ouvinte Domingo Xunga, também o ouvinte Abreu a partir de Vanduz, Eduardo, e também tivemos a ligação há pouco do ouvinte Mário Sena a partir de Nampula. Queria começar pelo setor privado. Como é que reage a estas questões? Naturalmente que poderá ater-se mais àquelas que dizem respeito ao vosso setor.
0: Bom, Portanto, noto que o ouvinte de Domingos Chumo, assim como o ouvinte de Manica Abreu Matimbe, fazem referência, portanto, ao carvão e à produção de carvão. Existe legislação a esse respeito, portanto, e nós temos consciência dos danos ambientais que são feitos. Contudo, é preciso, portanto, também encarar isto aqui numa perspectiva de sustentabilidade. É preciso, portanto, encontrar um balanceamento entre aquilo que são as necessidades das comunidades, assim como aquilo que é, portanto, os requisitos para preservar o meio ambiente. Uma das alternativas, por exemplo, é a introdução de sistemas e a multiplicação daquilo que se chamam os sistemas agroflorestais. Os sistemas agroflorestais permitem, portanto, esta convivência entre a floresta, a agricultura e o uso, produtivo, portanto, dos produtos, tanto quer madeireiros como não madeireiros. A própria lei faz referência aos contrabalanços, sociais e ambientais. E os contrabalanços são exatamente isto, portanto, eu cortei, tenho que replantar. O que está em causa aqui não é exatamente o uso da floresta. A floresta pode ser usada, deve ser usada, mas deve ser usada com critério e de uma forma, portanto, sustentável. Cortei, tenho que plantar. Essa é a regra. O ouvinte Mário Sen pergunta como é que se aventa a possibilidade ou sugere a possibilidade de abolimento
1: Da
0: das
1: garrafa
0: garrafas PET.
1: PET.
0: As garrafas PET são um meio extremamente barato para o transporte de líquidos e isso, portanto, é preciso, portanto, ter em consideração. Contudo, o que está aqui em causa não é necessariamente a utilização das garrafas PET, mas sim, portanto, a sua reutilização, o seu correto descarte. E, neste caso, tudo isto enquadrado naquilo que nós há bocado falámos, que é a economia circular. Devo dizer, por exemplo, que no que diz respeito, e foi aqui assim muito bem colocado pelo colega Rui, é que eu não tenho consciência de quantos milhares, talvez mesmo milhões de pessoas estão envolvidas, portanto, neste processo de coleta de garrafas para este efeito. E são pessoas que produzem conseguem a partir daí obter rendimentos para as suas refeições, para custear os estudos dos filhos, para portanto, fazer face às suas necessidades. Portanto, isto para dizer que o problema não está no produto em si, mas na forma como nós o utilizamos e na forma depois como nós efetivamente os descartamos. É verdade que o setor privado nisto tudo também tem uma responsabilidade grande. O próprio setor privado propôs e neste momento está trata-se de uma proposta conjunta com a Direção Nacional do Ambiente e Mudanças Climáticas, o selo de qualidade ambiental, que é uma proposta, portanto, no qual o setor privado entende que é possível, a partir de compromissos voluntários e devidamente, portanto, estabelecidos, adotar determinados procedimentos com vista, portanto, a salvaguardar estas questões ambientais nos diferentes setores, incluindo, portanto, no setor de florestas. Portanto, existem inúmeras iniciativas, como eu disse, do setor privado. Esta, por exemplo, do selo de qualidade ambiental é mais uma, é uma proposta que neste momento aguarda financiamento para a sua materialização, mas é algo que, uma vez colocado em prática, irá incentivar as empresas de uma forma inclusivamente, com benefícios inclusivamente materiais e financeiros, para que elas sintam, portanto, a importância de salvaguardar, portanto, este património natural que nós temos.
1: Podemos atender o último ouvinte para reagirmos em definitiva às questões. Bom dia, o nome de onde fala, por favor?
4: Bom dia, Gilberto Pereira Antônio, em Alto Maluco, província da Zambésia.
1: Muito bem. A sua questão ou opinião, por favor?
4: Bom, primeiro eu queria mesmo congratular a iniciativa que a direção que está aí fez para entrar na rádio para divulgar algumas coisas a respeito do meio ambiente. Em seguida, queria consultar se há uma relação entre a direção e a educação. Por quê? Nós acabamos por testemunhar que 1 de junho é o dia da criança. Haveria.
1: Infelizmente perdemos o contacto com este ouvinte. Resta-nos tempo, de facto, para reagirmos a estas questões colocadas pelos nossos ouvintes. Rui, a sua reação também às questões colocadas pelos ouvintes?
2: Eu ia falar também em relação, quer ao Sr. Domingos, quer ao Sr. Abreu, em relação ao corte das árvores. Eu acho que era, e faz parte daquele trabalho que nós todos precisamos de fazer, que é informar. É importante que as pessoas tenham consciência, quando falamos de mudanças climáticas, do aumento da temperatura global, das emissões de gases com efeito estufa, etc., é importante que as pessoas tenham consciência que as árvores têm um papel fundamental na absorção desse CO2, desses gases que são enviados para a atmosfera. E ao cortar uma árvore e depois, como compensação, plantarmos outra, essa outra, até atingir o efeito que a primeira foi, que tinha, que foi cortada, vai demorar ainda algum tempo. Eu acho que aqui o principal passa muito pela necessidade de energia, e nesse aspecto nós temos desafios bastante fortes em Moçambique. Como dissemos no início, que Moçambique é dos países que menos polui e, ao mesmo tempo, dos mais vulneráveis às consequências das mudanças climáticas. Mas nós não podemos trabalhar sozinhos. Quando existem as conferências das partes, as COP, que assumem sempre investimento para mitigar as consequências das mudanças climáticas em países mais vulneráveis, principalmente em desenvolvimento, que é o nosso caso, eu, enquanto cidadão e enquanto ativista ambiental, às vezes fico com a sensação que são decisões tomadas nessas conferências mais para a fotografia, mais para o vídeo, mais para a notícia, o que depois trazem outros desafios aos países em desenvolvimento para conseguirem implementar determinadas medidas, nomeadamente nesta área de energia. Por outro lado, aproveitava só para o Sr. Mário de Nampula falou em relação às garrafas PET. Eu vou aproveitar a reação do Sr. Mário para dizer que se calhar era interessante que nesta lei ou depois a seguir, até porque o texto já está elaborado, a seguir possa ser implementada de uma vez por todas o banimento do uso de saco de plástico. Isso é extraordinariamente importante. E ao Sr. Mário quero dizer duas coisas. Primeiro, o plástico foi talvez das maiores invenções que nós tivemos nos últimos anos. O plástico trouxe-nos também benefícios. Agora, o problema é a forma como nós também descartamos esse mesmo plástico, a forma como não reutilizamos esse mesmo plástico e como alternativa iríamos ver, por exemplo, a questão do vidro. Iríamos ver, por exemplo, a questão do vidro, substituir o plástico pelo vidro. Aí caímos noutro problema. O vidro é 100% reciclável, mas não temos ainda nenhuma vidreira. Neste momento não temos uma vidreira. Portanto, o valor do vidro neste momento em Moçambique praticamente é nulo. Aliás, nós vemos quando há enchentes nas praias e vemos muitos resíduos nas praias, nomeadamente vidro. Se formos no dia a seguir às praias, já não vamos ver nem metal, nem plástico. Porquê? Porque os catadores já foram buscar isso tudo.
1: Exatamente.
2: E não levantam o vidro precisamente por não ter valor. E esse é um desafio muito grande que o próprio governo terá no sentido de atrair alguma empresa vidreira para Moçambique, que iria ajudar a resolver muitos dos nossos problemas.
1: Muito bem, Sr. Erasmo, as reações às questões e opiniões colocadas pelos ouvintes, por favor.
5: Obrigado. Bom, de uma forma geral, muitos dos ouvintes que colocaram questões referiam-se, portanto, a duas questões. Uma é a questão da produção de carvão e lenha, portanto, a recolha de produtos florestais para a produção de carvão, se isso realmente concorre para a degradação ambiental em Moçambique ou não. O meu comentário aqui é que, de facto, há uma diferença do impacto, portanto, da produção de carvão em relação à recolha de lenha. Se nós falamos da recolha de lenha, o seu contributo, portanto, na degradação é mínimo. Mas quando falamos em carvão, aí sim, estudos feitos há uns anos atrás indicam que, de facto, o contributo da produção de carvão na degradação florestal é grande. E aí, a alternativa, portanto, seria implementar fontes alternativas de energia. Estamos a falar de produção, de uso de gás natural, que o país dispõe, porque, de facto, o carvão tem um impacto muito grande na degradação das nossas florestas.
1: Muito bem. Doutor Danilo, também as suas reações às questões e opiniões dos nossos ouvintes.
6: Muito obrigado. Pelas questões, voltamos àquele aspecto que falamos no início, que é a questão dos meios alternativos que as nossas comunidades têm para a sua sobrevivência. É por isso que a política e a lei prima exatamente por uma maior participação e um maior engajamento das comunidades. Esta lei e esta política não pode ser olhada ou feita desfasada daquilo que é a realidade ao nível das próprias comunidades. E esta questão do carvão, lenha, sabe? São questões primeiras que, infelizmente, enquanto nós ainda não tivermos outras fontes alternativas para que essas mesmas comunidades possam usar para a sua sobrevivência e o seu dia-a-dia, nós teremos ainda esta grande preocupação da comunidade. É por isso que eu dizia no início que, quando a comunidade nos recebe para falar sobre a lei do ambiente, a lei de floresta, a primeira preocupação que a comunidade tem é o governo já vem e quer nos tirar este recurso. Então, é preciso, primeiramente, apostar, como dizia muito bem o Rui, na informação, no diálogo construtivo da própria lei e fazer perceber que estes recursos que nós estamos a usar hoje de forma insustentável podem amanhã ser prejudiciais para nós mesmos e prejudicar as gerações que vêm. E outra questão é a lei do ambiente. Nós temos, por exemplo, a lei de floresta, que é, vamos dizer, que complementa, vamos dizer, na essência, está em harmonia com a própria lei do ambiente. Já prevê ali mecanismos do uso próprio destes recursos. Uma questão é a questão do uso próprio e a questão do uso comercial. E a própria lei de Freud já dá dimensão, reconhece que aquelas comunidades estão ao nível, têm o direito de usar e aproveitar esses recursos, mas de forma social. Agora, é preciso sabermos que mecanismos é que nós vamos adotar para explicar às pessoas o que é isso de uso sustentável. A questão de fundo é esta, para mim. É como é que a lei está lá, está previsto. Mas a questão é a materialização. Como é que nós explicamos àquela comunidade que esta árvore que você está a bater aqui, que quer fazer, é extremamente prejudicial ao meio ambiente. Ele vai dizer, a primeira coisa que vai perguntar, bom, se eu não uso este carvão para mesmo, o que eu vou usar? Então, para mim, o grande desafio que ali tem é exatamente essa. É a questão de materialização da própria lei, mas olhar para outras fontes alternativas a médio e a longo prazo, para nós podermos, a palavra que eu queria usar é diminuir o sacrifício que as nossas florestas estão a ter hoje pelo uso do próprio carvão. Mas não esquecendo, eu volto a repetir, que temos que olhar para aquilo que é a realidade dessas mesmas comunidades. Os ouvintes aqui, eu vi, quase todos falavam de cortar a árvore, negócio, e até o outro ouvinte que falava de que nós aqui no campo aqui não temos incentivos, não temos apoio, não temos nada para desenvolver, tudo desenvolve-se ao nível da cidade. O que é que nós temos? Vamos logo aos recursos que estão aqui mais próximos para poder desenvolver nossas atividades, para poder vender o carvão, poder vender a lenha, para poder nos alimentar. Então, eu acho que todos esses aspectos devem ser conjugados e agora sobre a garrafa PET, eu não vou repetir, porque o Rui explicou extremamente, foi muito claro sobre esse assunto. Então, o resto é dizer que são... Agora, esta relação, o último ouvinte, acabamos, não caiu a ligação, mas falava, acredito que queria falar mais nessa questão da própria educação, ao nível das próprias escolas, sobre a questão do ambiente. Eu acho que isto é também muito importante, já vem desde a política anterior e ali. Eu acho que temos de dar maior ênfase também ao nível dos nossos currículos, etc., para que, de facto, comecemos de cedo a potenciar esta cultura de educação ambiental, etc., etc. Então, era isso que me assisti a dizer sobre essas questões, que, de facto, são questões que nos ajudam a refletir sobre a política, que política e que lei do ambiente nós queremos para um país como o nosso, que tem a escassez dos problemas que temos. Então, é um desafio enorme para a aplicabilidade da própria lei. Porque eu digo sempre que a nossa lei, as nossas leis devem ser ajustadas àquilo que é a realidade nacional, mas sem esquecer aquilo que é o próprio contexto internacional. Porque nós também somos membros de muitas organizações e há uma ideia assente, como dizia o Rui, nas nossas COPs, que eu também concordo com o que disse, as nossas COPs, há uma pressão enorme para que os próprios governos, como o nosso, comecem a banir o uso do carvão, etc., porque há uma pressão, a questão de, etc., questões de mudanças climáticas tem muito a ver. Então, há uma pressão enorme, mas é preciso olhar para aquilo que é a nossa realidade, sob pena de nós começamos a ter contextos e sociais muito gravosos e deixarmos aquilo que é a própria lei, sob o ponto de vista da regulamentação, daquilo que são as preocupações. Então, é um desafio enorme esta questão. Eu já presumi essa questão do carvão. É um desafio enorme, porque é uma das grandes preocupações que as comunidades apresenta quando vamos falar de revisão, quer da lei do ambiente, da política, da lei de floresta, da lei de terras. Sempre há esta grande preocupação de como é que o governo quer legislar, mas os recursos estão aqui. Como é que o governo quer que eu não adote uma cultura mono se eu não tenho capacidade de atender? Então, é um desafio. O governo está mesmo a caminhar para isso e estamos aí.
1: Muito bem, com estes desafios, meus senhores, e também esta edição do Linha Direta chega ao fim. Uma vez mais, em nome da Rádio Moçambique, reitero os nossos agradecimentos pela presença de cada um de vós aqui nos nossos estúdios para este debate, num dia em que falamos sobre a gestão ambiental e as estratégias de mitigação das mudanças climáticas, muito a propósito da revisão da política e lei do ambiente que está em curso no país. De referir que associamos este debate às celebrações esta sexta-feira do 5 de junho, Dia Mundial do Ambiente. Agradecemos por isso aos senhores Danilo Lias, da Agência Nacional de Controlo de Qualidade Ambiental, ACWA, e membro da Comissão de Revisão da Política e Lei do Ambiente, ao arquiteto urbanístico Erasmo Nhachungo, que igualmente é membro da Comissão de Revisão da Política e Lei do Ambiente. Agradecemos igualmente ao Sr. João Carlos Frades, que participou deste Linha Direta em representação do setor privado. Ele é presidente do Pelouro de Sustentabilidade da Economia Circular e Mudanças Climáticas na CTA. Finalmente, contamos também com a presença do ativista ambiental Rui Silva, em representação da sociedade civil. Uma vez mais, o nosso obrigado estende-se ainda ao estimado e fiel ouvinte que nos acompanhou neste espaço. Ficam para já em nome de todos os profissionais que tornaram possível esta edição do Linha Direta. As despedidas de Michel Horácio, que esteve na sonorização. Eu sou Adérito Lipang, na moderação do debate. A todos, bom dia, bom fim de semana e até a uma próxima oportunidade.

0: Estou de hoje da Rádio Moçambique, em Inhambane. São, neste momento, 10 horas e 59 minutos e meia, às 11, as notícias do país e do resto do mundo. Segue-se às 11 horas e 10 minutos, o Inhambane em movimento, em simultâneo com o canal desportivo da Rádio Moçambique. Às 12 horas, a emissão irá arrancar em língua guitonga. Votos sinceros para que esta mesma continua chegando ao seu receptor nas mais queridas condições de sintonia. 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Em toda a República são, neste momento, 11 horas.
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0: A sua atenção, amigo ouvinte, às notícias a esta hora, apresentadas por Adérito Lipang. Muito bom dia.
1: Muito bom dia. Morreu na madrugada de hoje Dom Osório Afonso, bispo da Diocese de Quelimane, na Zambésia, e administrador apostólico da Arquidiocese da Beira, em Sofala. Dom Osório Afonso perdeu a vida no paço episcopal de Quelimane, na província da Zambésia, por causas ainda desconhecidas. E o presidente da República considera que a morte de Dom Osório Afonso constitui uma perda irreparável para a sociedade em geral e para a comunidade cristã. Em mensagem de condolências, Daniel Chapo manifesta sentimento de pesar e consternação, acrescentando que o bispo destacou-se em vida pelo culto da humildade, dedicação pastoral e prestação dos valores da paz e reconciliação. O chefe de Estado termina a sua mensagem desejando que a comunidade católica, familiares e amigos do prelado, e levem as suas preces a Deus para que a alma de Dom Osório Afonso repouse em paz. Membro do Instituto dos Missionários da Consolata, Dom Osório Afonso exercia as funções de bispo de Quelimane desde agosto do ano passado, tendo sido em abril o último nomeado pelo Papa Leão XIV, administrador interino da Arquidiocese da Beira. E agora seguimos a Quelimane ao contacto do jornalista Alex Felipe para as notas sobre esta morte na madrugada de hoje de Dom Osório Afonso, bispo da Diocese de Quelimane.
2: Bom dia. Alguns crentes ouvidos pela nossa reportagem lamentam a morte do bispo da Diocese de Quelimane, administrador apostólico da Beira, Dom Osório Sitora Afonso.
3: Jerônimo Vitor Soares.
4: É tristeza só, é tristeza, muito triste. Ele estava a corrigir todos os erros da Diocese. Nenhum bispo fez o que ele estava a fazer: entrar nas comunidades, até visitar os doentes.
5: António Velez, católica, sem catedral. Sentimento de muita tristeza. Memórias ótimas que nós possuímos, porque ele estava a fazer uma transformação enorme a nível das paróquias, referente à área dessa catedral.
2: Alguns crentes da Igreja Católica em Quelimane, falando a propósito da morte do bispo da Diocese de Quelimane, administrador apostólico da Beira, Dom Osório Sitora Afonso. De Quelimane, Alex Felipe.
1: O presidente da República é esperado na capital norte-americana, Washington, D.C., onde vai co-presidir a sessão inaugural do Fórum sobre Fragilidades 2026, organizado pelo Banco Mundial. O detalhe com o enviado especial da Rádio Moçambique a Washington, o jornalista Mohamed Jan. Mohamed, bom dia.
6: Bom dia, Daniel Chapo. É o único chefe de Estado convidado ao Fórum Fragilidades do Banco Mundial, devendo co-presidir o evento com o presidente deste grupo, Ajay Banda. O chefe de Estado vai transmitir a experiência de Moçambique na gestão de conflitos, segurança e fragilidades que assolam alguns pontos do país, como o caso do conflito em Cabo Delgado. A gestão da paz e mudanças climáticas estarão também no topo do discurso de Daniel Chapo, num evento que contará com mais de 3 mil participantes, alguns dos quais já se encontram aqui em Washington, D.C. O Fórum Fragilidades, a realizar-se aqui em Washington, D.C., a partir de segunda-feira, vai ocorrer sob o lema Ação Transformadora para os Lugares Mais Complexos do Mundo. O convite formulado ao presidente Chapo para co-presidir o Fórum Fragilidades vem confirmar ainda mais o restabelecimento da confiança com as instituições multilaterais do Bretton Woods, nomeadamente o Banco Mundial e o Fundo Monetário Internacional. Rádio Moçambique, Mohamed Jani, Washington, D.C.
1: A Agência Japonesa de Cooperação Internacional, JICA, pretende financiar a terceira fase do projeto de promoção da sustentabilidade dos sistemas de abastecimento de água e saneamento na província do Niassa. Fernando Damas.
7: A possibilidade foi admitida por Sumira Takahashi, representante sênior da Agência Japonesa de Cooperação Internacional, que acrescentou que, neste momento, a instituição está a avaliar o impacto do PROSU às dois. A fonte avançou o facto, à margem da 10ª reunião do Comitê Provincial de Supervisão do Projeto de Promoção da Sustentabilidade do Sistema de Abastecimento de Água e Saneamento na província do Niassa, PROSU às dois. Fernando Damas, em Lixinga.
1: Na atualidade internacional, Três soldados foram mortos ontem por jihadistas afiliados ao grupo terrorista Estado Islâmico no nordeste da Nigéria. Segundo as autoridades locais, as mortes ocorreram durante um ataque a uma base militar em resposta ao assassinato de um vice-líder do Estado Islâmico na região. As forças norte-americanas e nigerianas mataram no mês passado Abu Bilal al-Minouk, o segundo comandante do Estado Islâmico, descrito como terrorista mais ativo do mundo. O Papa Leão XIV reúne-se este fim de semana com vítimas de abusos sexuais por parte de membros da Igreja no quadro da visita que efetua a partir de hoje à Espanha. De acordo com a imprensa do Vaticano, o encontro visa auscultar as preocupações das vítimas, respeitando as suas vontades e privacidade. Foram as notícias das 11 próximas, quando forem 12 horas e 30 minutos, e estarão inseridas no Jornal da Tarde.

0: 11 horas, 6 minutos e meio.
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1: Estúdios da Rádio Moçambique, manhã de sábado, 6 de 6 do ano 2026. A seguir vamos ao Inhambane em Movimentos com Manuel Chimela, 11 e 10 no país.
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Olá, bom dia, caro ouvinte, seja bem-vindo ao Inhambane Movimento. O Comitê Olímpico de Moçambique forma 25 gestores desportivos na província de Inhambane. Participantes do Festival Provincial de Jogos Desportivos Escolares consideram de positivo o decurso da competição semana finda. Segunda edição da Légua Bom Gosto terá lugar a 27 deste mês aqui na cidade de Inhambane. Assuntos que fazem a história do programa Inhambane Movimento deste sábado, 6 de junho de 2026, numa sonoplastia de Bernardo Salomão. A edição e apresentação, Manuel Chimel. Pijito Boy, jovem revelação da música do distrito de Inhassuru, traz esta interpretação, Sitatsamakui, o que traduzido em português significa: vou ficar aonde?

0: província de Inhambane amanheceu ontem com uma notícia triste: o desaparecimento físico do treinador de Barões de Massinga, uma coletividade que este ano milita no Campeonato Nacional da 2ª Divisão, o Inhambanense. E as reações não tardaram, segundo escreve o nosso colega Efraim Macitela.
1: O futebol na província de Inhambane está de luto. Morreu na manhã desta sexta-feira, no Hospital Provincial de Inhambane, o experiente treinador Estófago Fernando, vítima de doença, conhecido pelo seu empenho no futebol de formação e na alta competição. O técnico comandou na última época a formação do Barões Futebol Clube de Massinga, coletividade com a qual alcançou o título de vice-campeão da 2ª Divisão do Campeonato Provincial de Inhambane. Estófago Fernando iniciou a sua carreira de treinador na cidade da Beira, província de Sofala, mas foi em Inhambane onde fincou as suas raízes desportivas mais profundas. Ao longo da sua trajetória, acumulou passagens marcantes por equipas como Bila Shopping, Timusa Costa do Sol, Sporting, entre outras agremiações do distrito de Massinga. Mais do que um estratega de banco, Estófago Fernando é recordado no seio desportivo como um homem que dedicou a vida ao desenvolvimento do futebol, sendo diretamente responsável pela descoberta, lapidação e integração de dezenas de jovens no profissionalismo. A nível institucional, as reações de pesar não se fizeram esperar. O vereador da área do desporto no Conselho Municipal da Vila de Massinga, Patrício Leonardo, lamenta profundamente o desaparecimento físico do técnico, classificando a sua morte como uma perda irreparável para o desporto da província e para o futebol nacional.
2: O que nós temos de fazer para continuar com o legado dele é desenvolvermos ações que ele gostava de fazer, que é estar no campo, que é formar jovens, formar atletas, é lidar-se com qualquer ação que tenha a ver com o desporto. Então, este é o legado dele, a materializar aquilo que eram seus sonhos, não é? Que era de ver o seu clube atual, Barões, a chegarem até a Moçambola, e não só.
1: O presidente da Associação Provincial de Futebol em Inhambane, Manuel Ribeiro, também reage à morte de Estófago Fernando.
3: Para nós é uma perda irreparável, o futebol está de luto. Estófago Fernando é um treinador que já trouxe glórias para o distrito de Massinga, para a província de Inhambane, para além de preparação de jogadores que hoje militam em vários campeonatos e em várias províncias, e para além do próprio inhambanense que já vinha fazendo, neste caso, história por aquilo que sempre foi o seu caráter.
1: Os atletas formados por Estófago Fernando também choram hoje a perda de um mentor cujas páginas escritas no futebol de Massinga e de toda a província de Inhambane asseguram o seu lugar na memória desportiva da região.

0: Comitê Olímpico de Moçambique forma 25 gestores desportivos na província de Inhambane. A iniciativa reúne gestores que trabalham diretamente na direção de associações desportivas e outros agentes ligados ao desenvolvimento das modalidades na província. O diretor do curso avançado de gestão desportiva no Comitê Olímpico de Moçambique, Bendito Jones Xavier, indicou que a ideia da instituição é reforçar a base administrativa dos clubes para que o desporto na província cresça com sustentabilidade.
1: Nós estamos preocupados com a situação desportiva e achamos, como Comitê Olímpico, que podemos contribuir melhorando as ferramentas de gestão para aqueles que vêm trabalhando como dirigentes desportivos, querem clubes, associações desportivas, na própria direção provincial, trazendo alguns conhecimentos que vão permitir determinadas habilidades. Em princípio, o curso avançado devem participar pessoas que, para além de serem dirigentes, estejam no mínimo a estudar ou então já tendo concluído o nível superior e que tenham participar dos cursos básicos de gestão desportiva. E aqui as ferramentas principais que nós vamos lecionar estão divididas por módulos, no caso são 8 módulos, dentre eles o primeiro, que é mesmo gestão de uma organização desportiva, ou gestão estratégica, se quisermos chamar, depois para o módulo de uma planificação estratégica, que é uma ferramenta que achamos que todos devíamos ter. O plano já é um início de que podemos ter sucesso nas nossas intenções. Não, nós precisamos discutir sobre isso. Dentro dessas ferramentas, vamos priorizar algumas, dentre elas o FOFA, o PESTEL, o CAM e o CANVAS, na esperança que a partir destas eles consigam aceder às outras sem precisar do nosso apoio direto. E depois, ainda nesta primeira sessão, terão também gestão de recursos humanos, que em princípio inicia-se hoje, que será seguido pela gestão de eventos. Na segunda sessão, que será do dia 15 ao dia 19, a equipa de facilitadores virá trabalhar com a gestão financeira, o marketing desportivo, políticas desportivas nacionais, e vai finalizar com a análise dos vários estudos de caso que cada um deles vai produzir em grupo e de forma individual também. Por isso que o curso avançado leva vários momentos, no mínimo são 14 dias divididos pelas sessões que lhe falei, e no final ainda tem 2 semanas para eles apresentarem um estudo de caso completo sobre sua própria organização, com a ajuda dos colegas, por forma que cresça, mude e altere um pouco essas organizações que funcionam.
0: Nesta questão de gestão desportiva, a questão de planificação e também recursos financeiros são fundamentais?
1: Sim, acima de tudo a questão de planificação. Eu tenho estado a passar sempre a informação de que dentro de vários conjuntos de recursos patrimoniais, etc., o mais importante aqui é o recurso humano, que é aquele que terá de idealizar, aquele que terá de planificar, e só depois disso é que consegues ter os recursos financeiros. O grande problema muitas das vezes não é o dinheiro, o grande problema é o que eu faria se eu tiver esse dinheiro. Então eu tenho que estar muito claro sobre quais são os meus objetivos. Em que status estou hoje? Onde quero ir? Como é que eu quero ir? Ao responder essas perguntas, você vai criar aqui, nós costumamos chamar, um produto, um valor, aquilo que de facto poderá, quer de forma emocional, ser vendível, ou quer de outras estratégias ser vendíveis, para que as pessoas percebam. Hoje o desporto não pode ser olhado apenas como mais uma atividade social a ser realizada. Não. Ela é hoje uma grande ferramenta de contributo, inclusive para desenvolvimento económico, social. E nós o que precisamos é de encontrar a melhor mensagem para que os apoios se aproximem a nós. Nós precisamos de encontrar o que é aquele que eu considero o meu parceiro, ele gostaria de ver a ser vendido. Às vezes perdemos mais tempo a ver que vou organizar campeonatos porque vou ter o primeiro, segundo lugar, terceiro. Será que isso interessa a mim? Que seja, por exemplo, uma organização não governamental preocupada com o saneamento, com as doenças endémicas, será que isso interessa para eu linkar-me a essa parte desportiva e contribuir? Às vezes não. Então é isso que nós temos que tentar passar para que percebamos que é possível sim vender esse produto.
0: São quantos formandos e qual a recomendação para que tirem maior proveito, sobretudo das matérias selecionadas para esta ação formativa?
1: Nós estamos a trabalhar com 25 participantes e esperamos que as pessoas que estão aqui a ser facilitadas e a discutirmos, trocarmos experiências de conhecimento, consigam depois reproduzir isso para os seus colegas. A nossa esperança é que esse processo de troca de conhecimentos e de experiência não termina por aqui. É por isso mesmo que eles têm uma turma na plataforma online, em que nós continuaremos em contacto e vamos tirando dúvidas. Estão lá quer os facilitadores como os participantes, e que passamos-nos em todo o momento o nível de conhecimento para ver se nós esperamos que eles leiam o material que também está colocado na plataforma online, em que eles terão acesso a qualquer hora, desde que tenham internet. Consultem os livros que estão lá, consultem os manuais que estão lá, coloquem dúvidas aos facilitadores de forma direta, e que isso produza efeitos para a província, que nós esperamos. Às vezes temos algumas decisões que hesitamos tomá-las porque não conseguimos identificar os reais problemas, os passos que temos que fazer para ir buscar soluções sobre esses mesmos problemas.
0: No seio dos participantes, as expectativas são enormes.
2: Afonso Júnior, as expectativas dessa formação são maiores. De nós trabalhávamos praticamente na cegueira. Esta formação vem muito mais para abrir visão nossa, formas de como trabalhar para podermos evoluir praticamente no nosso futebol ao nível da província, ao nível do país.
3: Carolina Estrela Alfredo Mavunja. Primeiro, dentro da associação, eu venho trabalhando já desde 2017, mas tinha muita coisa que eu não sabia. Por exemplo, nas viagens dos meninos, eu não sabia que era importante estar lá uma mãe para salvaguardar, por exemplo, controlar as crianças, as meninas, porque nós nunca sabemos o que acontece durante essas viagens.
4: Na Conceição Miguel, há muita coisa valiosa que estamos a aprender. É uma oportunidade, porque para quem não entende este ou que não passa desta formação, automaticamente você dirige o desporto de uma forma empírica. E assim sendo, com esta capacitação, vamos sair aqui já formado e capaz de dirigir algo que a gente entende.
0: Imagem sonora da ação formativa de gestores desportivos, uma iniciativa do Comitê Olímpico de Moçambique. Segunda edição da Légua Bom Gosto terá lugar a 27 deste mês. Neste momento decorrem as inscrições dos interessados, segundo explicou a nossa reportagem o presidente da Associação Provincial de Atletismo em Inhambane, Jacinto Alfredo.
5: A Légua Bom Gosto vai acontecer, de facto, como disse, nos finais deste mês. Já iniciaram as inscrições desde o dia 1 de junho. Neste momento encontramos-nos com alguns atletas inscritos em ambos os sexos, estou a falar de feminino e masculino. Esta Légua tem, de facto, aquilo que é promover a saúde dos nossos irmãos mais velhos, mas também para podermos medir a quantas anda a nossa associação e a parceria que nós temos com Bom Gostos. Então, neste momento, estamos a inscrever atletas e todo aquele que está interessado em querer competir nesta prova no próprio dia.
0: Quais são os requisitos?
5: Bom, os requisitos são simples: ser moçambicano, viver na província de Inhambane. E também, como disse anteriormente, esta Légua é mais para promover a saúde. Então, nós temos aqueles requisitos essenciais, que é a participação dos nossos irmãos adultos, nossas irmãs adultas, mas também temos uma parte que é mais ou menos dos 25 aos 30 anos, que é para os federados, não é, da província de Inhambane. Depois temos os 35 para os 40, dos 45 em diante. Então, a premiação mais ou menos vai oscilar nestas idades.
0: Que condições estão a ser criadas por forma a garantir a premiação dos atletas que se notabilizarão ao longo desta competição?
5: Bom, o promotor desta Légua é Bom Gosto. Então, sendo esses nossos parceiros, não é, que promovem, então eles têm seus também parceiros que vão ajudar em premiação, como se fez no ano passado, em premiações, no próprio dia, aquelas coisas todas de água, pessoal da saúde, pessoal da associação que vai controlar as chegadas e as orientações possíveis no sentido de tudo correr bem nesta data.
0: E qual é a mensagem que fica para os munícipes, ou seja, a população da província de Inhambane, se inscrever, mas também participar por forma a testemunhar esta segunda edição da Légua Bom Gosto?
5: Com mensagem, nós diríamos que deveriam, se fosse possível, tivéssemos toda a província a concorrer, até nem concurso, para bem dizer, a participar, porque o que importa é a questão de participação, promoção e também a própria associação, não é? Então,
6: Nós gostaríamos que o pessoal da província de Inhambane participasse em massa. As, não vem crianças, mas todas as faixas etárias que eu me referi anteriormente, que participassem. Porque isto aqui daria mais interesse e ainda aquilo que nós chamamos de participação total das pessoas. Então, eu acho que seria muito importante que gente de Inhambane participasse para festejarmos. Porque correr é festejar, mas para além de festejar, é saúde, é promoção de saúde, evitando o sedentarismo, que depois resulta em questões de saúde, problemas cardíacos, enfim, ansiedade. Então, com essas corridas que a Bom Gosto promove, eu acho que poderíamos ultrapassar ou minimizarmos estes problemas todos de saúde.
0: Agora, as premiações estão asseguradas ou nem por isso?
6: O importante não é prêmio. Contudo, as premiações existem, estão asseguradas, porque nós temos parcerias, temos parceiros, tanto em termos de materiais, financeiros, que resultam em compra de materiais, enfim, tudo vai acontecer. E também teremos também uma feira de saúde, ginástica aeróbica, medição da pressão, glicemia, enfim, tanta coisa vai acontecer.
0: Agora, presidente, semana passada foi semana de lufa-lufa no que diz respeito à fase provincial do jogo desportivo escolares. Depois da fase provincial, houve esta boa nova. A pista está sendo reabilitada. O que é que efetivamente aconteceu ao longo da semana?
6: Ao longo da semana nós tivemos aquelas todas competições relativamente ao jogo desportivo escolares. Felizmente conseguimos selecionar os atletas que na próxima semana, de acordo com a celeridade da Direção Provincial de Educação, as crianças todas pré-selecionadas estarão nos estágios, então nos todos os centros de estágio que vão

0: os atletas pré-selecionados?
1: Para os atletas pré-selecionados, ser um atleta pré-selecionado é uma honra, não é? Então, eles deveriam, de facto, depois de terem sido pré-selecionados, voltarem e que não tenham aquilo que aconteceu durante a semana. De facto, aquilo que tem acontecido em todos os jogos de esporte escolar, problema ali, problema acolá, mas esses problemas ao longo da semana foram ultrapassados. Lesões, dor aqui, dor acolá, mas tivemos a equipa de saúde muito pronta que conseguiu, de facto, dar vazão a todos os problemas que tínhamos. Então, eu quero acreditar que as crianças estão totalmente satisfeitas. Até algumas ficaram preocupadas porque eram quase 1000 crianças. Então, não seriam todas as crianças serem selecionadas. Então, aquele que esteve bem naquele preciso momento é quem conseguiu ser selecionado. Então, eu quero acreditar que elas, as crianças, de facto, estão satisfeitas. E nós também, como técnicos, como associações, como treinadores, estamos praticamente satisfeitos porque conseguimos peneirar o melhor.
0: Presidente, temos água na pista. Esta boa nova é mesmo no âmbito da preparação da fase nacional?
1: Exatamente. Temos água, já temos furo de água, então temos eletrobomba, então temos um parceiro muito, mas muito confiante que está a trabalhar neste momento na reposição dos solos, delimitação da pista, está a erguer algumas infraestruturas como casas de banho, algum sítio para as crianças depois da corrida poder repousar em casas de banhos condignas. Então, eu quero acreditar que aquilo que é, de facto, da parte da Associação Provincial de Atletismo em relação à pista e a Direção Provincial da Juventude do Esporte já está a fazer sua parte com os parceiros que nós temos. Pelo menos temos 75% da infraestrutura já pronta para poder acolher os jogos escolares no mês de agosto.
0: Então, tudo indica que as condições até lá estarão criadas, sobretudo na pista 7 de setembro.
1: Efetivamente estarão criadas e não vão deixar a desejar, porque nós confiamos nos parceiros. Como disse, a pista está mais ou menos pronta, mas falta acertar isto, aquilo, algumas coisas por acertar. Até lá nós conseguiremos, de facto, acolher as crianças e estarem em ótimas condições de hospitalidade.
0: Depois da reabilitação, o que é que a Associação Provincial de Atletismo está a pensar por forma a garantir a gestão desta infraestrutura?
1: Bom, nós estamos a usar a pista, de facto, como associação, mas estas infraestruturas pertencem a uma outra autoridade, que é a Direção Provincial da Juventude e Esporte, aliada ao município também. Mas nós, como somos quem pediu emprestado a pista para poder usar, nós garantimos com os nossos parceiros a manutenção condigna da pista, as infraestruturas, as casas de banho. Por exemplo, agora já tem muro, então colocado o muro e vamos colocar o portão. Então, é praticamente, não diremos que iremos interditar, mas vamos ter um uso muito cuidadoso. Vamos ter um controle cerrado no sentido de as infraestruturas reabilitadas não terem problema, não haver invasões como tem acontecido em outras ocasiões. Epa, reabilita-se, depois nós, como os utilizadores, não conseguirmos assegurar e fazer manutenção. Então, o importante é conseguirmos, depois de agosto, conseguirmos fazer manutenção, controlarmos as nossas infraestruturas, mas também quero convidar a sociedade para poder também saber usar a pista, porque o que às vezes tem acontecido é que depois de se reabilitar voltam a retirar os bens ali, os materiais. Então, queremos pedir à sociedade no sentido...
0: O vigilante número um é o cidadão.
1: Exatamente, o vigilante número um é o cidadão, porque aquela pista não é só do atletismo, é de toda a gente da província de Inhambane, quiçá do país, porque aquela pista, como tem notado, é uma pista quase que olímpica, porque tem todos os espaços para a prática daquela modalidade. Então, ali no meio também joga-se futebol. Então, quero acreditar que a sociedade vai poder perceber e vai cuidar devidamente daquelas infraestruturas.
0: Jacinto Alfredo, presidente da Associação de Atletismo em Inhambane, e a região foi palco recentemente da fase provincial de jogos desportivos escolares em hora de balanço. O que dizem os participantes, jornalista Venâncio Macamo?
2: Para Viva, muito bom dia, Manuel Chimel. Participantes do recente terminado Festival Provincial de Jogos Esportivos Escolares consideram de ter sido uma festa do desporto da categoria. Neste momento, o desafio é preparar as seleções para atacar a fase nacional, disse Gil Virgílio, chefe de repartição de cultura e desporto no Serviço Digital de Educação de Jangamo.
3: Bem, tivemos cá com ginástica e acreditamos que o desempenho foi positivo, porque conseguimos levar um miúdo que vai à fase nacional. Então, sentimos que a participação foi positiva, apesar de ter sido só uma modalidade.
4: Jangamo continua a trabalhar no desporto ou vai abandonar por não?

0: até vindo com muitos atletas?
1: Abandonar nunca, vamos continuar a trabalhar e acreditamos nós que há mais motivação para trabalhar. Vimos os outros aqui a carregarem muitas medalhas e isso também nos encoraja a trabalharmos mais, porque das próximas queremos sermos nós a ocupar esses lugares de pódio, daí que vamos trabalhar mais.
0: Terminou a fase provincial, significa que também terminou o desporto no distrito, ou o distrito continua a movimentar a vida do desporto nas escolas?
1: Não, o desporto não para, é a fase provincial que termina. Temos atletas que serão selecionados para o Nacional, estarão a preparar-se, e os que não apuraram estarão a trabalhar dentro do distrito, porque o desporto escolar está em alta, está sendo praticado. Como vocês sabem, o marco grande foi a abertura da época desportiva escolar, o que quer dizer que o desporto escolar vai até dezembro, então continuamos a trabalhar.
0: Não há interrupção?
1: Não, não há espaço para interrupção. Para encontrar a motivação para mais trabalho.
0: A mensagem que deixo para os atletas e treinadores?
1: Bem, a mensagem que eu deixo para os atletas é muita coragem, continuem a trabalhar. Esta questão de vencer hoje e perder hoje não pode ser motivo para que elas desistam. Continuem a trabalhar, acreditem no seu potencial, que amanhã terão resultados positivos. Agora, os treinadores, nós sabemos as dificuldades em que nós estamos a passar, queremos encorajar que continuem também a trabalhar, que dias melhores virão.
0: Como que sente que a província estará preparada para a fase nacional a partir deste festival provincial que foi a antecâmara da fase final?
1: Bem, eu penso que este festival provincial é o espelho daquilo que a província daqui em frente terá que fazer. Já temos os selecionados, temos os pré-selecionados, os treinadores agora indicados precisam arregaçar as mangas para potencializar esses talentos para que na fase nacional estejamos bem preparados. Nós acreditamos que estaremos bem, porque nós vimos muito talento aqui, lapidado, acreditamos que até lá poderemos lograr ter uns resultados melhores. Estamos a jogar em nossa casa, será em nossa casa, então temos muito que trabalhar, porque nós queremos que o lugar do pódio seja nosso desta vez.
0: No seu olhar, qual é a modalidade que mais lhe dá segurança de que a prestação poderá ser melhor?
1: Este festival provincial é o espelho daquilo que a província daqui em frente terá que fazer. Já temos os selecionados, temos os pré-selecionados, os treinadores agora indicados precisam arregaçar as mangas para potencializar esses talentos para que na fase nacional estejamos bem preparados. Nós acreditamos que estaremos bem, porque nós vimos muito talento aqui, lapidado, acreditamos que até lá poderemos lograr ter uns resultados melhores. Estamos a jogar em nossa casa, será em nossa casa, então temos muito que trabalhar, porque nós queremos que o lugar do pódio seja nosso desta vez.
0: No seu olhar, qual é a modalidade que mais lhe dá segurança de que a prestação poderá ser melhor?
1: Bem, eu penso que tivemos alguma falta de competitividade no atletismo, mas os treinadores que lá estiveram ficaram com o TPC para trabalhar e encontrar atletas que possam brilhar. Mas para o caso do futebol, basquete e outras modalidades de handebol, nós acreditamos que temos talento suficiente para brilhar de igual para igual com os outros.
0: O diretor do Cidade de Educação da cidade de Inhambane, Alberto Macamo, assegura estarem preparadas as escolas para acolher os atletas pré-selecionados e que devem ser transferidos dos distritos para a sua preparação rumo à fase nacional.
2: Nós, como cidade de Inhambane, preparámos-nos o suficiente, de tal forma que merecemos as vitórias que nós tivemos, merecendo um trabalho que os nossos atletas se entregaram, os treinadores se entregaram. Nós, como serviço distrital, estivemos em frente das modalidades e estamos hoje a acolher os resultados que nós produzimos. E nós estamos a nos preparar para a fase nacional, acreditamos que também estaremos em bons destaques.
0: A cidade de Inhambane, assim como a cidade de Machis, vai receber alguns atletas transferidos nessa fase para conseguir participar na preparação. As escolas estão prontas, os locais para acomodação estão prontos para acolher essas crianças?
2: Sim, a situação da acomodação está aqui bem criada. Os atletas vindo de outros distritos que vão se juntar à cidade de Inhambane serão bem servidos. As condições nós já criamos e estamos a criar para acomodarmos a todos.
0: Qual a mensagem que lança para aqueles que deverão estar envolvidos com essas crianças na preparação e naquilo que é o acompanhamento nos locais de acomodação?
2: Primeiro queremos agradecer a entrega dos pais encarregados de educação que aceitaram entregar os nossos filhos para que nós juntássemos aos nossos filhos e fizéssemos este grande brilho, e queremos agradecer que os pais continuem a aceder aos próprios filhos, os atletas, para continuarmos a formar e formarmos da melhor forma. E queremos, mais uma vez, persuadir aos treinadores para continuarem a dar o seu máximo para que Inhambane, cidade de Inhambane, continue a brilhar e continuemos a ganhar mais medalhas.
0: O administrador do Círio da Machixe, Vidurino Xavier, diz que a região está pronta para oferecer tudo o que tem para os visitantes na fase nacional do Festival de Jogos Escolares.
3: Da maneira como o programa foi concebido, a dispersão dos próprios atletas, as delegações, não houve espaço para levar visitantes aos nossos locais históricos, mas os locais estão aí e esta é apenas uma fase de jogos esportivos escolares, mas o Machixe está aberto, é a capital, diríamos, de grandes realizações, acolhemos a fase provincial, estamos abertos para qualquer atividade de índole desportiva e cultural. Mas isso tem condições para o efeito.
4: É uma preparação praticamente daquilo que deve ser a fase nacional. Então, mas isso começa a ter em conta essa componente.
3: Bom, pela natureza da província de Inhambane, a sua localização, mas isso em Inhambane há uma diferença apenas da Bahia. Pode-se jogar aqui algumas modalidades, outras podem ser feitas na Machixe, ou seja, na capital provincial. Os jogos esportivos escolares vêm à província de Inhambane. Portanto, qualquer um distrito pode estar em condições para receber qualquer modalidade, dependendo das equipas técnicas que vão avaliar as capacidades que cada distrito reúne para colocar lá a modalidade.
0: E qual é a mensagem que deixa para os visitantes da cidade de Machixe?
3: Para que continuem a olhar para Machixe como o centro de tudo. Há capacidade para acolher qualquer tipo de modalidade, quer desportiva, como atividades culturais. Portanto, Machixe é capital, Machixe é comércio, Machixe é turismo, Machixe é negócio.
0: Ecos do recente Festival Provincial de Jogos Esportivos Escolares e preparação da fase nacional.
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6: Manhã de sábado, em que transmitimos a primeira edição do programa Inhambane Movimento referente a este mês de junho, vamos a mais uma sugestão musical. Lucrencio Ramos canta Messia. Trata-se de uma das canções premiada na edição 2025 do Dzingoma Dza Inhambane, um concurso promovido pela Rádio Moçambique, aqui na província de Inhambane.
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0: Dos estúdios da Rádio Moçambique, emissora provincial de Inhambane, transmitimos o programa Inhambane Movimento, viagem à região populosa Massinga, onde decorre o campeonato de futsal. Armindo Velanculos.
1: Bom dia, Manuel Chimere. Uma saudação extensiva ao amigo 20 que está ligado ao RM Desporto. Massinga volta a viver o ambiente do futsal através do campeonato distrital que mobiliza equipas e amantes da modalidade. Hoje vamos falar da Associação de Futebol Federado de Massinga, entidade responsável pela organização da competição e pela promoção do futebol no distrito. O secretário-geral da associação, Luiz Bata, afirma que o campeonato está a decorrer de forma satisfatória, com uma boa participação das equipas e dos jogos competitivos. Segundo o dirigente, a prova constitui uma oportunidade para a descoberta de novos talentos e para a massificação do futsal.
2: Dizer que o nosso campeonato de estado de futsal iniciou há 2 semanas, já temos 2 jornadas feitas e já fizemos a terceira, quer dizer, na semana passada, está decorrendo de boa forma. É um campeonato constituído por 6 equipas. Essas equipas, na sua maioria, são de instituições, mas existem também equipas da comunidade. Temos, por exemplo, este ano, a equipa Cotas Lendárias de Massinga, não é uma equipa da comunidade, juntou-se com as equipas das instituições para fazer parte desse campeonato distrital de futsal.
1: Quando é que estão os campos onde decorrem os jogos? Como é que estão? Quais são as condições que lá são oferecidas?
2: Dizer que as condições não são das melhores, mas nós como associação fizemos a manutenção do campo da escola secundária de Massinga, o campo multiuso. Estávamos com uma situação muito complicada, estava sem balizas, tinham muitas fissuras no campo. Nós que fizemos, com os poucos fundos que nós temos junto dos nossos parceiros, conseguimos repor o campo, fazer o que podíamos fazer para que essa atividade pudesse acontecer.
1: Qual é a previsão do término deste campeonato?
2: Dizer que o campeonato vai terminar daqui a 2 meses, porque são 6 equipas, onde será um campeonato de 2 voltas, serão 10 jogos, 10 semanas. Já que estamos a 3 semanas depois do início do campeonato, dizer que daqui a 2 meses o campeonato estará no seu fim para poderem dar espaço às equipas se prepararem para a fase subsequente. Nós como associação de futebol, não é? Vamos premiar as equipas, né? Junto dos nossos parceiros, vamos premiar as equipas, porque também não faz sentido com que as equipas participem desse campeonato. Pois, embora seja um campeonato que serve de apuramento para a fase subsequente, mas vimos que há uma necessidade de podermos premiar as equipas com os valores que nós vamos poder oferecer às equipas como prémio, serão usados para poder suprir algumas necessidades na fase subsequente.
1: Como é que vai ser a premiação?
2: Em princípio, a premiação será para os 3 primeiros lugares. Vamos oferecer cheques de 15 mil para o primeiro lugar, 10 mil para o segundo e 5 mil para o terceiro lugar. Vamos oferecer medalhas para o primeiro, segundo e terceiro, sendo de ouro, prata e bronze, e um troféu para o primeiro lugar.
1: Onde é que vocês pretendem chegar com a organização deste campeonato?
2: Nós começamos esse campeonato, primeiro, tem sido o nosso lema, né? Ocupar a juventude através do desporto, ocupar as pessoas através do desporto, não só os atores principais que são os jogadores, mas também os espectadores, as pessoas que se fazem ao campo para assistirem. Também mostrar a todos, às próximas gerações, que é possível as coisas acontecerem, pese embora os problemas de recintos desportivos, não é? Estamos a falar de campos de salão, campos multiusos, né? Mesmo assim é possível fazer alguma coisa na Massinga. Nosso intuito é este. Indo para a parte mais técnica, queremos dizer que nós, como Massinga, vamos apurar 2 equipas para o provincial de futsal, não é? Depois do fim do campeonato, teremos o primeiro e segundo lugar, vão participar do provincial. Se lá puderem se apurar, podem ir até o nacional de futsal.
1: Quanto ao funcionamento da associação, Luiz Bata refere que as atividades decorrem normalmente, apesar dos desafios relacionados com a escassez de recursos financeiros e a necessidade de melhorar as infraestruturas desportivas. Ainda assim, garante que a organização continue empenhada no desenvolvimento do futebol em Massinga.
2: É dizer que nós temos uma sede própria, que fomos cedido pelo Serviço de Educação e Tecnologia de Massinga, de já agradecer à direção do Serviço de Educação por nos oferecer um sítio para podermos trabalhar. É um escritório que ainda está numa fase de preparo, porque nós não temos condições. trabalhamos tudo junto de parceiros e fundos próprios, não temos assim, mas estamos aí, é um sítio onde com uma cadeira, duas, nós sentamos, reunimos e realizamos nossas atividades. O importante para nós, no final do dia mesmo, é que as atividades aconteçam dentro das dificuldades existentes. E convidamos também, vamos aproveitar essa deixa aqui para poder convidar quem é de direito, para poder aproximar, ver as nossas condições e dar o seu pequeno apoio, uma cadeira que não esteja em boas condições na sua instituição, uma mesa a partir de lá, nós vamos fazer a sua reposição, porque também é precisar desse apoio do governo, acima de tudo, porque eu quero acreditar que nas instituições de Estado existe algum material obsoleto que já não esteja em uso. Para nós poder ser muito importante e mais valioso. Quer dizer que nós trabalhamos também com o campeonato provincial da segunda divisão, nós é que tutelamos a nível de distrito nas nossas equipas, este ano temos a equipa dos Barões, estão lá. Ao nível do distrito nós é que tutelamos, depois eles são tutelados também a nível da província. Trabalhamos também, temos feito também campeonatos anualmente de sub-17, que é de juvenis, e o campeonato feminino, está sob a nossa gestão ao nível do distrito, né? A nível do distrito. O que acontece a nível do distrito é acompanhar, fazer a gestão dessas equipas para o apuramento para a fase subsequente. Sim, sim.
1: Este ano também vamos ter o campeonato de futebol sub-17?
2: Teremos o campeonato de futebol sub-17 e teremos o campeonato feminino de futebol.
1: Previsto para quando?
2: No segundo semestre do ano, em curso. No segundo semestre, a partir do mês de junho, final de junho, que estamos a iniciar hoje, é o mês de julho, vamos informar, vamos anunciar como são os critérios para a realização desses campeonatos. Sim, sim.
1: Em geral, para o funcionamento desta associação, quais são os desafios que vocês têm?
2: O grande desafio que nós temos é consolidar, é continuar, porque são situações que a maioria das pessoas podem não perceber bem, ou não percebem bem. Nós queremos fazer com que as pessoas percebam que é uma instituição, que precisa de um acompanhamento, ou que quer... Gostávamos que fosse uma associação que viesse para ficar e que nós, depois de terminar o nosso mandato, vamos deixar a associação em boas mãos, não é? Gostávamos de deixar em boas mãos para que os outros dessem continuidade, porque nada é eterno, né? Nada é eterno, nós estamos a fazer a nossa parte, queremos que os outros também fizessem a sua parte. O que nós queremos é consolidar, o pouco que estamos a fazer, queremos que deixássemos em boas mãos e continuasse. E para nós, se tivéssemos a nossa sede já bem estruturada, com material de escritório, pintado e tudo mais, seria um dos grandes orgulhos e seria um dos grandes legados a deixar para os demais.
1: Vocês, como associação, têm dado apoio às pequenas equipas que estão a emergir aqui em Massinga? Se sim, que tipo de apoio vocês estão a prestar?
2: O nosso apoio tem sido, na sua maioria, o apoio técnico, né? Conforme dissemos desde o início, que nós temos problemas de fundos. Mas junto da Associação de Estado de Futebol, acho que você sabe que no ano antepassado oferecemos cerca de 100 bolas às equipas. As equipas, aquelas que estão embrionárias, estamos a falar de equipas dos bebés, tudo, através de escolas de formação, nas escolas, oferecemos cerca de 100 bolas. Esse apoio veio da Federação, desceu para a Associação Provincial e desceu para nós oferecemos. Isso que temos feito. Tanto que mesmo as escolas, lembro-me que já oferecemos bola já, por forma particular, a Escola Secundária de Massinga, que a direção estava sem bola para a prática da educação física, nós oferecemos, já demos bola de futsal à Escola Secundária de Massinga. Assim como as outras escolas se aproximarem, dentro das condições que nós tivermos, nós temos dado o nosso apoio. Sim, sim.
1: Tem este campo aqui perto, bem da Vila de Massinga. Vocês como associação não têm dado apoio para melhorar a gestão, para falar aqui do Sport Clube de Massinga?
2: Eu acredito que o Sport Clube de Massinga é uma instituição com seus princípios, seus regulamentos, não é? O que nós podemos fazer como associação, se eles nos convidarem, nós podemos ajudar, não é? É um órgão, o Sport Clube de Massinga, não há como uma associação chegar lá e se intrometer. Simplesmente, mas perto de um convite, se eles tiverem alguma dificuldade, nós estamos abertos para poder apoiar no que puder. Tanto que, das vezes que nos convidaram para reuniões, nós fomos lá, nos fizemos presentes e ajudamos no que podíamos. Já se eles sentirem que há uma necessidade de convidar a associação para ajudar na gestão, nós vamos dar as nossas ideias para que as coisas aconteçam. Tanto que é uma situação que nos deixa mesmo triste, porque cada dia nós percebemos que o campo está ficando degradado. É o único campo que nós temos a nível do distrito para competições de alto nível, não é? É necessário também que dentro disso o governo também tivesse a sua mão, né? Tivesse a sua mão junto da direção do esporte para ver se não perdemos uma infraestrutura daquele nível, sim.
1: Vocês como associação já pensaram em sair de Massinga para pedir apoio às grandes empresas que estão aqui na província e fora mesmo daqui de Inhambane?
2: Pedir apoio? Dizer que nós já começamos com isso, tanto que mesmo a questão da premiação, olhando a questão das medalhas e a própria taça de premiação, será por via de uma instituição, um instituto de formação do jovem de Massinga, que está fora do distrito, mas que é daqui de Massinga, o Leonardo Comis, que vai poder nos apoiar. Já chegamos e junto dele, se ele estiver cá, vamos sentar para ver se traçamos outras parcerias, porque nós queremos mesmo jovens desses ou pessoas desses para nos apoiar. Já começamos, né? Não é fácil, mas começamos dessa forma. Num dos anos também, numa das premiações, nós oferecemos equipamento às equipas. Foi por veia de um jovem também de Massinga, um empresário, não é? Um chamado Lomaica ali, também nos apoiou. Nos apoiam dentro das suas dificuldades também, porque sabemos que estamos numa situação em que o país também não está lá muito bem, mas eles conseguem tirar um pouco deles para poder apoiar a associação. Sim, sim.
1: Ok. Outra informação adicional que vocês gostaram de deixar para o consumo do público daqui de Massinga e não só?
2: É, sábado sim, que aproximem a Escola Secundária de Massinga todas as manhãs para poder acompanhar o nosso campeonato de estado de futsal. É apetecível, é um campeonato de um alto nível. Por isso, é um campeonato que gostávamos que as pessoas acompanhassem, porque poderiam se admirar por saber que temos uma equipa, talvez nacional, porque já tivemos uma equipa nacional, de Massinga, que se apurou até o nacional. Queríamos que eles pudessem aproximar, pudessem ver. E os dirigentes, que se façam os campos. Façam os campos para poder testemunhar o que nós falamos, para colocarem com orgulho no relatório as situações que acontecem. Coloca algo que tu já vives, isso é muito bom. Convidamos os dirigentes que se dêem um tempo, todos os sábados de manhã, que aproximem a Escola Secundária de Massinga para poderem acompanhar essas atividades.
1: Sentem que os dirigentes não vão aos campos?
2: É o futsal, posso dizer que não. Só aparece na abertura e, sinceramente, e não é assim. Nós devemos participar ativamente para estar mais próximo do que é. Dos fazedores dessa atividade dos esportes. É necessário que os dirigentes se façam, não todos nas semanas, mas é necessário que se façam para poderem estar próximo dos fazedores de esporte.
1: Amigo Filho, termina assim esta entrevista com o secretário-geral da Associação de Futebol Federado em Massinga, Luís Badam. Eu sou Armindo Vilanculos para RM Desporto a partir de Massinga. Bom dia.
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0: Pronto, estimado ouvinte, está pautado o programa Inhambane em Movimento deste primeiro sábado do mês de junho. Aceite as despedidas de Bernardo Salomão na sonorização e Manuel Chimeli na edição e apresentação. Bom dia e até a próxima oportunidade.
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6: Ravi Valbini ouvinte muito boa tarde partido Frelimo na província de Inhambane elege delegados à conferência nacional de quadros a realizar-se na província de Manica em agosto próximo setor do ambiente reitera que será implacável na tomada de medidas aos violadores da norma sobre a gestão de recursos naturais. Em Mabote, cresce o número de efetivos bovinos. São estes os tópicos de alguns assuntos que iremos trazer com detalhe às 13. Até lá.
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0: Boa tarde, caro ouvinte. Bem-vindo ao Jornal da Tarde. Desconhecidos assassinam a tiro na sua residência Dom Osório Afonso, bispo da diocese de Climane, na Zambésia, e administrador apostólico da arquidiocese da Beira, em Sofala. Presidente da República vai transmitir em Washington, Estados Unidos da América, a experiência de Moçambique na gestão de conflitos, consolidação da paz e promoção da resiliência nas comunidades. Daniel Chapo é o único chefe de Estado convidado ao Fórum Fragilidades 2026, organizado pelo Grupo Banco Mundial. No estrangeiro, a África do Sul não vai parar devido às manifestações em massa planeadas por organizações civis anti-imigração contra estrangeiros. É uma garantia dada pela ministra da Presidência, Kumbudzo Mtsavheni. São os destaques do Jornal da Tarde deste sábado, que conta com Michel Horácio na sonorização e o seu adérito Lipang na edição e apresentação. Votos de ótima escuta. Morreu na madrugada de hoje Dom Osório Afonso, bispo da diocese de Climane, na Zambésia, e administrador apostólico da Beira, em Sofala. Dom Osório Afonso foi assassinado a tiro na sua residência no Paço Episcopal de Climane, província da Zambésia. Seguimos agora à Zambésia para melhor compreendermos os contornos deste baleamento do bispo de Climane, Dom Osório Afonso, com o jornalista Alex Felipe.
1: O Serviço Nacional de Investigação Criminal Cernic, na Zambésia, confirma que o bispo da diocese de Quilmane e administrador apostólico da arquidiocese da Beira, Dom Osório Sitora Afonso, foi assassinado este sábado através de uma arma de fogo. Neste momento, segundo a fonte, decorrem as investigações para o esclarecimento deste caso que abalou a Igreja Católica e a sociedade. O facto é confirmado pela diocese de Quilmane. O Serviço Nacional de Investigação Criminal na Zambésia está a investigar o caso, segundo explica o porta-voz da instituição, Maximino Amilcar.
2: Neste momento, o processo que segue é a perseguição das pistas que estiveram a nosso dispor para esclarecer. É um trabalho técnico que pode ser feito para chegar a esclarecimentos, não é à toa. A parte da autópsia é por conta da missão legal. Essa parte deixamos ao critério daqueles que são competentes. E da nossa parte é a parte criminal.
3: Na verdade, foi encontrado no quarto dele? Como é?
2: Não foi no quarto, foi no corredor, na varanda. Foi na varanda, foi pela madrugada. E nós tomamos essa notícia do crime, tomamos nota que estava aqui um corpo sem vida. E estava aqui a polícia prontamente, e foi solicitada. E a posterior fomos nós que iam fazer o trabalho. Mas é uma equipa municipal, teve aqui outras instituições, procuradoria, a medicina legal. Todo o conjunto que estava aqui a trabalhar.
3: O espalhamento em que parte do corpo?
2: Foi a parte do peito, do lado esquerdo, que provavelmente terá atingido o coração. O que nós apuramos nas perícias preliminares que nós realizamos no terreno foi isso que apuramos.
1: Maximino Amilcar diz que a cerca elétrica da residência do bispo foi vandalizada.
2: O que temos como verdade, que nós apuramos preliminarmente, foi de que os indivíduos teriam escalado o muro, outra parte lá, da estrada, e vandalizaram a cerca elétrica, estranhamente que não sabemos se estava a funcionar ou não, mas tivemos dados que ia estar há 2 meses a funcionar. Daí que houve facilidade deles, o que supostamente implica que já tinham informações que a cerca elétrica não funcionava já há 2 meses, motivo que facilitou que eles escalassem o muro e vandalizaram a mesma cerca. E tiveram acesso por essas vias.
1: Natural de Ribaue, província de Nampula, Dom Osório Sitora Afonso foi nomeado bispo de Quilmane pelo Papa Leão XIV em julho de 2025 e tomou posse a 31 de agosto do mesmo ano, sucedendo a Dom Hilário da Cruz Massinga. Além de liderar a diocese de Quilmane, Dom Osório Sitora exercia desde 10 de abril deste ano as funções de administrador apostólico da arquidiocese da Beira, após renúncia de Dom Cláudio Dalazu por motivos de saúde. De Quilmane, Alex Felipe.
0: Desconhecidos assassinam a tiro na sua residência.

0: Dom Osório Sitora Afonso, bispo da Diocese de Kilimani, na Zambésia, e administrador apostólico da Arquidiocese da Beira, em Sofala, e o presidente da República, Daniel Chapo, considera que a morte de Dom Osório Afonso constitui uma perda irreparável para a sociedade em geral e para a comunidade cristã em particular. Em mensagem de condolências, Daniel Chapo manifesta sentimento de pesar e consternação, acrescentando que o bispo destacou-se em vida pelo culto da humildade, dedicação pastoral e pregação dos valores da paz e reconciliação. O chefe de Estado termina sua mensagem desejando que a comunidade católica, familiares e amigos do prelado elevem as suas preces a Deus para que a alma de Dom Osório Afonso repouse em paz. Membro do Instituto dos Missionários da Consulata, Dom Osório Afonso exercia as funções de bispo de Kilimani desde agosto do ano passado, tendo sido em abril último nomeado pelo Papa Leão XIV administrador interino da Arquidiocese da Beira. O presidente da República vai transmitir em Washington, Estados Unidos da América, a experiência de Moçambique na gestão de conflitos, consolidação da paz e promoção da resiliência nas comunidades. Daniel Chapo é o único chefe de Estado convidado ao Fórum Fragilidades, organizado pelo Grupo Banco Mundial. O detalhe com o enviado especial da Rádio Moçambique a Washington, o jornalista Mohamed Diano. Boa tarde.
1: Boa tarde. Trata-se de um evento que vai redesenhar estratégias eficazes para o alinhamento de esforços entre o Banco Mundial e parceiros estratégicos para um financiamento com impactos duradouros na perspectiva de desenvolvimento. O evento do Banco Mundial, a decorrer aqui em Washington, D.C., a partir de segunda-feira, acontece numa altura em que o governo continua a redesenhar estratégias para o desenvolvimento econômico do país, combate à pobreza e desigualdade, sobretudo nas zonas mais vulneráveis e em conflito. Uma das questões que se colocam é perceber que ganhos o país pode tirar dos encontros com as instituições do Bretton Woods. Para o acadêmico e analista de política internacional, Hilário Chacate, a participação de Moçambique no Fórum Fragilidades projeta o país na atração de novos financiamentos para as zonas fragilizadas.
2: Portanto, é importante que o Presidente da República esteja nesses fóruns para discutir a posição de Moçambique e também mobilizar as consciências, as percepções, as sensibilidades desses atores globais, com capacidade profunda de influenciar no que diz respeito às mudanças climáticas. E isto, de alguma forma, poderá contribuir para que Moçambique tenha mais apoios, mais recursos, capitalize melhor isto para que nos próximos fenómenos que resultam das mudanças climáticas, o país possa estar melhor preparado para fazer face aos efeitos das mudanças climáticas.
1: Acadêmico e analista de política internacional, Hilário Chacate, e a participação de Moçambique no Fórum Fragilidades. A participação do presidente Chapo como principal convidado e orador no evento de grande dimensão do Banco Mundial comprova o retorno de uma confiança cada vez mais sólida com as instituições do Bretton Woods depois de beliscadas devido às dívidas ocultas. Não é por acaso que o Banco Mundial e o governo de Moçambique oficializaram recentemente um acordo no quadro da parceria de 5 anos que vai permitir a mobilização de cerca de 10 mil milhões de dólares e serão redistribuídos para os programas de emergência, apoio à recuperação humanitária, construção de infraestruturas como escolas e hospitais e em projetos estratégicos focados nas áreas de energia, agronegócio e turismo. O presidente da República poderá chegar aqui em Washington, D.C., ao cair da noite e provavelmente madrugada de domingo aí em Moçambique, tendo em conta esta diferença de 6 horas no fuso horário. Washington, D.C., Rádio Moçambique, Mohamed Djane.
0: Presidente da República vai transmitir em Washington, nos Estados Unidos da América, a experiência de Moçambique na gestão de conflitos, consolidação da paz e promoção da resiliência nas comunidades. Daniel Chapo é o único chefe de Estado convidado ao Fórum Fragilidades 2026, organizado pelo Banco Mundial. E com o objetivo de desencorajar o pensamento à guerra, o governo do distrito de Gorongosa, em Sofala, prevê organizar uma conferência denominada Abordagem Única, que vai debater a educação do homem novo. O detalhe por Pereira Tomé.
3: Pretende-se com o evento desencorajar o homem a pensar na guerra. Serão abordados vários temas, como, por exemplo, cultivar o amor ao próximo, saber separar o bem e o mal, engajamento ao trabalho e o respeito pela biodiversidade. A mulher é chamada a fazer parte das grandes decisões da conferência, que vai contar com a presença de membros do governo e parceiros no âmbito da consolidação da paz no distrito. A informação foi dada pelo administrador do distrito de Gorongosa, Pedro Musengue, no âmbito da preparação da passagem dos 3 anos do processo de desarmamento, desmilitarização e reintegração dos combatentes da RENAMO, a assinalar-se a 15 de junho corrente.
4: O que nós queremos, essa conferência denomina-se FAUT One Health, ou abordagem única da vida, em que nós queremos pôr o homem no centro, porque passamos muito tempo em conflitos armados, muito tempo em guerra, e agora estamos em paz. A mulher tem que ter essa tarefa de sempre dizer ao homem: nunca deve voltar mais à guerra, nunca volta mais à instabilidade, mas sim vamos desenvolver o nosso distrito de Gorongosa.
3: Pedro Musengue apela aos jovens a não se deixarem aliciar por grupos movidos por objetivos obscuros.
4: Não se façam levar por promessas falsas, porque vão destruir o tecido social. E para recuperar vai levar muito tempo. Aprendam com Gorongosa, onde de fato era o epicentro de conflito armado na altura da guerra. As pessoas perderam membros, perderam seus familiares, ficaram deficientes, ficaram nômades no seu próprio distrito. E hoje, para voltar a se reconstruir, leva o seu tempo. Nunca aceitem serem enganados, aliciados, para destruir aquilo que foi construído.
3: Ainda no âmbito das celebrações dos 3 anos do DDR, o governo do distrito de Gorongosa organizou a 4ª edição do casamento coletivo, envolvendo 100 casais, entre os quais ex-guerrilheiros da RENAMO. Da Beira, Pereira Tomé.
0: São 12 horas e 42 minutos. No Parque Nacional de Zinave, no distrito de Mabote, em Inhambane, estão a reduzir os casos de conflito homem-animal, tal como refere o jornalista Daniel Faiela.
5: No Parque Nacional de Zinave, distrito de Mabote, em Inhambane, estão a reduzir casos de conflito homem-fauna bravia, mercê do reforço das ações de segurança nesta área de conservação. O administrador do Parque Nacional de Zinave, António Abacar, diz que nos últimos dias está sendo reforçada a capacidade de proteção dos animais, ao mesmo tempo que a população é consciencializada para a tomada de medidas de precaução e evitar movimentar-se no interior do parque. A equipa de fiscalização também está reforçada.
6: Nós temos várias formas de gestão. Sabemos de que a coexistência, praticamente, entre população animal e humana, há sempre momentos, praticamente, de conflito. E nós estamos a preparar praticamente para isso. Quando há chamamentos, quando há gritos, praticamente, ao nível das comunidades, nós estamos lá, praticamente, presentes para suavizar realmente a situação, para resolver realmente situações pontuais que possam coexistir realmente dentro desta interação, desta convivência.
5: Casos da caça furtiva também estão a reduzir no Parque Nacional de Zinave, segundo o administrador desta área de conservação.
6: Nós temos um grande apoio por parte das comunidades locais. A nossa relação ainda é positiva. Temos também apoio do governo, vou falar dos governos distritais, neste processo. Isso faz com que haja alguma consciência por parte das comunidades, e jovens em particular, de que precisamos realmente de preservar realmente o que nós temos no Parque Nacional de Zinave.
5: Administrador do Parque Nacional de Zinave, distrito de Mabote, em Inhambane, e a redução de casos de conflito homem-fauna bravia e da caça furtiva nesta área de conservação. Daniel Faiela, a partir da cidade de Inhambane.
0: O Partido Frelimo elege em todas as províncias os delegados à 11ª Conferência Nacional de Quadros, a ter lugar em agosto próximo na capital provincial de Manica, Chimoio. Na província da Zambésia foram eleitos 189 delegados. Rizik Zacarias.
7: 189 delegados foram eleitos esta sexta-feira em Quelimane para a Conferência Nacional de Quadros do Partido Frelimo, a decorrer de 21 a 23 de agosto na cidade de Chimoio, província de Manica. Os delegados foram eleitos no final da conferência provincial que decorria desde quinta-feira. Na ocasião, a chefe da Brigada Central da Frelimo de Assistência à província da Zambésia, Margarida Atalapa, instou aos quadros do partido a trabalharem sincronizados com a população para a estabilidade sociopolítica e para o desenvolvimento econômico e social do país.
8: Ficou claro que o partido continua a desempenhar uma função central na orientação estratégica da nação, inspirando políticas públicas, mobilizando o cidadão para o desenvolvimento e promovendo a estabilidade política e social.
7: O primeiro secretário do Comitê Provincial da Frelimo na Zambésia, Francisco Nangura, exortou aos membros do partido para incrementarem a coesão, transparência e dinâmica na ação governativa, tendo em vista a melhoria das condições de vida dos cidadãos.
9: Coesão no seio do partido, fortalecer o nosso papel dirigente na sociedade, valorizar a imagem do partido e do seu presidente, Daniel Francisco Chapo, bem como aprofundar a reflexão sobre a inserção da juventude e a consolidação da participação da mulher nos processos de desenvolvimento.
7: Alguns delegados eleitos prometem levar à Conferência Nacional ideias criativas para a resolução dos desafios mais prioritários da província.
10: Que cada membro da Frelimo tenha a postura de dirigente da Frelimo. E o dirigente da Frelimo tem que ser um dirigente honesto, significa ter um compromisso com o povo. É um dirigente que tem a sua agenda como agenda do povo. Deve pautar por princípios de transparência, princípios de simplicidade, humildade.
11: A província de Zambésia, nesta conferência provincial, sai mais coesa, sai mais unida para resolver todos os anseios da nossa população. Precisam de mais desenvolvimento, mais água, mais energia.
7: Fernando Namuqua e Leo Saidi, delegados eleitos para a Conferência Nacional de Quadros do Partido Frelimo. Quelimane, Rizik Zacarias.
0: E os delegados eleitos em Inhambane levam à 11ª Conferência Nacional de Quadros matérias sobre as potencialidades da província como forma de induzir e impulsionar o desenvolvimento destas. Venâncio Macabo.
12: Os delegados do Partido Frelimo em Inhambane, a reunião nacional de quadros, já tem lugar na província de Manica em agosto próximo. Dizem que levam consigo turismo e agricultura como dois setores para dinamizar a produção de riqueza para os moçambicanos. Segundo eles, esperam que depois da reunião de Chimoio, os quadros saiam mais fortalecidos para liderar os processos de produção que conduzam o país para o alcance da independência econômica.
13: Via de acesso e aumentar a produção e produtividade. Não podemos alcançar a independência econômica sem trabalho. Temos que trabalhar.
14: Fazer de tudo para a independência econômica. Então, nós achamos que depois da reunião de Chimoio, todos nós vamos sair de lá mais munidos de ferramentas para fazer com que o nosso país continue a crescer.
15: O foco principal é a questão da coesão, fazer perceber às pessoas que não há necessidade deste Moçambique crescer cada vez mais e tornar-se independente.
12: Sentimentos de Morgan Candeeiro, Natália Chivambo e Wilson Duarte. A primeira secretária do Comitê Provincial do Partido Frelimo em Inhambane, Adela Makukul, diz que os membros da sua formação política devem acompanhar as dinâmicas da sociedade e encontrar formas para o desenvolvimento do país. Daí que levam para Chimoio assuntos concretos para os debates.
16: Levaremos a Chimoio a preocupação com o desenvolvimento da nossa costa e das ilhas como fatores catalisadores da economia do turismo, o fortalecimento da agricultura e da pesca, a melhoria do acesso à água e energia nas zonas rurais, a valorização da juventude.
12: A membro da Comissão Política e chefe da Brigada Central de Assistência à Província de Inhambane, Esperança Bias, diz que a eleição dos delegados provinciais decorreu num ambiente de transparência e desafia-os a irem defender as suas ideias na reunião nacional de quadros.
17: Saudamos a forma ordeira como decorreu o processo de eleição. Encorajamos para que honrem a confiança depositada.
12: Esperança Bias, membro da Comissão Política e chefe da Brigada Central de Assistência à província de Inhambane, de onde fala Venâncio Macam.
0: E os delegados da província de Nampula que vão participar da 11ª primeira Conferência Provincial da Frelimo, dizem que os temas em debate configuram aspectos das expectativas da população na governação do país. Olívio Mateus.
18: Os delegados eleitos nas conferências distritais levam a esta 11ª Conferência Provincial sentimentos dos cidadãos das suas comunidades. Ouvidos pela Rádio Moçambique, os delegados participantes disseram ser uma oportunidade ímpar fazer parte da conferência para debater temas de desenvolvimento do país.
19: Rasmin Pascoal, participar nesta conferência é como me sentir que tenho um contributo para a população de Nampula, como sendo alguém que vem do povo, não é? E pronto, eu acredito que o Partido Frelimo é um partido maduro, não é? E são temas que já foram já bem escutados e que mede a sensibilidade e uma forma de organização interna do próprio partido. Espero que aqui saiam delegados bem filtrados, não é? Que representam aquilo que os membros alinhados da nossa grandiosa província de Nampula.
20: Tavares da Sanamis. Essas são oportunidades mais raras. É o reencontro da família da Frelimo para junto discutimos nossos assuntos para o desenvolvimento do nosso país, da unidade nacional.
21: Isto demonstra claramente que a Frelimo está cada vez mais forte, porque nós somos um partido do povo e para o povo. E, evidentemente, estas reuniões visam buscar solução dos problemas que fazem parte do dia a dia do nosso povo moçambicano. Bom, a contribuição que viemos dar é em consonância daquilo que são os problemas do nosso distrito, né? Nós viemos com ideias claras para contribuirmos com vista à melhoria de condições de vida cada vez mais melhor do nosso povo e da nossa população do distrito de Moma. E acreditamos que a província vai levar a parte das nossas contribuições para a reunião nacional de quatro que vai se realizar na província de Manica e Cidade de Moma.
18: Palavras de alguns delegados participantes da 11ª Conferência Provincial da Frelimo em Nampula, que termina este sábado com a eleição de delegados à Conferência Nacional, que será realizada em agosto próximo em Chimoio, província de Manica. Olívio Mateus, Nampula.
0: A chefe da Brigada Central da Frelimo de Assistência à Província de Gaza enaltece o empenho da população na recuperação da vida após avultados danos provocados pelas cheias e inundações deste ano. Rogério Maded.
22: Alcinda Abreu aponta a retoma da produção agrícola como um dos indicadores da determinação e resiliência da população face às adversidades que têm assolado ciclicamente a província. A dirigente fez estas considerações falando aos órgãos de comunicação social esta sexta-feira em Xechai, na esteira da Conferência Provincial da Frelimo, em preparação da reunião nacional de quadros deste partido a ter lugar em agosto próximo na cidade de Chimoio. A chefe da Brigada Central da Frelimo enalteceu igualmente o empenho de vários atores na preservação do meio ambiente como uma das medidas fundamentais para combater os efeitos das mudanças climáticas.
23: Com tantos desafios, com tantas adversidades, mas nós vemos que agora estão a produzir comida. Isto é sinal de determinação, de resiliência. Hoje, neste Dia Mundial do Ambiente, saúdo a todos aqueles que têm preservado o meio ambiente. E é interessante porque o lema deste ano tem a ver com aquilo que o nosso presidente Daniel Francisco Chapo tem feito e tem dito quando trouxe sementes aqui na província de Gaza e disse: vamos produzir comida. Isso é muito importante porque o lema deste dia hoje, a nível internacional, tem a ver com a produção de comida, para poder haver autossuficiência alimentar.
22: Chefe da Brigada Central da Frelimo de Assistência a Gaza, Alcinda Abreu, e a necessidade de empenho de todos no aumento da produção e produtividade com vista a garantir a autossuficiência alimentar no país. Rogério Maded, em Xechai.
0: Na atualidade internacional, a África do Sul não vai parar no próximo dia 30 de junho devido às manifestações em massa planeadas por organizações civis anti-imigração contra estrangeiros. Esta é uma garantia dada pela ministra da Presidência, Kumbudzo Mtsavheni. O detalhe com o correspondente Eduardo Figura.
24: Com receio de episódios de violência, muitos cidadãos estrangeiros, incluindo moçambicanos, já estão a abandonar o território sul-africano. A governante sublinhou que os sul-africanos gozam do direito de protestar desde que o façam dentro dos limites legais e revelou que o presidente Cyril Ramaphosa fará, dentro de dias, uma comunicação à nação dedicada à questão da migração. Os sul-africanos têm o direito de protestar e podem marchar, como está previsto na Constituição, mas não têm o direito de fazer justiça pelas próprias mãos. E como já indicamos, ninguém vai paralisar o país e precisamos de deixar isto bem claro. Não vamos divulgar a nossa categorização sobre as pessoas que estão por detrás das marchas para não comprometer o trabalho que está a ser feito pelas forças da lei. Também estamos a comunicar que o presidente Ramaphosa irá se dirigir à nação para detalhar sobre o trabalho que está em curso e sobre o que está a ser coordenado, como aliás já indicamos em ocasiões anteriores, nos debates no Parlamento e também noutras declarações emitidas pelos nossos colegas do Grupo de Justiça Criminal. O governo está há muito tempo ocupado com o trabalho de lidar com a migração. Há dias, a comandante-geral interina da polícia, Mpuleng Dimpene, avisou que a frustração pública não é licença para intimidação, vigilantismo ou violência contra imigrantes indocumentados. A África do Sul é governada pela Constituição e pelo Estado de Direito, e não pela intimidação, violência, ultimatos ou justiça pelas próprias mãos. As nossas estruturas de inteligência estão a intensificar a monitoria e avaliação de ameaças em áreas identificadas como potenciais focos de tensão. Isto inclui a monitoria de indivíduos e grupos suspeitos de mobilizar as comunidades para condutas ilegais, incitamento à violência, disseminação de desinformação ou incentivo a ataques contra estrangeiros e seus negócios. As organizações anti-imigrantes aparecem agora a dizer que pretendem se reunir com o governo para detalhar o que pretendem fazer no dia 30 de junho e depois.
0: A caminho do fecho deste jornal, regressamos ao país. Foram velados esta manhã no Passos do município de Maputo os restos mortais do membro da Assembleia Municipal e da Frelimo, Francisco Chavel, falecido quinta-feira. A cerimônia foi acompanhada por Paulino Nunes.
1: Dirigentes, familiares e amigos despediram-se hoje do membro da Assembleia Municipal de Maputo e da Frelimo, Francisco Chavelli, falecido na quinta-feira aos 76 anos de idade. O presidente do Conselho Municipal de Maputo, Razak Manique, descreve o finado como um homem de trato fácil e sempre disponível a ouvir e a aconselhar quem quer que fosse.
2: Era um homem extremamente afável, verdadeiramente educado. Um homem de trato bastante fino e que sabia lidar com as pessoas. Dirigiu o nosso partido no distrito de Canfumo e nessa qualidade soube ser aglutinador. Sabia tratar-nos a todos com igualdade.
1: Já o primeiro secretário da Frelimo na capital do país, António Nikisi, diz que Francisco Chavel foi um homem gerador de consensos e união no seio do partido.
3: Ele, de igual, exercitando as atribuições e competências da verificação, conseguiu, sem ferir suscetibilidades, agregar valor, assegurando a união e coesão no seio da nossa família. Nós não choramos Francisco Chavel, nós exaltamos a sua vida e obra.
1: E em mensagem dos filhos, Honório Chavel descreve o pai como um homem apaixonado pela família.
4: O nosso pai amava profundamente a minha mãe. Tal como José, esposo de Maria, compreendia que a força de uma família começa no amor, no respeito, no cuidado, dedicado ao lar. Dizia muitas vezes que um edifício é apenas uma casa, mas que a mulher transforma esta casa num lar. Mais do que palavras, ele demonstrou esse amor. Todos os dias tivessem pessoas conhecidas ou estranhas.
1: Nascido aos 2 de fevereiro de 1950, no distrito de Chokwe, em Gaza, Francisco Chavelli foi funcionário do Banco de Moçambique, formador da Escola Central da Frelimo e secretário do Comitê de Verificação do Partido na cidade de Maputo. Até a data da sua morte, Chavelli era presidente da Comissão de Planificação e Finanças da Assembleia Municipal de Maputo. O finado deixa viúva, 2 filhos e 5 netos.
0: E por aqui termina o Jornal da Tarde deste sábado, assinado por Michel Horácio na sonorização. Eu sou Adérito Lipang na edição e apresentação. Boa tarde e bom fim de semana.

0: Gente, muito boa tarde. Partido Frelimo em Inhambane elege delegados à Conferência Nacional de Quadros a ter lugar em agosto próximo na província de Manica. Direção Provincial de Desenvolvimento Territorial e Ambiente reitera que continuará implacável na implementação da lei sobre a gestão sustentável de recursos florestais. Potencialidades turísticas do distrito de Vilanculo distinguidas na Gala Nacional do Turismo. Tópicos de alguns assuntos neste jornal, a edição e a apresentação a cargo de Alexandre Matsimbi e Tomás Valoi na sonorização. Ótima escuta. É o Jornal da Tarde. O Partido Frelimo em Inhambane realizou a sua conferência provincial e rumo à Conferência Nacional de Quadros, agendada para agosto próximo na vizinha província de Manica. E em Inhambane, como dissemos, terminou com a eleição de delegados, um evento testemunhado por Venâncio Macamo, no qual referiu-se à necessidade de avançar algumas perspectivas para o desenvolvimento do país.
1: Os delegados do Partido Frelimo em Inhambane, na reunião nacional de quadros a ter lugar na província de Manica em agosto próximo, dizem que levam consigo turismo e agricultura como dois setores para dinamizar a produção de riqueza para os moçambicanos. Segundo eles, esperam que depois da reunião de Chimoio, os quadros saiam mais fortalecidos para liderar os processos de produção que conduzam o país para o alcance da independência económica.
2: Via dar acesso e aumentar a produção e produtividade. Não podemos alcançar a independência econômica sem trabalho, temos que trabalhar.
3: Fazer de tudo para a independência econômica. Então, nós achamos que depois da reunião de Chimoio, todos nós vamos sair de lá mais munidos de ferramentas para fazer com que o nosso país continue a crescer.
4: O foco principal é a questão da coesão, fazer perceber às pessoas que não há necessidade deste Moçambique crescer cada vez mais e tornar-se independente.
1: Sentimentos de Morgan Candeeiro, Natália Chivambo e Wilson Duarte. A primeira secretária do Comitê Provincial do Partido Frelimo em Inhambane, Adela Makukul, diz que os membros da sua formação política devem acompanhar as dinâmicas da sociedade e encontrar formas para o desenvolvimento do país. Daí que levam para Chimoio assuntos concretos para os debates.
5: Levaremos a Chimoio a preocupação com o desenvolvimento da nossa costa e das ilhas como fatores catalisadores da economia do turismo, o fortalecimento da agricultura e da pesca, a melhoria do acesso à água e energia nas zonas rurais, a valorização da juventude.
1: A membro da Comissão Política e chefe da Brigada Central de Assistência à Província de Inhambane, Esperança Bias, diz que a eleição dos delegados provinciais decorreu num ambiente de transparência e desafia-os a irem defender as suas ideias na reunião nacional de quadros.
6: Saudamos a forma ordeira como decorreu o processo de eleição. Encorajamos para que honrem a confiança depositada.
1: Esperança Bias, membro da Comissão Política, chefe da Brigada Central de Assistência à Província de Inhambane.
0: Venâncio Macamo a dizer que o Partido Frelimo elege setores a serem capitalizados para o desenvolvimento do país. Distrito de Vilanculo, distinguido em várias categorias na Gala Nacional do Turismo. Vamos aos contornos com Efraim Macitela.
7: O distrito de Vilanculo foi galardoado em três das principais categorias da Gala Nacional de Turismo realizado nesta semana na província de Nampula. Vilanculo arrecadou os prémios de melhor destino turístico da província de Inhambane, melhor hotel da província, atribuído a Kissau Santuário, e conquistou ainda a distinção de melhor destino turístico autêntico nacional, graças à beleza única e atrativa das emblemáticas dunas vermelhas locais. O Kisawa Santuário, localizado na paradisíaca ilha de Benguerua, destaca-se no segmento do turismo de luxo ecológico e de alta categoria, onde o valor de uma única diária pode ultrapassar os 200 mil medicais. O empreendimento é frequentemente eleito para momentos de lazer por figuras de renome mundial do cinema, do desporto e da literatura internacional. Presente no evento em Nampula, o diretor da Cultura e Turismo em Vilanculo, Lucas Vilanculo, sublinhou o impacto deste reconhecimento para a economia local e imagem deste destino.
8: Este prémio encoraja-nos a continuar a preservar aquilo que são nossos recursos naturais. Estamos todos desejados com esta distinção. E nos encoraja a continuarmos a trabalhar, mas também continua a lançar Vilanculos para o mundo naquilo que é a promoção, visibilidade do setor, tendo em conta que o turismo de Vilanculo é prémio, mas também temos todas as qualidades que o nosso cliente procura. Continuaremos a trabalhar para projetar este nome, Além Fronteiras, para que o turismo continue a ajudar na sustentabilidade das famílias de Vilanculo e não só do país, e a garantir que os nossos hotéis continuam a produzir receitas para o bem do próprio hotel, das famílias de Vilanculo e do turismo no seu geral.
7: Diretor do Serviço da Cultura e Turismo em Vilanculo, Lucas Vilanculo, e os prémios atribuídos a este destino mundial do turismo. Os três prémios conquistados na Gala Nacional de Turismo reforçam o posicionamento estratégico de Vilanculo no mercado global de viagens, numa altura em que a província de Inhambane aposta fortemente na sustentabilidade ambiental e na qualidade dos serviços para atrair mais investimentos e visitantes de Vilanculo. Efraim Acitela.
0: Potencialidades da província de Inhambane, distinguidas na Gala Nacional de Turismo realizada em Nampula. Direção Provincial do Desenvolvimento Territorial e Ambiente reitera que continuará implacável na implementação da lei sobre a gestão sustentável dos recursos florestais. O regulamento recomenda que os operadores, por exemplo, devem assegurar uma exploração que garanta a preservação dos ecossistemas nas áreas onde desenvolvem as suas atividades. Recomenda ainda a necessidade de criação de benefícios às comunidades que vivem no traçado das concessões. O chefe do Departamento de Florestas na Direção Provincial de Desenvolvimento Territorial e Ambiente, Armindo Ricardo, aponta também a obrigatoriedade de observar o preconizado na componente de quantidades aceitáveis para o consumo.
9: Por força da nova lei, também traz suas oportunidades. Uma das oportunidades é que eu até aqui termos uma exploração sustentável. Também aquelas comunidades que são guardiões destas florestas terão benefícios diretos. Em que esses terão benefícios diretos? Na medida em que vai se licenciar um operador dentro daquela área em que é a fonte de aquisição desta matéria-prima e, a posteriori, com o pagamento das taxas deste mesmo licenciamento, 20% daquele valor volta para a mesma comunidade que é guardiã daquela. E também outro benefício é que permite fazer o controle efetivo daquilo que está a acontecer em cada um desses pontos de aquisição de matéria-prima, com base nas avaliações e monitorias periódicas que o setor vai fazendo nesses locais, permite tomar decisões como não existe potencial suficiente para efeitos de exploração naquele lugar, não necessariamente. Se calhar o potencial existente nesse momento seria suficiente para o consumo daquelas comunidades residentes naquele local.
0: Armindo Ricardo, chefe do Departamento de Florestas na Direção Provincial de Desenvolvimento Territorial e Ambiente em Inhambane. Enquanto isto, no distrito de Mabote, tendem a crescer os números de efetivos bovinos, um dado apurado por Daniel Faela.
10: No distrito de Mabote, em Inhambane, estão a aumentar os efetivos bovinos, mercê da implementação de vários projetos de fomento e comprometimento dos criadores na observância das recomendações para aumentar a produção. Na sequência, o distrito conta atualmente com pouco mais de 39 mil cabeças de gado bovino, um número considerado satisfatório e que significa aumento de efetivos nos últimos anos, sendo que em 2024 a região tinha apenas cerca de 35 mil animais. O administrador do distrito de Mabote, Alfabeto Mazive, sublinha haver muitas famílias em criação de animais de pequeno porte e gado bovino, sendo que a região tem enormes potencialidades para o efeito.
11: A população do distrito de Mabote, seja ela idosos, jovens, mulheres, todos eles temos que estar envolvidos na produção para o crescimento do nosso distrito. Devem estar envolvidos na produção, devem estar envolvidos na criação de animais. Estamos a falar de animais de pequeno porte, estamos a falar de animais de grande porte. Quando falamos de pequeno porte, estamos a falar de suínos, caprinos, aves e por aí. Mas bovinos devem trabalhar para a gente, porque uma bota é potencial. Temos aquela questão, tendo em conta a realidade do nosso clima, mas isso não faz com que a gente não produza. Porque temos dito às pessoas que esta água pode transformar em alimento, por isso, quando faz horta, pode produzir, mas aquela produção pode vender e ter dinheiro para comprar outras coisas que não são possíveis produzir.
10: Administrador do distrito de Mabote, em Inhambane, um distrito que está a registrar o aumento de efetivos bovino.
12: Jornal da Rede Moçambique a caminhar para a sua ponta final, mas agora o desporto com... Dizia agora desporto com Danilson Nyankola.
13: Boa tarde, Alexandre Mazimbi, ouvinte da Rádio Moçambique. Arrancou esta sexta-feira no distrito de Iomuene o Campeonato Distrital de Futsal, uma competição que está a movimentar centenas de jovens entre atletas, adeptos e funcionários públicos amantes da modalidade. Ao todo, participam nesta edição 16 equipas, das quais 11 masculinas e 5 femininas, numa prova que promete elevar o nível competitivo do futsal no distrito e fortalecer a convivência saudável entre os praticantes da modalidade. O presidente da comissão organizadora do campeonato, Nicolau Caetano, considera que o arranque desta competição representa uma importante oportunidade para a juventude local, incentivando a prática desportiva e o espírito de união.
14: Temos que ter um ganho muito mais para a juventude, porque é um campeonato massivo, aberto aos funcionários, aos residentes e aos naturais do domínio. As equipes formam-se, conjugam ideias, condições para poder fazer parte desse campeonato. Começaram com ontem, sexta-feira, com 3 jogos. E hoje, sábado, está decorrendo agora o terceiro jogo e faltando apenas um jogo. São 7 jogos por cada jornada. O campeonato compõe 16 equipes.
13: A Rádio Moçambique ouviu igualmente alguns praticantes que manifestam a satisfação.
15: Dilson Dário, é um campeonato aberto, com regras simples. É um evento que... vai tirar jovem de muitas coisas erradas, acredito eu.
16: Francelina, Business Point. Me sinto bem, estou muito feliz, porque estava ansiosa mesmo para jogar, para ver esse campeonato mesmo.
17: As ambições, quais são?
16: É ganhar, claramente.
17: E para tal, o que estão a fazer?
16: Estamos a treinar e nos focar.
17: Está muito bom isto, achamos nós que isto é uma boa... diversão para os praticantes de esporte a nível do distrito. Muitos bons golos, bons jogos. Está tudo às maravilhas.
18: As ambições da equipa de saúde, quais são?
17: É ocupar lugares primeiros. Muito treino, muita concentração, resultados positivos e vitórias.
18: Que mensagem deixa para outros jovens que não estão a participar?
17: É que nas próximas edições eles possam se inscrever e juntar-se, criarem grupos e que possam praticar mais desporto, porque isto tira-nos mais de várias oportunidades externas.
13: Refira-se que o campeonato arrancou esta sexta-feira e neste momento está em disputa a partida feminina que coloca frente a frente as equipas Fúria Rosa e Business Spot. Sobre estes jogos deste sábado, prometemos trazer o rescaldo na próxima edição às 19 horas. De Iomuene para a Rádio Moçambique, Danielson Nyankola.
12: Obrigado, Danielson. Aguardamos esta atualização às 19 horas. Amigo ouvinte, o tempo não dá mais. Termina o jornal. Uma edição e apresentação de Alexandre Mazimbi e Tomás Valoi na sonorização. Até a próxima, se Deus quiser.
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12 horas marcando 13 horas nem 20 minutos. 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
1: Fois, inaumash volto. A criança que correu atrás de uma bola e foi lambida pela velocidade de um autocarro que acelerou o regresso desta criança aos céus. Deixando apenas fotos de lindos sorrisos nas memórias e planos feitos para estes nos brancos papéis de penúrias. Foi-se antes que alguém lhe apresentasse a vida. Foi-se logo na primeira partida. Foi-se. E não mais voltou. O soldado que, em cumprimento do seu dever, esqueceu-se de dizer adeus quando barbaramente era silenciado pelo barulho do silenciador do inimigo, adormeceu e apenas acordou o luto nas famílias. Salvou-se de morrer amanhã, onde foi o único dia dele que hoje testemunhou. Foi-se abraçado de saudades que junto levou, foi-se ferido de amores que o tempo não sarou, foi-se e não mais voltou. Foi-se. O pai que tentou procurar a vida em terras prometidas, mas comprometidas pelos lobos. E sem medidas foi recebido com atos xenófobos. O culparam pela falta de oportunidades que o levaram para lá. E pela mesma causa foi a katana e sacrificados por lá, sem direito de um funeral condigno. As valas comuns foram acolhedoras deste ato maligno. Ele foi-se e não mais voltou. Outros foram enterrados pelas minas que os faziam viver. Foram-se e não mais voltaram.

0: da minha boca. Disse que era apenas uma vez e da segunda seria para de vez. Fantasiou-me em expectativas sonambólicas que acordavam os meus sonhos antes mesmo que eu despertasse. Maldita. Ela era negra, aliás, preta, de enegrecida pele branca. Ela era a sua imaginação. Ela era o silêncio daquela inexistente canção que marginalizava aquele nobre coração mendigo. Ela era todos, mas nunca conseguiu ser ela. Tornou-se Rihanna, Beyoncé, até Cinderela, mas nunca foi Maria, Olga ou Micaela. Era mãe de muitos abortos, divorciada de sonhos batizados em altares. Era viúva de muitos clientes acabados em esgotos. Clientes. Prostituta que jamais ninguém o substantivou assim. E cada serviço era cada político com promessas de compromisso. Ela era viva num mundo de mortos inconscientes. Era apenas uma donzela brincando de areia com dementes. Virgem de atos eróticos. Mentira. É assim que devemos pensar para que a sua aparência ainda nos possa enganar. Ela era negra, aliás, preta de pele que a vida esbranquiçou. Disse oi moço, ao invés de tio. A saia mais curta que a roupa interior, e enquanto me afastava, ela disse não, eu posso, não sejas frio. Ela era apenas uma criança, mas cheia de prazer. E não era preciso um ponta de lança, porque o meu guarda-redes a faria gemer, com golos arrematados, chutes mesmo com as bolas fora. E não foi necessário um campeão, porque com apenas um dado os seus gemidos davam gosto de ver. Mas era tudo pelo meu caro. Não teria campo se eu fosse um simples peão. Era apenas uma criança mais cheia de prazer, que tentou violar um tio por causa de um autocarro. Aquela saia mais curta que a própria roupa interior. E a sua virgindade foi-se. E não mais voltou. Poema de Hassan Ramadan João.
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3: Olá, amigo ouvinte, seja bem-vindo a mais uma edição da rubrica Fatos Curiosos, do programa interativo transmitido dos estúdios da Rádio Moçambique, emissor provincial de Inhambane. Espero que estejas bem e pronto para mais alguns minutos de descoberta. Hoje vamos falar de algo que faz parte da vida de muitas pessoas e que está presente em salões de beleza, passarelas de moda, filmes, festas e até no dia a dia, os cabelos postiços. Mas antes de mais, deixa-me fazer-te uma pergunta. Já imaginaste há quanto tempo existem os cabelos postiços? Se pensaste em algumas décadas, estás muito longe da resposta. A sua história começou há milhares de anos. Os primeiros registros levam-nos até ao Antigo Egito. Nessa época, homens e mulheres utilizavam perucas feitas com cabelo humano, lã de ovelha e fibras vegetais. O mais curioso é que elas não eram usadas apenas para embelezar. Também ajudavam a proteger a cabeça do forte calor e dos raios solares. Além disso, as perucas funcionavam como símbolo de riqueza. Quanto mais elaborada fosse a peruca, maior era o estatuto social da pessoa que a usava. Com o passar dos séculos, os cabelos postiços espalharam-se pelo mundo. Reis, rainhas, nobres e até juízes adotaram esta tendência. Na Europa, dos séculos XII e XV, aconteceu algo bastante curioso. As perucas tornaram-se tão populares que algumas chegavam a atingir alturas impressionantes. Havia modelos decorados com penas, flores, joias e outros acessórios extravagantes. Algumas pessoas passavam horas a preparar o penteado antes de sair de casa. Hoje em dia, os cabelos postiços continuam a evoluir. Existem modelos para todos os gostos, comprimentos, cores e estilos. E é um detalhe que muitas pessoas desconhecem. Uma grande parte das extensões de perucas vendidas no mundo é feita com cabelo humano verdadeiro. Sim, cabelo humano. Em vários países existem pessoas que deixam o cabelo crescer durante anos para depois o vender. Esse cabelo passa por longo processo de seleção, limpeza e tratamento antes de chegar às lojas. Alguns tipos de cabelo são tão valorizados que podem alcançar preços bastante elevados no mercado internacional. Outra coisa interessante é que nem todos os cabelos postiços são iguais. Existem os sintéticos, produzidos com fibras especiais que imitam o cabelo natural. E existem os feitos com cabelo humano. Os sintéticos costumam ser mais acessíveis e fáceis de manter. Já os de cabelo humano oferecem maior naturalidade e permitem fazer penteados, colorações e tratamentos semelhantes aos do cabelo natural. E se achas que os cabelos postiços servem apenas para fins estéticos, pensa novamente. Muitas pessoas que enfrentam problemas de saúde e acabam por perder o cabelo recorrem às perucas para recuperar a confiança e sentirem-se mais confortáveis consigo próprias. Há épocas em que os cabelos longos dominam, noutras, os cortes mais curtos tornam-se populares. As cores também seguem a moda. Castanho, preto, loiro, ruivo ou até cores mais ousadas fazem parte das escolhas de quem gosta de experimentar novos visuais. Uma das grandes vantagens dos cabelos postiços é precisamente essa. Permite mudar de aparência sem alterar permanentemente o cabelo natural. Hoje podes usar o cabelo comprido, amanhã curto e na semana seguinte experimentar um estilo completamente diferente. Mas é importante lembrar que os cabelos postiços exigem cuidados. Amigo, por hoje ficamos por aqui. Obrigada pela tua companhia e prometo cá estar numa próxima oportunidade com mais fatos curiosos para ti. Tchau, tchau!

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2: Atenção às notícias a esta hora, apresentadas por Adérito Lipang. Mais uma vez, boa tarde.
3: Boa tarde, Albertina Zandamela e ouvinte. O Serviço Nacional de Investigação Criminal assegura que decorrem investigações para esclarecer o assassinato na madrugada de hoje de Dom Osório Afonso, bispo da Diocese de Quelimane, na Zambésia, e administrador apostólico da Arquidiocese da Beira, em Sofala. O porta-voz do SERNIC na Zambésia, Maximino Amilcar, confirma que Dom Osório Afonso foi morto com recurso a uma arma de fogo no Paço Episcopal de Quelimane, província da Zambésia.
4: Foi pela madrugada que nós tomamos essa notícia do crime, tomamos nota que estava aqui um corpo sem vida e estava aqui a polícia prontamente, e foi solicitada e a posterior fomos nós que iam fazer o trabalho. Mas uma equipa multissetorial, teve aqui outras instituições, Procuradoria, a Medicina Legal, todo o conjunto que estava aqui a trabalhar.
5: Espalhamento em que parte do corpo?
4: Foi a parte do peito, do lado esquerdo, que provavelmente terá atingido o coração. O que nós apuramos, as perícias preliminares que nós realizamos no terreno, foi isso que apuramos. Neste momento, o processo que segue é a perseguição das pistas que estiveram a nosso dispor para esclarecer. É um trabalho técnico que tem de ser feito para chegar a esclarecimentos. A parte da autópsia é por conta da missão legal.
3: Natural do distrito de Ribaue, província de Nampula, Dom Osório Afonso exercia as funções de bispo de Quelimane desde agosto do ano passado, tendo sido em abril último nomeado pelo Papa Leão XIV, administrador interino da Arquidiocese da Beira. E o presidente da República considera que a morte de Dom Osório Afonso constitui uma perda irreparável para a sociedade em geral e para a comunidade cristã. Em mensagem de condolências, Daniel Chapo manifesta sentimento de pesar e consternação, acrescentando que o bispo destacou-se em vida pelo culto da humildade, dedicação pastoral e pregação dos valores da paz e reconciliação. O chefe de Estado termina a sua mensagem desejando que a comunidade católica, familiares e amigos do prelado elevem as suas preces a Deus para que a alma de Dom Osório Afonso repouse em paz. O presidente da República vai transmitir na capital norte-americana, Washington, D.C., a experiência de Moçambique na gestão de conflitos, consolidação da paz e promoção da resiliência nas comunidades. Daniel Chapo vai co-presidir na segunda-feira a sessão inaugural do Fórum sobre Fragilidades 2026, organizado pelo Banco Mundial. O detalhe com o enviado especial da Rádio Moçambique a Washington, D.C., o jornalista Mohamed Jane.
6: Trata-se de um evento que vai redesenhar estratégias eficazes para o alinhamento de esforços entre o Banco Mundial e parceiros estratégicos para um financiamento com impactos duradouros na perspectiva de desenvolvimento. O evento do Banco Mundial, a decorrer aqui em Washington, D.C., a partir de segunda-feira, acontece numa altura em que o governo continua a redesenhar estratégias para o desenvolvimento econômico do país, combate à pobreza e desigualdade, sobretudo nas zonas mais vulneráveis e em conflito. Para o acadêmico e analista de política internacional, Hilário Chacate, a participação de Moçambique no Fórum Fragilidades projeta o país na atração de novos financiamentos. Washington, D.C., Rádio Moçambique, Mohamed Jane.
3: Em Inhambane tendem a reduzir os casos de conflito homem-fauna bravia no Parque Nacional de Zinave, no distrito de Mabote. Jornalista Daniel Fayela.
7: O administrador do Parque Nacional de Zinave, António Abacar, diz que nos últimos dias está sendo reforçada a capacidade de proteção dos animais, ao mesmo tempo que a população é consciencializada para a tomada de medidas de precaução e evitar movimentar-se no interior do parque. A equipa de fiscalização também está reforçada.
8: Quando há gritos, realmente ao nível das comunidades, nós estamos lá praticamente presentes para suavizar realmente a situação.
7: Casos de caça furtiva também estão a reduzir no Parque Nacional de Zinave, segundo o administrador desta área de conservação, Daniel Fayela, a partir da cidade de Inhambane.
3: Na atualidade internacional, a ministra da Presidência da África do Sul, Kumbudzo Mtsavheni, garante que o país não vai parar no dia 30 de junho corrente devido às manifestações planeadas contra estrangeiros indocumentados. Correspondente Eduardo Figurão.
9: Com receio de episódios de violência, muitos cidadãos estrangeiros, incluindo moçambicanos, já estão a abandonar o território sul-africano. A governante sublinhou que os sul-africanos gozam do direito de protestar desde que o façam dentro dos limites legais e revelou que o presidente Cyril Ramaphosa fará, dentro de dias, uma comunicação à nação dedicada à questão da migração. As organizações anti-imigrantes aparecem agora a dizer que pretendem se reunir com o governo para detalhar o que pretendem fazer no dia 30 de junho e depois.
3: E assim apresentamos as notícias das 14, as próximas quando forem 18 horas.
10: 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Racita, SkyD, Mr. Ponto Fraco, ao discorrer do piano e da guitarra, sejam todos bem-vindos. 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
17: Ele tem uma dificuldade na melodia, assim. Nada. Dificuldade com letra, epa.
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E Zimba Gilumba com o álbum Mulihefu. Faixa número 4, o Gadisco e aí. Humberto Carlos Benfica, HCB. 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É grupo RM, 14 horas e 15 minutos. 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
1: Somos amigos do
0: mesmo. 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

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E Marquelo, uma cantora Lentien. E já está com o Sinapeta Capasco. 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Tchau, um pepo, um tábulo, uma super taça provincial. 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Angaba ali, ele meti bola lá, né? Ata uma lá, né? 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Como é que a Enívio? Ou como é que a Isaac? Como é que anda com a Mazambane? 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
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Mas tem uma leva pra levantar o clube de Gaza, já que a Manchaca Jenny. 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Macuto. Ele vai andar com uma caspela, cabintawa, puxa na xenga, puxa na gamba ali, duleque. 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

Clube de Gaza! Alex!

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2: A sua atenção às notícias a esta hora apresentadas por Ernesto Chauque. Boa noite.
3: Olga da Glória, ouvinte. Boa noite. O Serviço Nacional de Investigação Criminal assegura que decorrem investigações para esclarecer o assassinato na madrugada de hoje de Dom Zório Afonso, bispo da Diocese de Quelimane, na Zambésia, e administrador apostólico da Arquidiocese da Beira, em Sofala. O porta-voz de Cernic, na Zambésia, Maximino Amilcar, confirma que Dom Zório Afonso foi morto com recurso a uma arma de fogo no Paço Episcopal de Quelimane, na província da Zambésia.
4: Foi pela madrugada que nós tomamos essa notícia do crime, tomamos nota que estava aqui um corpo sem vida e estava aqui a polícia prontamente e foi solicitada e a posterior fomos nós que ia fazer o trabalho. Mas uma equipa ministerial, teve aqui outras instituições, Procuradoria, a Medicina Legal. Neste momento, o processo que segue é a perseguição das pistas que estiveram a nosso dispor para esclarecer. É um trabalho técnico que tem que ser feito para chegar a esclarecimentos. A parte da autópsia é por conta da Medicina Legal.
3: Natural do distrito de Ribaue, na província de Nampula, Dom Zório Afonso exercia as funções de bispo de Quelimane desde agosto do ano passado, tendo sido em abril o último nomeado pelo Papa Leão XIV, administrador interino da Arquidiocese da Beira. E o presidente da República, Daniel Chapo, considera que a morte de Dom Zório Afonso constitui uma perda irreparável para a sociedade em geral e para a comunidade cristã. A mensagem de condolência, o chefe de Estado manifesta sentimento de pesar e consternação, acrescentando que o bispo destacou-se em vida pelo culto da humanidade, dedicação pastoral e pregação dos valores da paz e reconciliação. O estadista moçambicano termina sua mensagem desejando que a comunidade católica, familiares e amigos do prelado elevem as suas preces a Deus para que a alma de Dom Zório Afonso repouse em paz. E a presidente da Assembleia da República, Margarida Talapa, expressa condolências e sentimento de pesar pela morte do bispo da Diocese de Quelimane, Dom Zório Sitor Afonso, por baleamento na madrugada deste sábado. Rezique Zacarias.
5: Em nome do Presidente da República, Daniel Chapo, e do Governo moçambicano, a Presidente da Assembleia da República prestou condolências à Igreja Católica, à população da Zambésia e à família enlutada pelo desaparecimento súbito de Dom Osório Sitora Afonso. Margarida Talapa afirma que os moçambicanos estão de luto e consternados pela perda de um líder religioso de múltiplas dimensões. Rizik Zacarias.
3: Prosseguem as ações de assistência e proteção aos cidadãos moçambicanos afetados pelos recentes atos de xenofobia registados na província de Cabo Ocidental, na República da África do Sul. Neste âmbito, foram concluídos os preparativos para o repatriamento de mais 169 moçambicanos atualmente acolhidos em centros comunitários temporários nas localidades de Mossel Bay e Hermanos. A chegada ao posto fronteiriço de São Garcia está agendado para este domingo. Em comunicado, o Gabinete de Informação assegura que as autoridades moçambicanas já garantiram todas as condições logísticas necessárias para o transporte e assistência dos compatriotas durante todo o percurso de regresso ao país. A Inhambane tende a reduzir os casos de conflito homem-fauna bravia no Parque Nacional de Zinave, no distrito de Mabote. Daniel Fael.
6: O administrador do Parque Nacional de Zinave, António Abacar, diz que nos últimos dias está sendo reforçada a capacidade de proteção dos animais, ao mesmo tempo que a população é consciencializada para a tomada de medidas de precaução e evitar movimentar-se no interior do parque. A equipa de fiscalização também está reforçada.
7: Quando há gritos, realmente ao nível das comunidades, nós estamos lá praticamente presentes para suavizar realmente a situação.
6: Casos da caça furtiva também estão a reduzir no Parque Nacional de Zinave, segundo o administrador desta área de conservação, Daniel Faela, a partir da cidade de Inhambane.
3: O tempo. A cidade de Tete poderá registrar amanhã 34 graus centígrados de temperatura máxima, seguida por Pemba com 31 graus. Para Nampula prevê-se 30 graus. Beira e Quelimane 28, Inhambane Vilanculo, 26, Maputo Xaixai, 25, Lixinga, 24 e, por fim, Chimoio, com 22 graus centígrados de temperatura máxima. Foram as notícias das 18 horas. Próximas às 19 horas e 30 minutos no Jornal da Noite.
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0: 20, boa noite. O Conselho Municipal da cidade de Inhambane lança a campanha de tapamento massivo de buracos nas diversas rodovias da urbe, potencialidades turísticas da província de Inhambane, reconhecidas na Gala Nacional do Turismo, realizada na Nortenha, província de Nampula. Arrancou este sábado o torneio distrital de futsal na Vila Municipal de Omuni. Tópicos de alguns assuntos neste Jornal da Noite. A edição e apresentação a cargo de Alexandre Matsimbi e Tomás Valoi, na sonorização. Ótima escuta. Iniciamos o desenvolvimento dos assuntos neste jornal com esta indicação sobre a preparação dos delegados à Conferência Nacional de Quadros do Partido Frelimo a ter como palco a cidade de Chimoio, Venâncio Macamo.
1: Os delegados do Partido Frelimo em Inhambane, a reunião nacional de quadros já tem lugar na província de Manica em agosto próximo, dizem que levam consigo turismo e agricultura como dois setores para dinamizar a produção de riqueza para os moçambicanos. Segundo eles, esperam que depois da reunião de Chimoio, os quadros saiam mais fortalecidos para liderar os processos de produção que conduzam o país para o alcance da independência econômica.
2: Via de acesso e aumentar a produção e produtividade. Não podemos alcançar a independência econômica. Econômica sem trabalho, temos que trabalhar.
3: Fazer de tudo para a independência econômica. Então, nós achamos que depois da reunião de Chimoio, todos nós vamos sair de lá mais munidos de ferramentas para fazer com que o nosso país continue a crescer.
4: O foco principal é a questão da coesão, fazer perceber às pessoas que não há necessidade deste Moçambique crescer cada vez mais e tornar-se independente.
1: Sentimentos de Morgan Candeeiro, Natália Chivambo e Wilson Duarte. A primeira secretária do Comitê Provincial do Partido Frelimo em Inhambane, Adela Makukul, diz que os membros da sua formação política devem acompanhar as dinâmicas da sociedade e encontrar formas para o desenvolvimento do país. Daí que levam para Chimoio assuntos concretos para os debates.
5: Levaremos a Chimoio a preocupação com o desenvolvimento da nossa costa e das ilhas como fatores catalisadores da economia do turismo, o fortalecimento da agricultura e da pesca, a melhoria do acesso à água e energia nas zonas rurais, a valorização da juventude.
1: A membro da Comissão Política e chefe da Brigada Central de Assistência à Província de Inhambane, Esperança Bias, diz que a eleição dos delegados provinciais decorreu num ambiente de transparência e desafia-os a irem defender as suas ideias na reunião nacional de quadros.
6: Saudamos a forma ordeira como decorreu o processo de eleição. Encorajamos para que honrem a confiança depositada.
1: Esperança Bias, membro da Comissão Política e chefe da Brigada Central de Assistência à província de Inhambane.
0: Delegados do Partido Frelimo na província de Inhambane preparam-se para a Conferência Nacional de Quadros a realizar-se na cidade de Chimoio em agosto próximo. Jornal da Noite na cidade de Inhambane arranca nos próximos dias o processo de tapamento de buracos, um dado apurado por Manuel Chimel.
7: Conselho Municipal da cidade de Inhambane lança a próxima semana a campanha Zero Buraco. O objetivo é tapar os buracos nas principais rodovias da zona Cimento e devolver a transitabilidade segura aos bairros, disse o presidente do Conselho Municipal da cidade de Inhambane, Benedito Guimino.
8: Temos um parceiro que vem se juntar ao Conselho Municipal para podermos fazer o tapamento de todas as buracos na cidade de Cimento. Portanto, vai oferecer 50 tambores de emulsão e também parte da pedra que nós precisamos e os outros materiais necessários junto e a mão de obra ficam ao cargo do Conselho Municipal. Isto para dizer que os de bairros Balano 1, 2 e 3 vão estar reabilitados sem confas. Agora, temos ainda a busca de financiamentos para executarmos, portanto, o projeto de requalificação dos drenos da cidade, que ainda constitui um desafio, uma vez que, quando chove, há sempre enchente de água.
7: Além da zona Cimento, o edil adiantou que alguns troços da cidade serão colocados para ver no âmbito do melhoramento das condições de circulação de viaturas, pessoas e bens.
8: A estrada de Centro de Saúde do Maré já está em curso, a pavimentação por pavê, numa extensão de 250 metros. O projeto total era de 450 metros, já foram executados 200 e neste momento estamos a executar 250 metros. Para Machar vai ser material bituminoso, mas para Mulé 3, a partir do centro de formação de saúde, a partir do centro de saúde de Mulé, então vai ser por via de pavimento.
9: Aí neste ano?
8: Este ano, e já está a acontecer. Por causa de pavimentação, estamos a falar de um projeto global de 12 milhões de meticais. E, por o caso de material bituminoso, estamos a falar de cerca de 22 milhões de meticais. O material bituminoso é um material espécie de alcatrão. Portanto, é esse tipo de material que nós vamos usar para a reabilitação da estrada Machar.
7: Benedito Guimino, presidente do Conselho Municipal da cidade de Nhambane, e o melhoramento das vias de acesso na urbe.
0: Enquanto isto é uma bota, um registro de evolução dos setores rumo ao desenvolvimento da região, vamos aos contornos com Daniel Fael.
10: Mabote registra avanços significativos em quase todas as áreas, considera o administrador deste distrito, Alfabeto Mazive. Na educação e saúde, estão a reduzir as distâncias que a população percorre ao encontro destes serviços.
11: O distrito de Mabote, em termos de infraestrutura, está a crescer muito, porque nós estamos a trabalhar na consciencialização da população para saber que elas fazem parte integrante. E temos dito, nós como governo, a grande responsabilidade que temos é de garantir a ordem, segurança e tranquilidade pública. Mas o trabalho deve ser feito por todos. Estamos a dizer que as pessoas, o que nós queremos como governo, é que elas, quando acordam, saibam fazer alguma coisa para ter alguma coisa de sustento da sua própria família. E também, quando é momento de descanso, descansar normalmente sem nenhum problema. Mas em termos do trabalho, queremos que todos nós trabalhemos para o bem do nosso distrito. É por isso que estamos a trabalhar nesta perspectiva de aproximar os nossos serviços públicos à nossa população. Se formos a tocar um exemplo concreto, na localidade de Chitanga, tivemos que introduzir ali a 10ª classe como turma anexa da escola secundária de Mabote. Ide para Maculuve, fizemos o mesmo, assim como Tesouro. Olhando aquilo que tem a ver com a rede sanitária, estamos a dizer que as 8 localidades do distrito, todas elas têm unidades sanitárias.
10: Administrador do distrito de Mabote, em Nhambane, Alfabeto Mazive, considerando de satisfatórios os níveis de desenvolvimento que a região registra nos últimos dias.
0: No Jornal da Noite, vamos a Vilanculo, onde a região foi destacada pelas suas potencialidades turísticas na Gala Nacional do Turismo realizada em Nampula, Efraim Macitela.
12: O distrito de Vilanculo foi galardoado em 3 das principais categorias da Gala Nacional de Turismo realizado nesta semana na província de Nampula. Vilanculo arrecadou os prémios de melhor destino turístico da província de Nhambane, melhor hotel da província, atribuído a Kissau Santuário, e conquistou ainda a distinção de melhor destino turístico autêntico nacional, graças à beleza única e atrativa das emblemáticas dunas vermelhas locais. O Kissau Santuário, localizado na paradisíaca ilha de Benguerua, destaca-se no segmento do turismo de luxo ecológico e de alta categoria, onde o valor de uma única diária pode ultrapassar os 200 mil meticais. O empreendimento é frequentemente eleito para momentos de lazer por figuras de renome mundial do cinema, do desporto e da literatura internacional. Presente no evento em Nampula, o diretor da Cultura e Turismo em Vilanculo, Lucas Vilanculo, sublinhou o impacto deste reconhecimento para a economia local e imagem deste destino.
13: Este prémio encoraja-nos a continuar a preservar aquilo que são nossos recursos naturais. Estamos todos desejados com esta distinção. E nos encoraja a continuarmos a trabalhar, mas também continua a lançar Vilanculo para o mundo naquilo que é a promoção, visibilidade do setor, tendo em conta que o turismo de Vilanculo é prémio, mas também temos todas as qualidades que o nosso cliente procura. Continuaremos a trabalhar para projetar este nome, Além Fronteiras, para que o turismo continue a ajudar na sustentabilidade das famílias de Vilanculo e não só do país, e a garantir que os nossos hotéis continuam a produzir receitas para o bem do próprio hotel, das famílias de Vilanculo e do turismo no seu geral.
12: diretor do Serviço da Cultura e Turismo em Vilanculo, Lucas Vilanculo, e os prémios atribuídos a este destino mundial do turismo. Os três prémios conquistados na Gala Nacional de Turismo reforçam o posicionamento estratégico de Vilanculo no mercado global de viagens, numa altura em que a província de Inhambane aposta fortemente na sustentabilidade ambiental e na qualidade dos serviços para atrair mais investimentos e visitantes.
0: Potencialidades turísticas da província de Inhambane, concretamente de Vilanculo, reconhecidas na Gala Nacional do Turismo realizada na Nortenha, província de Nampula. Agora o desporto, com a indicação sobre resultados da primeira jornada do torneio de futsal realizado este sábado na Vila de Omuine. Daniel Sonhancola, boa noite.
9: Boa noite, Alexandre Matsimbi e ouvinte da Rádio Moçambique. 3JS Business Point vence na abertura do Campeonato Distrital de Futsal em Umeni. No jogo de destaque da jornada inaugural, a equipa do 3JS conquistou uma vitória sofrida diante da PRM por 5-4. Os policiais entraram melhor na partida e dominaram a primeira parte, chegando ao intervalo, a vencer por expressivos 4-1. No entanto, na etapa complementar, os jogadores do 3JS mostraram grande capacidade de reação, protagonizando uma reviravolta emocionante que culminou com a vitória por 5-4. O capitão do 3JS, Manelito, descreveu o triunfo como difícil. Reconheceu o valor do adversário, que criou muitas dificuldades ao longo do encontro.
14: Foi um jogo interessante. O adversário com o qual jogamos estava mesmo à altura. Ganhamos, estivemos bem, soubemos sofrer por muito tempo. Falhamos muitos lances claros de gol, mas soubemos dar a volta por cima.
15: Arrancam com uma vitória. O que podiam esperar neste campeonato? Triste é esse?
14: Ah, sempre. Nós entramos no campeonato com a ideia de ganhar. Pode ser que as coisas não andem, mas a ideia, a convicção é essa. Vamos ao campeonato para ganhar o jogo.
9: Noutra partida da jornada, o Business Point mostrou toda a sua eficácia ofensiva ao golear Unit Cigarete por 8-3. No final do desafio, o treinador do Business Point, Belito, manifestou satisfação pelo resultado alcançado e enalteceu a entrega dos seus atletas.
16: Foi um bom começo. Temos um derby para a semana. Jogo 2 serviu como jogo de treino. Para a semana temos jogo.
15: Exato. Mas o plantel promete?
16: Temos a melhor equipe. Ainda falta acertar uma e outra coisa, mas estamos lá.
9: Já na categoria feminina, o confronto entre Fúria Rosa e Business Point terminou empatado a uma bola num jogo equilibrado e bastante disputado. De realçar que o campeonato distrital de futsal em Umuene envolve 16 equipas, sendo 11 masculinas e 5 femininas, e promete continuar a proporcionar espetáculo desportivo.
0: O Jornal da Rádio Moçambique a caminhar para a sua ponta final. Destacamos neste espaço informativo, o Conselho Municipal da cidade de Inhambane lança campanha de tapamento massivo de buracos nas diversas rodovias. Delegados à Conferência Nacional do Partido Frelimo preparam-se a todo rigor para participar no evento a ter como palco a cidade de Chimoio, na província de Manica, isto em agosto próximo. Potencialidades turísticas da província de Inhambane reconhecidas na Gala Nacional do Turismo realizada na Nortenha, província de Nampula. Alexandre Matsimba esteve na edição e apresentação deste jornal. Tomás Valoi na sonorização. Até a próxima, se Deus quiser.
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18: Tomás Valoi, 13 horas. 19 horas e 15 minutos, Zimbani Natu, Munambitilaya.

0: Saudações, seja bem-vindo ao Jornal da Noite da Rádio Moçambique. Banco Mundial reconhece a experiência de Moçambique no combate à pobreza e desigualdades, gestão de conflitos e mudanças climáticas nas zonas vulneráveis. Moçambique está a avançar com estudos de viabilidade para a construção de infraestruturas de armazenamento de água para mitigar os efeitos da seca e das cheias. Prosseguem ações de assistência e proteção aos cidadãos moçambicanos afetados pelos recentes atos de xenofobia registrados na província de Cabo Ocidental, na República da África do Sul. São tópicos do Jornal da Noite, edição de sábado, 6 de junho de 2026. Está na companhia de Ernesto Chauque na edição e apresentação e com Sidónio Pires na sonorização. Fique conosco e acompanhe de perto tudo o que acontece no país e no mundo. Jornal da Noite, o pároco da Igreja Nossa Senhora de África, Mugugoda, afirma que a sua congregação foi colhida de surpresa com a morte de Dom Osório Sitora Afonso, bispo de Quelimane, na Zambésia, ocorrido na madrugada deste sábado por baleamento de Alfa Moronha.
1: O padre Raciel Walaki falava esse sábado à imprensa após a remoção do corpo do bispo do Paço para a morgue do Hospital Central de Quelimane. Aquele pároco afirmou que a Diocese de Quelimane está à espera do pronunciamento da Conferência Episcopal de Moçambique sobre procedimentos subsequentes.
2: E neste momento ainda não temos informações completas para poder adiantar. Estamos a aguardar o pronunciamento da Conferência dos Bispos de Moçambique, que a qualquer momento irão encaminhar algumas orientações para que possamos adiantar a imprensa. Até este momento não temos informações para adiantar a respeito disso. Está-se a fazer um trabalho. Assim que tivermos informações, havemos de solicitar a imprensa para poder explicar com mais detalhes. O bispo estava a exercer as suas atividades pastorais normalmente.
1: Dom Osório Afonso, bispo de Quelimane, esteve envolvido esta sexta-feira na visita pastoral no posto administrativo de Namakata, distrito de Nikwadala, e este domingo iria presidir a celebração eucarística para a Crisma, uma cerimônia de grande relevo na Igreja Católica.
2: Na quarta-feira passada, ele iniciou a sua visita pastoral na paróquia de Nossa Senhora Mãe de África de Mugogoda, da qual sou pároco. Estivemos juntos

0: Lac, pároco da Igreja Nossa Senhora de África em Mogogoda, distrito de Quilimane. Teófilo Moronha, Quilimane.
1: O presidente da República considera que a morte de Dom Osório Afonso constitui uma perda irreparável para a sociedade em geral e para a comunidade cristã. Em mensagem de condolências, Daniel Chapo manifesta sentimento de pesar e consternação, acrescentando que o bispo destacou-se em vida pelo culto de humildade, dedicação pastoral e pregação dos valores da paz e reconciliação. O chefe de Estado termina sua mensagem desejando que a comunidade católica, a familiares e amigos do prelado elevem suas preces a Deus para que a alma de Dom Osório Afonso repouse em paz. E a presidente da Assembleia da República, Margarida Talapa, expressa condolências e sentimento de pesar pela morte do bispo da Diocese de Quilimane e por baleamento na madrugada deste sábado, tal como indica Rezig Zacarias.
2: Em nome do Presidente da República, Daniel Chapo, e do Governo moçambicano, a Presidente da Assembleia da República prestou condolências à Igreja Católica, à população da Zambésia e à família enlutada pelo desaparecimento súbito de Dom Osório Sitora Afonso. Margarida Talapa afirma que os moçambicanos estão de luto e consternados pela perda de um líder religioso de múltiplas dimensões. O Serviço Nacional de Investigação Criminal, SERNIC, está a trabalhar para apurar as causas e os praticantes do crime.
3: Estamos todos consternados pela perda de uma grande figura de grande importância na sociedade moçambicana. O Dom Osório não era apenas um líder católico e não era apenas um servidor da população da Zambésia, mas sim da sociedade moçambicana. Moçambique está de luto, os moçambicanos todos estamos de luto. Viemos em nome de Sua Excelência o Presidente da República de Moçambique, do Governo de Moçambique, da Assembleia da República, para podermos apresentar as nossas sentidas condolências à Igreja Católica, à população da província da Zambésia e aos moçambicanos. Esta é uma triste notícia, porque até agora não sabemos quais foram as razões da perca deste grande líder. Esperamos que a quente direito faça o seu trabalho e esclareça-se o mais urgente possível.
2: O secretário de Estado na Zambésia, Avelino Mushini, caracteriza o momento como bastante doloso e pede maior celeridade nas investigações.
4: Uma situação bastante dolosa, é preocupante este nível de crime hediondo que aconteceu aqui. Nosso bispo era uma pessoa bastante afável, era uma pessoa bastante dada e preocupada também com a moralização da nossa sociedade. Trabalhamos em conjunto em várias frentes e neste momento sentimos-nos abandonados.
2: Avelino Mushini, secretário de Estado na Zambésia. Quelimane Rizik Zacarias.
1: Morreu hoje em Maputo José Júlia Novunga Sixpence, assessor do gabinete do primeiro-ministro. De acordo com um comunicado de imprensa do gabinete de informação, José Sixpence perdeu a vida aos 53 anos, vítima de morte súbita. Um assunto a acompanhar nos próximos serviços noticiosos. Prosseguem ações de assistência e proteção aos cidadãos moçambicanos afetados pelos recentes atos de xenofobia registados na província de Cabo Ocidental, na República da África do Sul. Neste âmbito, foram concluídos preparativos para repatriamento de mais 169 moçambicanos, atualmente acolhidos em centros comunitários temporários nas localidades de Mosselbay e Hermanos. A chegada ao posto fronteiriço de São Garcia está agendada para este domingo. Em comunicado do Gabinete de Informação, as autoridades moçambicanas asseguram que estão garantidas todas as condições logísticas necessárias para o transporte e assistência dos compatriotas durante todo o percurso de regresso ao país. As missões diplomáticas e consulares de Moçambique na África do Sul continuam a acompanhar de perto a situação, prestando apoio aos cidadãos afetados e coordenando as ações necessárias para garantir o retorno seguro. E o presidente da República, Daniel Chapo, disse em Chimoio que o governo já ativou todos os mecanismos de resposta para assegurar a proteção e evacuação dos cidadãos moçambicanos afetados pela xenofobia na África do Sul. Pormenores por Dini Kassam.
5: Segundo o chefe de Estado, foi acionada uma resposta de emergência que envolve

0: o Ministério dos Negócios Estrangeiros e Cooperação, o Instituto Nacional de Gestão e Redução do Risco de Desastres, bem como a rede diplomática e consular de Moçambique naquele país. O presidente acrescentou que está em curso uma operação de evacuação e repatriamento dos cidadãos afetados com transporte organizado a partir das zonas de risco na África do Sul até a fronteira de Ressano Garcia, seguindo depois para as respectivas províncias de origem.
1: Estamos a fazer um trabalho 24 sobre 24 horas, de segunda a segunda, para poder evacuar os nossos irmãos. Disponibilizamos transporte via terrestre, que partem dos locais onde há focos de xenofobia, para a fronteira de Ressano Garcia. Na fronteira de Ressano Garcia está a equipa multissetorial a trabalhar neste momento. Somos nós que estamos a trazer, como governo, os nossos irmãos da África do Sul, transportá-los dos locais onde há focos de xenofobia até a fronteira, e também somos nós que estamos a carregá-los da fronteira para casa nas províncias.
0: Daniel Chapo prestou condolências às vítimas da xenofobia e às famílias dos dois cidadãos moçambicanos que morreram no incêndio na Índia.
1: A mensagem que nós temos é de solidariedade a estes nossos irmãos e dizer mais uma vez que, como Estado e como Governo da República de Moçambique, vamos continuar a trabalhar, porque a responsabilidade de cuidar dos moçambicanos dentro do país e fora do país é nossa. Gostaria também de usar esta ocasião para mais uma vez poder nos solidarizarmos com o incêndio que houve na Índia. Infelizmente, naquele incêndio, perdemos um casal, portanto, uma moçambicana e um moçambicano. A reiterar a nossa solidariedade, os nossos sentimentos e as nossas mais sentidas condolências.
0: O presidente da República garantiu que a operação na África do Sul continua em curso com o objetivo de assegurar o regresso seguro e digno dos cidadãos afetados. A partir de Chimoio, Dine Kassam.
2: Presidente da República Daniel Chapo vai co-presidir na segunda-feira a sessão inaugural do Fórum sobre Fragilidades 2026, organizado pelo Banco Mundial, numa altura em que esta instituição internacional reconhece a experiência de Moçambique no combate à pobreza e desigualdades, gestão de conflitos e mudanças climáticas nas zonas vulneráveis. O detalhe com o enviado especial da Rádio Moçambique a Washington, D.C., o jornalista Mohamed Jan. Boa noite.
3: Boa noite. É neste sentido que Daniel Chapo é convidado de honra para co-presidir a Conferência Fragilidade 2026 ao lado de Ajay Banga, presidente do Grupo Banco Mundial. A arrancar já na segunda-feira, aqui em Washington, D.C., o evento bienal do Grupo Banco Mundial vai reunir líderes globais, formuladores de políticas e especialistas para discutir e compartilhar soluções práticas sobre como operar em áreas afetadas por fragilidade, conflito e violência. Aliás, nos últimos anos, o Banco Mundial tem redobrado as suas atenções para financiar Moçambique em projetos ligados à reconstrução da província de Cabo Delgado, infraestruturas, energia, agricultura e desenvolvimento. Só em Cabo Delgado estão a ser investidos atualmente 30 milhões de dólares no âmbito do projeto Conecta Negócios, valor injetado diretamente nas micro, pequenas e médias empresas locais de diversos setores de atividade para gerar empregos e fortalecer a economia da província. Entrevistado pela Rádio Moçambique, a propósito da participação de Moçambique no evento do Banco Mundial, o analista de economia Derrick Mulatinho entende que mais do que terá proveito econômico, a presença do presidente Chapo dá uma visibilidade única ao país perante o mundo.
4: Esta posição privilegiada permite a Moçambique apresentar diretamente aquilo que são as suas necessidades de financiamento. Aqui financiamento para Cabo Delgado e outras zonas que apresentam algumas fragilidades no nosso país. Nós, por exemplo, podemos citar o pacote de 6 mil milhões de dólares acordado com o Banco Mundial no mês de março, que é destinado à estabilização macroeconómica. A resiliência climática e reabilitação de infraestruturas pode ser, de alguma forma, acelerada, aproveitando esses fóruns e direcionar para zonas de fragilidade, com o impulso presidencial a participar dessas iniciativas. Segundo, o fórum reúne gestores, instituições financeiras, representantes do setor privado e organizações não governamentais. A presença do presidente abre portas para parcerias concretas, não apenas em empréstimos, mas também em investimentos diretos. Um exemplo importante aqui é o nós podemos olhar para o projeto da Total Energies, que é de 20,5 mil milhões de dólares, mas já conta com cerca de 4,7 mil milhões de dólares do USA Exim Bank. E precisa, naturalmente, de uma estabilidade em cabo lugar para poder avançar. O fórum é o palco para negociar o apoio ao desenvolvimento comunitário. Nós aqui estamos a dizer que podemos aproveitar essas oportunidades, que é para poder juntar escolas, hospitais, estradas, que tornem o projeto viável e mais inclusivo.
3: Analista de economia, Derek Molatinho, e a participação do presidente da República no Fórum Fragilidade. Daniel Chapo poderá chegar a Washington, D.C., nos Estados Unidos da América, às 23 horas locais e 5 horas de domingo, em Moçambique. Rádio Moçambique, Mohamed Jane, Washington, D.C.
2: Moçambique avança com estudos de viabilidade para a construção de infraestruturas de armazenamento de água para mitigar os efeitos da seca e das cheias, tal como indica Eduardo Figurão.
5: A informação foi partilhada pelo ministro das Obras Públicas, Habitação e Recursos Hídricos, que passa a presidir ao Conselho de Ministros da Comissão de Gestão de Bacias Hidrográficas dos rios Nkomati e Maputo. Fernando Rafael disse que, paralelamente, decorrem encontros com potenciais interessados em investir na construção de barragens em Moçambique. O governante afirmou ainda que o trabalho de mobilização de recursos financeiros prossegue, liderado pelo presidente Daniel Chapo.
6: Moçambique está ciente de que precisa de ter infraestruturas que possam controlar as cheias. É por isso que Sua Excelência, o Presidente da República de Moçambique, na sua diplomacia internacional, com vista a mobilizar recursos para o nosso país, nós já estamos a ter alguns resultados em termos de interesse de algumas empresas com domínio na construção de infraestruturas como barragem. Nós estamos a avançar com estudos de viabilidade para que, havendo uma mobilização financeira, já temos um passo adiantado. Estamos a reunir com vários interessados que possam apoiar na construção, por exemplo, da barragem de Moamba Major, que vai captar a água proveniente do Nkomati e, com isso, assegurar a segurança hídrica para o nosso país e termos água em vários momentos.
5: O ministro Fernando Rafael acrescentou que, para além da construção de barragens, o governo está a trabalhar na construção de diques avariados.
6: Vamos construir quase cerca de 180 quilômetros de novos diques nas bacias hidrográficas, de modo a controlar as cheias.
5: De referir que Moçambique estima em cerca de 11 mil milhões de dólares, o equivalente a mais de 700 bilhões de meticais, o valor a mobilizar para construir mais infraestruturas de armazenamento de água, de modo a mitigar os efeitos da seca e das cheias, bem como alcançar a segurança hídrica face às emergências climáticas. Rádio Moçambique, Eduardo Figurão, Joanesburgo.
2: Jornal da Noite, em Cabo Delgado, os delegados à 11ª Conferência Nacional de Quadros da Frelimo garantem uma representação exemplar, firme e determinada, com foco na superação dos maiores desafios da província e do país em geral. Esta informação chega na voz de Sumali Gilberto.
7: Ouvidos pela Rádio Moçambique, esta sexta-feira, no final da Conferência Provincial de Quadros, os representantes de Cabo Delgado, entre eleitos e indicados, asseguraram que as prioridades da comitiva passam por levar propostas concretas para o combate ao terrorismo, bem como pela inclusão estratégica de jovens e mulheres nos processos de desenvolvimento que conduzam à independência económica do país.
8: Sabina Martins, levar toda a preocupação de Cabo Delgado, particularmente na parte da violência baseada em gênero, integração da mulher no emprego e autoemprego para a mulher.
9: Florindo Rashid, nós como jovens iremos também contribuir para o bem-estar da população e para todo o nosso Moçambique.
10: Feliciano Macuamba Samboqueiro. Preocupação número um é sobre o terrorismo. Considerar este assunto de terrorismo em Cabo Delgado como um assunto nacional.
7: No seu discurso de encerramento, o primeiro secretário do Comitê Provincial da Frelimo, José Calimi, expressou profunda satisfação com a maturidade política demonstrada pelos conferencistas nos debates e na eleição dos delegados durante a Conferência Provincial de Quadros.
11: Camaradas delegados, a partir deste momento, deixam de representar apenas as vossas famílias, os vossos distritos ou as vossas células. Passam a representar toda a província de Cabo Delgado, os seus anseios, as suas esperanças e o seu futuro.
7: Por sua vez, o chefe adjunto da Brigada Central da Frelimo de Assistência à Província, Carlos Cilia, felicitou todos os militantes pelo cumprimento rigoroso das diretrizes do partido, apesar das adversidades que Cabo Delgado enfrenta. Carlos Cilia destacou a riqueza dos debates sobre as questões cruciais que preocupam as populações locais, com especial destaque para o combate ao terrorismo.
12: Trouxeram as questões-chave que preocupam as populações de Cabo Delgado, mas também levamos a mensagem à Conferência Nacional para que os moçambicanos assumam a luta contra o terrorismo como uma luta comum.
7: De referir que a delegação de Cabo Delgado à 11ª Conferência Nacional de Quadros da Frelimo, em Chimoio, é composta por 153 membros, dos quais 100 por indicação, 40 eleitos nas conferências distritais e 13 escolhidos em sede da Conferência Provincial, realizada esta sexta-feira na cidade de Pemba. Somali Gilberto, em Pemba.
2: E na província do Niassa, melhor, a província do Niassa sugere que a 11ª Conferência Nacional de Quadros a ter lugar na cidade de Chimoio, província de Manica, debata com profundidade a problemática de degradação de vias de acesso e a necessidade de atração de investidores para o desenvolvimento da agricultura comercial. Fernando Damas.
13: A sugestão foi apresentada nas reuniões gerais das células, círculos de localidade, de zona e de distritos. O membro da Comissão Política da Frelimo e chefe da Brigada Central de Assistência à Província do Niassa, Damião José, falando em conferência de imprensa este sábado, destacou ainda a consolidação da unidade nacional e promoção da paz, empoderamento dos jovens e mulheres, como sugestões dos membros e simpatizantes desta formação partidária.
14: Também é preocupação que foi vinculada em algumas conferências, esta necessidade de nós aqui no Niassa vermos projetos de desenvolvimento agrícola de grande dimensão. É verdade que, como povo, como membros do partido, cada um de nós vai fazendo a sua parte no combate à pobreza, no combate à fome, mas tendo em consideração as condições agroecológicas de Niassa, muitos camaradas e a população em geral aguardam com muita expectativa de ver um dia grandes projetos de produção agrícola na nossa província.
13: Damião José veio ao Niassa para orientar a Conferência Provincial de Quadros, que vai eleger 135 delegados à Conferência Nacional e colher diversas sugestões para este encontro. Na Conferência Provincial, que tem lugar domingo e segunda-feira, vão participar 450 delegados e 150 convidados. Fernando Damas, em Lixinga.
2: 160 membros do Partido Frelimo Entente irão representar a província na 11ª Conferência Nacional de Quadros a ter lugar em Chimoio. Jornalista Diolinda Matavel.
15: Estes foram eleitos esta sexta-feira na 11ª Conferência Provincial de Frelimo, realizada na cidade de Tete. Segundo o chefe da Brigada Central da Frelimo de Assistência à Província de Tete, as eleições decorreram em ambiente de união e coesão entre os membros, o que demonstra maturidade no seio do partido. Aires Eli diz estar expectante que os delegados eleitos representem da melhor forma a província, apresentando ideias que contribuam para o bem-estar da população.
16: Quero saudar a província, saudar os camaradas que foram eleitos. Ainda não é para comemorarmos tudo, vamos guardar essa euforia, essa festa para outros momentos. Vamos agora preparar-nos para uma representação condigna a nível da Conferência Nacional de Quadros em Chimoio, em agosto. Não há tempo para descansar. A partir de hoje mesmo, vamos começar a trabalhar para prepararmos para Chimoio.
15: Aires Eli falou igualmente da importância dos quadros eleitos para a 11ª primeira Conferência Nacional da Frelimo, valorizarem a unidade nacional e olharem para a independência económica como um desafio a ser ultrapassado para o bem do povo.
16: E a nossa província de Tete tem grandes responsabilidades neste processo. Primeiro, tem empreendimentos estratégicos e importantes que marcam a diferença não só no país, também na região. Estou a falar da HCB, estamos a falar do carvão, estamos a falar de outros empreendimentos, mesmo na área turística, que a província de Tete também está a explorar. Tudo isso são elementos que nos vão dinamizar como província, como país para caminhar. E aqui a Frelimo tem de estar na vanguarda nesse processo. Né?
15: Participaram da 11ª Conferência Provincial de Quadros da Frelimo mais de 500 membros, oriundos dos 15 distritos de Tete, de onde vos falou Diolinda Matavel.
2: E a chefe da Brigada Central da Frelimo, de assistência à província de Gaza, defende que os delegados eleitos à 11ª Conferência de Quadros desta formação política devem levar à mesa de debate mensagens que reflitam as reais preocupações da população. Rui Macaringue.
17: Alcinda Abreu, que falava em conferência de imprensa este sábado na cidade de Xuxai, no término da reunião provincial da Frelimo de 2 dias, que culminou com a eleição dos 150 delegados à 11ª Conferência Nacional de Chimoio, reiterou que os membros ora eleitos devem ser portadores de mensagens não distorcidas, tendo em conta o cenário desolador que abalou a província de Gaza em consequência das cheias de janeiro e março últimos. A fonte referiu ainda que, embora Gaza registre sinais visíveis de recuperação graças ao envolvimento de todas as forças vivas da sociedade, aliada aos esforços do governo, os membros da Frelimo não devem estar alheios a este movimento e a conferência de Chimoio deve ser vista como uma oportunidade para a busca de soluções que impulsionem o desenvolvimento da província e consequente melhoramento da vida das populações.
18: Os nossos 150 delegados eleitos irão representar fielmente aquilo que são as mensagens, as questões principais do desenvolvimento interno do partido e também do desenvolvimento económico e social da província de Gaza.
17: Chefe da Brigada Central do Partido Frelimo de Assistência à Província de Gaza, Alcinda Abreu, falando este sábado aos jornalistas da cidade de Xuxai, no término da reunião provincial de 2 dias, cujo objetivo era de escolher os 150 delegados à 10ª Conferência Nacional de Quadros deste partido, a ter lugar na cidade de Chimoio, Manica, de 21 a 23 de agosto que vem. Cidade de Xuxai, Rui Macaringue.
2: Delegados do Partido Frelimo eleitos na província de Maputo para a reunião de quadros consideram que o evento vai constituir espaço para a definição de políticas estratégicas para o desenvolvimento do país. Rigoberto Chissan.
19: Os mesmos dizem que foram confiados no meio de tantos outros, daí que prometem não decepcionar a confiança, carregando a dinâmica e os anseios dos membros na província de Maputo e da população em geral. Os delegados ouvidos pela nossa reportagem fazem parte dos 140 que vão compor a delegação da província de Maputo na reunião nacional de quadros.
20: Meu nome é Fernando António Dins. Devem esperar de nós uma participação positiva. Não assumimos um compromisso de representar a província da melhor forma possível, participando em debates também. Levamos conosco aquilo que são as preocupações da nossa província de Maputo.
21: Eu chamo-me Melina Berta José. O que eu espero ir discutir tudo aquilo que afeta o nosso partido, tudo aquilo que é a organização do nosso partido, temos que ir discutir lá. Em representação dos membros do partido da nossa província de Maputo.
19: No seu discurso de encerramento, o primeiro secretário do Comitê Provincial da Frelimo, Carlos Zavala, disse que nestas eleições não houve derrotados, até porque as contribuições de todos serão levadas a Chimoio. Carlos Zavala notou que ganhou o partido, a democracia interna e ainda fortificou-se mais a união e coesão.
22: Aos camaradas que participaram do processo eleitoral e que não foram eleitos, dirigimos uma palavra de reconhecimento pela sua disponibilidade e espírito de militância. Na Frelimo, todos somos chamados a servir.
19: Primeiro secretário do Comitê Provincial da Frelimo, Carlos Zavala, na 11ª Conferência Provincial de Quadros. Rigoberto Chissan, da Autarquia de Matola.
2: Jornal de Noite. Morreu hoje em Maputo José Júlia Novunga Sixpence, assessor do gabinete do primeiro-ministro. De acordo com um comunicado de imprensa do gabinete de informação, José Sixpence perdeu a vida aos 53 anos, vítima de morte súbita. O tempo. A cidade de Tete poderá registrar amanhã 34 graus centígrados de temperatura máxima, seguida por Pemba com 31 graus. Para Nampula, prevê-se 30 graus, Beira e Quelimane, 28, Inhambane e Vilanculo, 26, Maputo e Xai-Xai, 25, Lixinga, 24 e, por fim, Chimoio com 22 graus centígrados de temperatura máxima. E pronto, amigo ouvinte, o Jornal da Noite da Rádio Moçambique fica por aqui. Esteve na companhia de Sidónio Pires na sonorização, Ernesto Chauque na edição e apresentação. Boa noite.

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0: Ayane Camarões, o Camarão Potenga de Nacional.
2: O regresso do jornalista Ernesto Chauque para mais um serviço noticioso. Boa noite.
3: Olga de Glória, ouvinte, boa noite. A presidente da Assembleia da República prestou condolências pela morte do bispo da Diocese de Quelimane, Dom Osório Sitor Afonso, por baleamento na madrugada deste sábado na residência episcopal. Margarida Talapa afirmou que os moçambicanos estão de luto e consternados pela perda de um líder religioso de múltiplas dimensões.
4: Moçambique está de luto. Viemos em nome de Sua Excelência, o presidente da República de Moçambique, do Governo de Moçambique, da Assembleia da República, apresentar as nossas sentidas condolências à Igreja Católica, à população da província da Zambésia e aos moçambicanos. Esperamos que a quente direito faça o seu trabalho e esclareça-se o mais urgente possível a perca deste grande líder.
3: Presidente da Assembleia da República, Margarida Talapa, prestou condolências pela morte do bispo da Diocese de Quelimane, Dom Osório Sitor Afonso. E o pároco da Igreja Nossa Senhora de África, em Mugogoda, padre Raciel Wallach, afirma que a Diocese de Quelimane está à espera do pronunciamento da Conferência Episcopal de Moçambique sobre os procedimentos subsequentes.
5: Neste momento, ainda não temos informações completas para poder adiantar. Estamos a aguardar o pronunciamento da Conferência dos Bispos de Moçambique, que a qualquer momento irão encaminhar algumas orientações para que possamos adiantar a imprensa. Está-se a fazer um trabalho. Assim que tivermos informações, havemos de solicitar a imprensa para poder explicar com mais detalhes. O bispo estava a exercer as suas atividades pastorais normalmente.
3: A Diocese de Quelimane aguarda pelo pronunciamento da Conferência Episcopal de Moçambique sobre a morte do bispo da Diocese de Quelimane, Dom Osório Sitor Afonso. Morreu este sábado em Maputo José Júlia Nuvunga Sixpence, assessor do gabinete do primeiro-ministro. José Sixpence perdeu a vida aos 53 anos, vítima de morte súbita. E o gabinete de informação diz em comunicado ter recebido com profundo pesar a notícia do falecimento súbito do comunicador José Júlia Nuvunga Sixpence, ocorrido na tarde deste sábado. Desde 2015, José Júlia Nuvunga Sixpence exercia as funções de assessor de imprensa do primeiro-ministro, distinguindo-se pelo seu profissionalismo, dedicação ao serviço público e valioso contributo para o fortalecimento da comunicação institucional do Estado e do Governo. Neste momento de dor e consternação, o Gabinete de Informação endereça a família enlutada, aos colegas comunicadores do Governo, aos profissionais da comunicação social e aos amigos, as mais sentidas condolências, desejando-lhes força e conforto para enfrentar esta irreparável perda. E neste momento de dor e consternação, a Rádio Moçambique também endereça as mais sentidas condolências à família enlutada. O Banco Mundial reconhece a experiência de Moçambique no combate à pobreza e desigualdades, gestão de conflitos e mudanças climáticas nas zonas vulneráveis. É neste sentido que o presidente da República, Daniel Chapo, é convidado de honra para co-presidir a Conferência Fragilidade 2026, ao lado de Ajay Banga, presidente do Grupo Banco Mundial. Detalhes por Bomedi Jane, enviado especial da Rádio Moçambique a Washington.
6: O analista de economia, Derrick Mulatinho, entende que mais do que terá proveito econômico, a presença do presidente Chapo dá uma visibilidade única ao país perante o mundo.
7: A presença do presidente abre portas para parcerias concretas, não apenas em empréstimos, mas também em investimentos. Um exemplo importante aqui é o projeto da Total Energies, que é de 20,5 mil milhões de dólares, mas já conta com cerca de 4,7 mil milhões de dólares do USA Exim Bank.
6: Analista de economia, Derrick Mulatinho, e a participação do presidente da República no Fórum Fragilidade. Rádio Moçambique, Mohamed Jani, Washington DC.
3: Moçambique avança com estudos de viabilidade para a construção de infraestruturas de armazenamento de água para mitigar os efeitos da seca e das cheias. Correspondente Eduardo Figurão.
8: A informação foi partilhada pelo ministro das Obras Públicas, Habitação e Recursos Hídricos, Fernando Rafael, que passa a presidir ao Conselho de Ministros da Comissão de Gestão de Bacias Hidrográficas dos rios Incomate e Maputo.
9: Nós estamos a avançar com estudos de viabilidade para que, havendo uma mobilização financeira, já temos um passo adiantado.
8: Moçambique estima em mais de 700 bilhões de meticais o valor a mobilizar para construir mais infraestruturas de armazenamento de água face às emergências climáticas. Rádio Moçambique, Eduardo Figurão, Joanesburgo.
3: Prosseguem ações de assistência e proteção aos cidadãos moçambicanos afetados pelos recentes atos de xenofobia registrados na província de Cabo Ocidental, na República da África do Sul. Neste âmbito, foram concluídos os preparativos para o repatriamento de mais 169 moçambicanos atualmente acolhidos em centros comunitários temporários nas localidades de Mossalbay e Hermanos. A chegada ao posto fronteiriço de San Garcia está previsto para este domingo. Em comunicado do Gabinete de Informação, as autoridades moçambicanas asseguram que estão garantidas todas as condições logísticas necessárias para o transporte e assistência dos compatriotas durante todo o percurso de regresso ao país. No desporto, a Seleção Nacional de Futebol, os Mambas, está em Jakarta, na Indonésia, no âmbito da data FIFA. Adama Timbe.
10: Mambas aptos para destilarem veneno ao Oman neste domingo, no primeiro encontro de sempre entre as duas nações, Moçambique e Oman, cruzam caminho em Jakarta, na Indonésia, em desafio de caráter particular inserido na data FIFA de junho. O Oman, um país do Médio Oriente, ocupa atualmente a posição 79 do ranking da FIFA e Moçambique vem no lugar 101. O selecionador dos Mambas tem a equipa quase pronta para este embate, tanto que o treino deste sábado foi marcado por transições e posicionamento dos jogadores em campo.
3: O tempo. A cidade de Tete poderá registrar este domingo 34 graus centígrados de temperatura máxima, seguida por Pemba com 31 graus. Para Nampula, prevê-se 30 graus. Beira e Quelimane, 38. Inhambane e Vilanculo, 26. Maputo e Xai-Xai, 25. Lixinga, 24. E, por fim, Chimoio com 22 graus centígrados de temperatura máxima. Foram as notícias das 21 horas. Próximas à meia-noite.

21 horas e 46 minutos, estás ao change de gá. Ou como é que ela não olhou muito com isso?

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0: Não, bora para a música.
1: É, ainda mais, não sou.
0: É.
1: Ah, senhor, é que eu conheço. É aquele grande carinho, né? É o homem de LP. Minha sogra.

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1: Mas porquê, mano?
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0: Parece-se o mais urgente possível a perca deste grande líder.
1: Presidente da Assembleia da República, Margarida Talapa, prestou condolências pela morte do bispo da Diocese de Quelimane, Dom Osório Sitor Afonso, e o pároco da Igreja Nossa Senhora de África, em Mugogoda, Padre Raciel Wallach, afirma que a Diocese de Quelimane está à espera do pronunciamento da Conferência Episcopal de Moçambique sobre os procedimentos subsequentes.
2: Neste momento, ainda não temos informações completas para poder adiantar. Estamos a aguardar o pronunciamento da Conferência dos Bispos de Moçambique, que a qualquer momento irão encaminhar algumas orientações para que possamos adiantar a imprensa. Está-se a fazer um trabalho. Assim que tivermos informações, havemos de solicitar à imprensa para poder explicar com mais detalhes. O bispo estava a exercer as suas atividades pastorais normalmente.
1: A Diocese de Quelimane aguarda pelo pronunciamento da Conferência Episcopal de Moçambique sobre a morte do bispo da Diocese de Quelimane, Dom Osório Sitor Afonso. Morreu este sábado em Maputo José Júlia Nuvunga Sixpence, assessor do gabinete do primeiro-ministro. José Sixpence perdeu a vida aos 53 anos, vítima de morte súbita. E o gabinete de informação diz em comunicado ter recebido com profundo pesar a notícia do falecimento súbito do comunicador José Júlia Nuvunga Sixpence, ocorrido na tarde deste sábado. Desde 2015, José Júlia Nuvunga Sixpence exercia as funções de assessor de imprensa do primeiro-ministro, distinguindo-se pelo seu profissionalismo, dedicação ao serviço público e valioso contributo para o fortalecimento da comunicação institucional do Estado e do Governo. Neste momento de dor e consternação, o Gabinete de Informação endereça à família enlutada, aos colegas, comunicadores do Governo, aos profissionais da comunicação social e aos amigos as mais sentidas condolências, desejando-lhes força e conforto para enfrentar esta irreparável perda. E neste momento de dor e consternação, a Rádio Moçambique também endereça as mais sentidas condolências à família enlutada. O Banco Mundial reconhece a experiência de Moçambique no combate à pobreza e desigualdades, gestão de conflitos e mudanças climáticas nas zonas vulneráveis. É neste sentido que o presidente da República, Daniel Chapo, é convidado de honra para co-presidir a Conferência Fragilidade 2026, ao lado de Ajay Banga, presidente do Grupo Banco Mundial. Detalhes por Mohamed Jan, enviado especial da Rádio Moçambique, a Washington.
3: O analista de economia, Derrick Mulatinho, entende que mais do que terá proveito econômico, a presença do presidente Chapo dá uma visibilidade única ao país perante o mundo.
4: A presença do presidente abre portas para parcerias concretas, não apenas em empréstimos, mas também em investimentos. Um exemplo importante aqui é o projeto da Total Energies, que é de 20,5 mil milhões de dólares, mas já conta com cerca de 4,7 mil milhões de dólares do USA Exim Bank.
3: Analista de economia, Derrick Mulatinho, e a participação do presidente da República no Fórum Fragilidade. Rádio Moçambique, Mohamed Jani, Washington, D.C.
1: Moçambique avança com estudos de viabilidade para a construção de infraestruturas de armazenamento de água para mitigar os efeitos da seca e das cheias. Correspondente Eduardo Figurão.
5: A informação foi partilhada pelo ministro das Obras Públicas, Habitação e Recursos Hídricos, Fernando Rafael, que passa a presidir ao Conselho de Ministros da Comissão de Gestão de Bacias Hidrográficas dos rios Nkomati e Maputo.
6: Nós estamos a avançar com estudos de viabilidade para que, havendo uma mobilização financeira, já temos um passo adiantado.
5: Moçambique estima em mais de 700 bilhões de meticais o valor a mobilizar para construir mais infraestruturas de armazenamento de água face às emergências climáticas. Rádio Moçambique, Eduardo Figurão, Joanesburgo.
1: Prosseguem ações de assistência e proteção aos cidadãos moçambicanos afetados pelos recentes atos de xenofobia registrados na província de Cabo Ocidental, na República da África do Sul. Neste âmbito, foram concluídos os preparativos para o repatriamento de mais 169 moçambicanos, atualmente acolhidos em centros comunitários temporários nas localidades de Mossel Bay e Hermanos. A chegada ao posto fronteiriço Afonso Drussano Garcia está previsto para este domingo. Em comunicado do Gabinete de Informação, as autoridades moçambicanas asseguram que estão garantidas todas as condições logísticas necessárias para o transporte e assistência dos compatriotas durante todo o percurso de regresso ao país. No desporto, a Seleção Nacional de Futebol, os Mambas, está em Jakarta, na Indonésia, no âmbito da data FIFA. Adama Timbe.
7: Mambas aptos para destilarem veneno ao mar neste domingo, no primeiro encontro de sempre entre as duas nações, Moçambique e Omã, cruzam caminho em Jakarta, na Indonésia, em desafio de caráter particular inserido na data FIFA de junho. O Omã, um país do Médio Oriente, ocupa atualmente a posição 79 do ranking da FIFA e Moçambique vem no lugar 101. O selecionador dos Mambas tem a equipa quase pronta para este embate, tanto que o treino deste sábado foi marcado por transições e posicionamento dos jogadores em campo.
1: O tempo. A cidade de Tete poderá registrar este domingo 34 graus centígrados de temperatura máxima, seguida por Pemba com 31 graus. Para Nampula prevê-se 30 graus. Beira e Quelimane, 38. Inhambane e Vilanculo, 26. Maputo e Xaixai, 25. Lixinga, 24. E por fim, Chimoio com 22 graus centígrados de temperatura máxima. Foram as notícias da meia-noite. Próximas quando forem 5 horas.